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0: São 2 da manhã.
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7: Olá, sejam muito bem-vindos ao Isto Não É Para Todos, o podcast onde exploramos profissões pouco reconhecidas, mas absolutamente essenciais.
8: Hoje vamos conhecer o dia-a-dia de quem trabalha na educação especial. Profissão esta que se foca em crianças e adolescentes que sofrem algum tipo de deficiência motora e intelectual. Apesar desta área de difícil atuação, é também de enorme reconhecimento e gratificação pessoal. Eu sou a Lídia Filipe.
7: E eu sou o Tiago Silva e hoje vamos ouvir Ana Paula Sousa. Com mais de 14 anos de experiência nesta área, vai partilhar um pouco da sua profissão. Começando como professora, decidiu mais tarde enveredar na área em busca de novos desafios, para trazer conforto e aprendizagem para todos.
2: Talvez o exemplo de alguns professores que eu tive que se calhar me motivaram a seguir a profissão da professora. Tive alunos que me motivaram a seguir essa área, que eram alunos que precisavam de ajuda de algum modo, e eu tentei seguir essa área e gostei muito de conversar com eles. Então fui tirar a especialização e depois tirei o mestrado nessa área, e por isso é que estou a trabalhar já há vários anos e adoro.
7: A educação especial surgiu de forma gradual, impulsionada pela necessidade de incluir crianças com deficiências no sistema educacional e garantir que estas recebessem o atendimento adequado às suas necessidades. Este movimento tem raiz em iniciativas de humanização e inclusão que ocorreram ao longo do século XIX e início do século XX.
8: Hoje, a educação especial não se restringe a escolas separadas, mas busca integrar alunos com deficiência no ensino regular, com apoio de professores especializados.
7: No entanto, para ser professor de Educação Especial em Portugal, é necessário ter uma formação específica na área e estar certificado, conforme a legislação e promove a educação inclusiva. É então necessário a realização de algumas formações, tais como...
8: uma licenciatura e um mestrado, geralmente em Educação Básica, Educação Social ou Ensino com foco em Educação Inclusiva.
7: Pós-graduação e formação contínua, existem cursos de especialização em áreas específicas como autismo, deficiência intelectual, entre outras.
8: Também é comum que psicólogos, terapeutas ocupacionais atuem na educação especial, após formação específica.
2: Portanto, eu fiz especialização durante um ano e qualquer coisa da Escola Superior do Porto, que funcionou aqui em Alves Martins, e comecei a trabalhar e depois senti necessidade também de fazer mestrado nessa área, pronto. E fiz o mestrado e uma formação de mais um ano e qualquer coisa. E pronto, e desde aí estive sempre a trabalhar na área de educação especial, que me dá muito, muito como é que é de explicar? É gratificante e motivador a trabalhar com crianças. Às vezes não é fácil, são muitos desafios, às vezes muito complicados, dependendo das problemáticas das crianças e dos alunos, mas é uma área que uma pessoa gosta, porque vê que há ali, as crianças afeiçoam-se a nós, e nós a elas, e os alunos. E, portanto, uma pessoa fica muito com o coração cheio. Minha rotina diária é de me levantar-me para a escola trabalhar. Portanto, eu trabalho no agrupamento, mas trabalho desde o pré-escolar até o nono ano. Pronto, há dias que vou para o pré-escolar, outros dias vou para o primeiro ciclo, outros dias... para o agrupamento. Vem a hora do almoço, tenho a sorte de trabalhar perto e venho almoçar em casa. E às vezes tenho reuniões durante a tarde e pronto, é essa a rotina diária. Depois venho para casa e faço o trabalho de casa. E trabalhar muito em casa no computador para a escola. Às vezes trabalho até à uma da manhã a fazer coisas para a escola, porque assim eu tenho um cargo importante, que é sobretudo avaliar meninos para terem medidas. Não sei se vocês são parte do decreto 54, que é da Declaração Inclusiva. Eu sou coordenadora de uma equipa e então trago muito trabalho para casa. Tenho muita papelada para fazer, porque cada vez que se avalia um aluno nessa equipa tem que se fazer muitos documentos para assim eu ter as medidas adequadas. Fiz a nível da educação especial e pronto, eu como professora de educação especial é encontrar as melhores respostas para os alunos e também a nível de profissionais, de terapeutas, executores de recursos humanos e recursos materiais que às vezes não temos e não conseguimos dar aquilo que nós queríamos dar. Falta de tempo também, às vezes temos alunos que só damos uma hora por semana, porque temos, eu tenho por exemplo 12 alunos, tenho as horas que não estou com eles, que é para trabalho de equipa, e o tempo que estamos com eles sentimos que é muito escasso para aquilo que eles precisam. Não conseguimos dar respostas que eles precisam.
9: E cada aluno tem de ter um tratamento tipo,
2: sim,
9: uma maneira cada diferente caso é um de caso, trabalhar.
2: Sim.
9: Pois, então torna-se
2: porque muito as problemáticas mais... são diferentes. Alunos têm problemas cognitivos, é um desafio diferente. Alunos têm problemas a nível motor, físico, é outro.
9: Mas trabalha individualmente com cada um.
2: Depende da problemática. Por exemplo, no primeiro ciclo tenho 3 alunos que estão ao mesmo nível de aprendizagem, têm mais ou menos a mesma problemática, que é cognitiva, e então trabalho com eles em conjunto.
9: Ok.
2: Pronto. Noutros casos, temos aqueles alunos com mais problemas, com mais déficit, e então temos que fazer um trabalho mais individual. Nós temos o CAA, que é o Centro de Apoio à Aprendizagem, que trabalhamos diretamente com aqueles alunos que têm mais dificuldades, que vão para lá, trabalhamos diretamente com eles. E temos outros alunos que estão nas turmas, e vamos às turmas fazer um trabalho em contexto de turma ou de grupo.
9: Uhum. Ok.
2: E vamos ajudando aqueles alunos que têm mais dificuldades ali. Não é a turma em geral, mas pronto, também se precisarem, uma pessoa vai dando ajuda, mas é um reforço ali para aqueles que têm mais dificuldades.
9: Ok.
7: A principal função de um professor do ensino especial é integrar todos os alunos com necessidades educativas especiais no ensino regular. Não se trata de criar turmas isoladas com estas crianças, mas sim ajudá-las a integrar-se em turmas com alunos que não têm este tipo de necessidades.
2: E trabalho individualmente com eles. Organizo o espaço e trabalho com eles. Outras aprendizagens que não as que eles estão a fazer em sala de aula, os outros. Pronto. Também fazemos o reforço de aprendizagem de sala de aula, que é continuidade com alguns conteúdos fazemos fora. Dentro da sala de aula, assim, eu vou à sala de aula, estou com eles, o professor é que está a dar a aula e vou ajudando no que posso, pronto.
10: Mantém-se a
2: justiça. Sim. Recursos. Às vezes tentamos arranjar materiais, eles trabalham no computador, desenvolvemos competências digitais, quando estão a trabalhar no computador, não é? Pronto, ensiná-los e é isso. É assim, os benefícios têm independente também da problemática que eles tenham, porque assim, se for uma criança com um problema profundo, pronto, que às vezes não consegue nem falar, nem ter muita ansiedade, nem conseguir movimentar-se, não sei se no ensino regular é muito bom para ele, não é? Pronto. Os alunos são capazes, acho que sim, eles têm o mesmo direito de estar nas escolas, tem que haver recursos e ofertas educativas para eles, porque eles têm direito à aprendizagem, e devem ter todos os seus, lhe oferecer tudo o que eles necessitam para eles conseguirem atingir o máximo que podem. E nós tentamos que a escola seja possível.
9: Sim, até porque se nós mostrarmos que eles são especiais, ou de uma maneira sejam postos de parte, vão sentir-se diferentes. Vão sentir-se diferentes e vão se sentir mais perturbados.
10: Porque muitas vezes as pessoas ao fazer isso acabam por excluir na mesma sem se aperceber.
2: Exato, isso não é inclusão, são discriminados.
10: É excluir.
2: E às vezes acontece, até dos próprios colegas, porque nem só as crianças às vezes são muito complicadas, não é? E não aceitam às vezes a diferença. Depende da diferença. Outros não, portanto, até ajudam e acarinham aquelas crianças que têm dificuldades, mas outros não. E não é só as crianças que têm dificuldades. Agora estamos a assistir muito a problemas a nível de imigração, não é?
9: Pois.
10: Também afeta.
2: Que as crianças às vezes não são bem aceites. Que eles ao terem recursos que permitem que eles comuniquem, que eles façam trabalhos, que eles pesquisem. Pronto, os recursos são importantes e eles sentem-se motivados para a aprendizagem e também se sentem incluídos. Por exemplo, em trabalhos de grupo, ao pesquisarem, estar em trabalho de grupo e utilizarem os recursos materiais, é uma maneira de se sentirem incluídos.
9: Uhum. Então, e como é que trabalha com os colegas professores para garantir e promover uma educação inclusiva?
2: Pronto, é assim, temos que todos estar de acordo e arranjar metodologias, estratégias

0: envolver-se na aprendizagem dos educandos. Estou sempre disponível a recebê-los quando eles quiserem e precisarem de alguma informação. Contacto com eles por via telefone, por e-mail. Fazemos atividades que envolvem os pais, fazemos formação que envolvem os pais. Portanto, a escola tenta fazer isso, embora nem sempre seja conseguido.
1: Como trabalha o aspecto emocional dos alunos para que eles se sintam bem e motivados para aprender?
0: Pronto, isso é uma parte complicada. Nós às vezes, como professores de educação especial, embora também tenhamos psicólogos e assim, temos que fazer um papel de tudo. Temos que ser psicólogos, temos que ser terapeutas, temos de tudo. É assim, temos que ouvir os alunos. Portanto, às vezes chamá-los à parte, que eles às vezes não gostam de falar diretamente à frente dos outros. Ver qual é o problema que eles têm. Às vezes eles falam, outras vezes não querem falar. E tentar arranjar a maneira de tentar resolver o problema. E às vezes consegue-se, outras vezes é. Mas tentamos sempre ou encaminhá-los para outras pessoas, para a psicóloga, para outros terapeutas que consigam trabalhar com ele, porque têm as técnicas deles, não é? Pronto. Mas normalmente eles gostam de falar connosco.
1: Sentem-se abertos para Sim. falar tudo com vocês, Sim. não é?
0: Eu espero que isto melhore. Não sei se com estas mudanças todas que está a haver por causa de novos alunos que vêm de fora, alunos que não sabem a nossa língua, alunos que não têm a nossa cultura, alunos que vêm com muitas dificuldades a nível de aprendizagem, porque o sistema educativo nos países deles não tem nada a ver com o nosso. Isto vai ser um desafio muito grande, cada vez maior para a educação inclusiva. Mas pronto, acho que nós temos que fazer todos os possíveis para que essa inclusão seja efetiva. A carreira na educação especial eu acho que é uma área que motivante e que gratificante, porque é trabalhar com aquelas pessoas que mais precisam de nós. Eu acho que sim, que devem seguir essa carreira, se é a vocação. É preciso vocação também para trabalhar com estas crianças e nestes ambientes.
1: As pessoas não têm a paciência, claro. O carinho, o cuidado sim, para sim. com pessoas.
0: É preciso ter vocação e perfil para trabalhar. Sim. Mas sim, acho que sim, que devem apostar em seguir essa área. É muito bom trabalhar com essas crianças.
1: E o que é que a motiva para continuar hoje em dia?
0: Tudo. As crianças, sobretudo, e os alunos, pronto, não é? Os jovens. Só vale a criança, bem crianças e jovens.
2: Hoje ouvimos a voz e a história de Ana Paula Sousa, uma profissional dedicada à educação especial. Uma área que, como o próprio nome do nosso podcast indica, não é mesmo para todos.
1: Ao longo desta conversa, ficou claro que trabalhar com crianças e jovens com necessidades educativas especiais exige muito mais do que apenas formação técnica. Exige sensibilidade, vocação, paciência, resiliência e, acima de tudo, humanidade.
2: Ana Paula mostrou-nos como, apesar dos desafios diários, da carga burocrática, da escassez de recursos e até a falha de empatia de muitos, o amor pelos alunos e o desejo de fazer a diferença continuam a ser o motor de tudo. A inclusão não é só uma palavra bonita, é uma missão diária e quem a escolhe, como Ana Paula, precisa ter um coração grande, disposto a ver além das dificuldades e acreditar nas potencialidades.
1: Este episódio não é só sobre uma profissão, é sobre propósito, é sobre pessoas que fazem da educação um ato de amor. Porque, no fim de contas, ser professor de educação especial não é mesmo para todos, mas ainda bem que há quem o seja. Este podcast contou com a produção de Lídia Filipe, Tiago Silva e Mariana Malta.
2: E se hoje mergulhamos no universo da educação especial, no próximo episódio vamos entrar noutro tipo de sala, uma onde cada segundo conta e cada decisão pode salvar uma vida.
1: Junte-se a nós para ouvir o testemunho de uma enfermeira intensivista no próximo episódio de Isto Não É Para Todos, porque há profissões que são verdadeiramente feitas de coragem.
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0: São 3 da manhã.
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2: Olá, boa tarde a todos. Uma vez mais, é um prazer estar aqui. Eu sou a Mariana, médica dentista na Clínica Medargos, em Arganil, e este é o nosso 6º episódio do Dentista Explica. Hoje trago um tema que preocupa muitos pais, mas que é quase 100% evitável: a cárie precoce de infância. A cárie precoce de infância é uma doença crónica que pode ser definida como uma destas seguintes situações: a presença de pelo menos um dente de leite com cárie, com ou sem cavitação, ou seja, com ou sem buraco no dente, ou com a ausência de um dente de leite que já foi perdido devido a uma cárie, ou com a existência de um dente de leite que já foi tratado devido a uma cárie. Tudo isto numa criança com idade inferior a 6 anos, ou seja, quando falamos em cárie precoce de infância, estamos a referir-nos a crianças com idades inferiores a 6 anos. De acordo com a Organização Mundial de Saúde, a cárie dentária é a doença crónica mais prevalente na infância e é considerada um grave problema de saúde pública. Na maior parte dos casos, é frequentemente associada à higiene oral deficiente e ou a hábitos alimentares inadequados. Primeiro de tudo, vamos aqui começar por falar dos nossos queridos, que fazem um sorriso muito pequenino e muito caloroso: os dentes de leite. Conhecidos clinicamente como dentição decídua, são muito mais do que apenas dentes temporários, pois desempenham papéis cruciais no desenvolvimento físico, emocional e social da criança. Os primeiros começam a nascer, em média e não obrigatoriamente, por volta dos 6 a 8 meses e têm como principais funções: primeira, a mais fácil de todas, né? Mastigação e nutrição. É talvez então a função mais óbvia, mas é uma das mais importantes, dado que uma dentição saudável permite que a criança triture alimentos sólidos de uma forma mais eficiente. Além disso, a digestão começa na boca. Portanto, se a criança não consegue mastigar bem por dor ou por ausência de dentes, isso vai comprometer a absorção de nutrientes e levar a uma seletividade alimentar e a alterações ao nível do desenvolvimento da criança. Segunda função, eles servem como uma guia de erupção, ou seja, de nascimento dos dentes definitivos. É o melhor mantenedor de espaço para o dente definitivo. Os dentes de leite guardam o lugar para os dentes permanentes definitivos, servindo como um guia. Quando um dente de leite é perdido precocemente, quer por cárie, quer por traumatismo dentário, tende a existir uma perda de espaço para o dente definitivo correspondente. Ajudam também no desenvolvimento da fala. Os dentes são essenciais para a articulação das palavras, isto porque a língua se apoia nos dentes para reproduzir sons específicos. Vamos aqui tentar: o F, o V, o T, todos eles necessitam da guia dentária para a orientação da língua, digamos assim. A ausência precoce dos dentes anteriores, ou seja, os dentes da frente, pode causar dificuldades na dicção e, por exemplo, uma postura lingual mais avançada, mais para a frente na boca. Vão também auxiliar no estímulo do crescimento craniofacial. O ato de mastigar com os dentes de leite ou a forma como estes se encaixam, por exemplo, exercita os músculos da face e estimula o crescimento correto dos ossos maxilares. Sem esse estímulo, o desenvolvimento ósseo do crânio e da face pode ficar comprometido. E vão aqui também ter um importante papel na autoestima e no impacto social. Não podemos esquecer o impacto psicológico da criança. Dentes que estejam visivelmente danificados, cariados, ou a falta de dentes em idades muito precoces vai afetar a confiança da criança ao sorrir e ao interagir com outras crianças da escola. E então vamos aqui tentar perceber como é que se vai originar uma lesão de cárie dentária. De uma forma assim, muito básica, simplificada, prática, assim, sem chatear muito, vamos pensar no seguinte esquema. Na nossa boca existem milhões de bactérias. Estas consomem os açúcares e hidratos de carbono da nossa dieta, daquilo que nós comemos, e vão produzir ácidos que vão depositar-se sobre a superfície do dente. e causam desmineralização, ou seja, provocam a destruição da camada protetora mais externa do dente, aquilo que nós chamamos o esmalte dentário. E então a lesão de cárie começa como uma lesão de mancha branca, e sim, isso mesmo, a cárie não começa com um buraco preto no dente. Um buraco preto no dente já é uma cárie avançada. E esta informação é das informações mais importantes que vamos ter aqui hoje. A lesão de cárie começa com uma lesão de mancha branca. Se o ataque ácido continuar, isto é, se existir continuamente uma alimentação que proporcione alimento para as bactérias, ou seja, se as bactérias continuarem a ter açúcar, continuarem a ter hidratos de carbono para consumirem, vão continuar a produzir cada vez mais ácido que vai continuar a atacar a superfície do dente, que já vai estando mais frágil, portanto menos resistente, e vai então começar a progredir a cárie dentária. Isto é, se então a alimentação continuar a ser inadequada, muito rica em açúcares, ou se a higiene não melhorar. Então a lesão de cárie vai progredir e o esmalte do dente acaba por adquirir então uma cavidade, o tal buraco no dente. Caso esta lesão não seja tratada, a lesão vai ficando cada vez mais profunda e pode então aí surgir dor e ou infecção, como por exemplo um abscesso dentário. Após esta explicação, é importante salientar que, então, sem açúcar, não pode existir lesão de cárie. E é por este motivo que o controle da alimentação é extremamente importante. A Organização Mundial de Saúde recomenda que não haja introdução de açúcar em todas as suas variadas formas na alimentação de crianças até aos 2 anos de idade. E não é só por prevenção da saúde oral, é por tudo o que um consumo exagerado de açúcar pode acarretar no desenvolvimento da criança, não falamos só de cáries, não é? E após esta idade, indica-se que esse consumo seja então moderado e controlado. Especial atenção aos açúcares escondidos e, portanto, recomenda-se sempre que haja uma leitura dos rótulos antes da compra, inclusive na compra de produtos ditos infantis. E esta parte também é muito importante, ou seja, alimentos que tenham muitos bonequinhos no pacote, que digam que é a partir dos 6 meses e que é fácil de mastigar. Mesmo assim, temos que ler os rótulos. Na verdade, a maior parte deles tem açúcar adicionado nos ingredientes ou outros ingredientes que também não estão indicados para as crianças, está bem? A higiene oral adequada, ou seja, aquela higiene oral pelo menos 2 vezes ao dia, com pasta de dentes com flúor e com o fio dentário, é então a prevenção também mais eficaz. Voltando aqui ao nosso tema central, da cárie precoce de infância. Temos então uma ou mais lesões de cárie em crianças com idade inferior a 6 anos e estas lesões, por norma, surgem em zonas do dente pouco comuns de ter cárie, digamos assim, tais como a face lisa, aquela face da frente, dos dentes da frente, passo assim a redundância, junto à gengiva. Ou seja, é muito comum que estas primeiras lesões de cárie nestas crianças tão pequenas apareçam em zonas que não costumam ter cárie, por norma, ok? É importante vigiar a boquinha dos mais pequenos, ver todos os dentes frequentemente, para que se consiga identificar alterações e para que se consigam tratar ainda numa fase inicial. Quando as lesões de cárie são mais profundas ou são mais extensas no dente, podemos estar perante a necessidade de tratamentos mais invasivos, mais profundos, mais longos ou até mesmo no limite perante a perda do dente. É importante falarmos também do impacto que a cárie precoce de infância pode ter na própria criança. Vamos ter uma criança com dor, dor que pode ser constante e exuberante, quando não tratada ou quando existem cáries múltiplas, não é? E que poderá ter que, uma criança que poderá ter que encarar períodos sucessivos de medicação pela existência de infecções repetidas, alterações do padrão de sono, com impacto na concentração, na aprendizagem e com dificuldades na alimentação. Uma criança que tem dor num dente vai tender a não mastigar para lá. Se tem dor em múltiplos dentes, não vai conseguir mastigar grande parte dos alimentos, não vai conseguir tolerar grande parte de temperaturas dos alimentos, quer quentes, quer frios, e portanto vai haver aqui muita recusa alimentar. A dor dentária é um dos principais motivos de absentismo escolar, sabiam? É uma das principais causas de falta, de faltas à escola. E também é um dos principais motivos para a quebra de energia e para a falta de vontade para brincar. Temos adultos desse lado que já passaram por dor de dentes. De certeza que sim, e é muito mau. Então vamos imaginar isto numa criança com, por exemplo, 2 anos, que até nem sabe expressar muito bem aquilo que se sente, mas que está com muita dor, está em sofrimento, está a evitar comer, e portanto tem um impacto imenso na qualidade de vida. Já para não falar que se existirem então perdas precoces, esta perda pode acompanhar a criança até à idade do nascimento dos dentes definitivos, não é? Portanto vamos ter aqui uma perda que se estende no tempo, com todos os impactos associados. No entanto, não esquecer que, então, se existir uma lesão de cárie, esta deve ser tratada, pelo que deve ser marcada a consulta de medicina dentária, mais especificamente na área da odontopediatria, portanto, a área da medicina dentária que se dedica ao atendimento de bebés, crianças, adolescentes e grávidas. Estamos a chegar ao final do nosso episódio de hoje, mas antes disso, quero passar-vos então uma mensagem importante. Ainda hoje existe o mito de que não é necessário tratar dos dentes de leite porque eles vão cair e só é preciso tratar os dentes definitivos. Espero que depois desta nossa conversa seja fácil entender que se trata mesmo de um mito e que não tem qualquer fundo de verdade. Além disso, existe ainda o receio de que as crianças não colaborem no médico-dentista. Não há que temer. Existem técnicas de controlo comportamental e a consulta será toda estruturada e guiada com base no comportamento da criança, adaptada à idade da criança, à maturidade, à fase de desenvolvimento e às características da sua personalidade. Por isso é tão importante que o médico-dentista que acompanha a criança tenha formação específica em atendimento pediátrico. Tratar uma criança não é tratar um adulto em ponto pequeno. E eu digo isto muitas vezes nas consultas. Existem características.

0: fica à vossa espera, de braços abertos, para atender os vossos pequeninos e a toda a restante família, aí de casa. Tudo a inspecionar as boquinhas das crianças, a controlar a alimentação e a escovar bem os dentinhos. Muito obrigada, até uma próxima e uma boa semana para vocês.
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3: Hoje é uma mousse de limão rápida. Para estes dias de hoje é uma coisa que é doce, mas é gelada.
4: Muito boa ideia, Arminda. Para estes dias de calor do verão, muito bom, muito bom.
3: Pronto, e é muito fácil de fazer. E depois eu vou dar aqui uma dica no fim.
4: Sim, senhor.
3: Pronto, então vamos lá fazer.
4: Vamos aos ingredientes, vamos lá.
3: Então, para fazer esta mousse de limão rápida, é necessário uma lata de leite condensado, um pacote de natas, meio copo de sumo de limão puro, e raspa ou rodelas de limão para decorar.
4: Hoje realmente é mais fácil para memorizar, mas ainda assim é bom repetir, não é, Arminda? Vamos a isso.
3: E depois também é bom para comer, fácil para comer.
4: Acredito, acredito.
3: Então, é necessário uma lata de leite condensado, um pacote de natas, meio copo de sumo de limão puro, e raspa ou rodelas de limão para decorar.
4: E agora vamos saber como se faz.
3: É muito rápido de fazer. Então começa por, num liquidificador, bater o leite condensado e as natas durante cerca de 3 minutos. Depois, passados 3 minutos, vai juntar-lhe então o sumo de limão e vai continuar a bater mais, até o creme ficar mais espesso. Vai então verter o preparado numa taça grande ou taças individuais e vai levar ao frigorífico por cerca de 3 horas. A decoração depois vai ser ao gosto de cada um, com a raspa ou com as rodelas de limão, antes de servir. Por isso, como vê, é muito rápido de fazer. E é uma sobremesa que nós até podemos fazer rápido e com poucos ingredientes. Eu aqui dava uma sugestão, quem não gostar de limão, não é? E pode meter até laranja, mas também aqui, em vez de pôr o sumo de limão, podiam pôr aqueles pacotinhos que há, que dá para fazer o sumo. Não sei se a Isabel conhece.
4: Sim,
3: aqueles
4: sim,
3: tangos.
4: Sim, sim, muito bem, boa ideia. Boa ideia,
3: os tangos, senhora. Aqui há de morango, há de fruto, pronto, há de vários sabores. Então podem colocar aqui, em vez de ser o limão, podem pôr um tango, esse do tango, a tutti-frutti, de ananás, de, pronto, eu pus ao gosto de cada um. E podem fazer vários mousses de vários sabores também. E pronto, e é a sugestão de hoje rápida.
4: Muito bem.
3: E uma coisa fácil de fazer, que toda a gente tem lá mais ou menos estes ingredientes em casa e depois pronto, é pôr no congelador. Por isso, é fazer em pouco mais de 3 minutos, depois é 3 horas, claro. Mas isto não é nada. A gente prepara hoje para comer amanhã.
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1: És verdadeiro ou não és?
2: Uma pessoa que não é sincera para a outra.
3: Não, não.

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1: O município de Erganeu atribui este ano cerca de 164 mil euros a 65 associações do concelho, reforçando o compromisso com o movimento associativo e reconhecendo o papel essencial que estas coletividades desempenham na dinamização cultural, desportiva, recreativa e artística do território. Os contratos-programa que formalizam este apoio foram celebrados no Salão Nobre dos Passos do Concelho, numa sessão que reuniu representantes das associações. Na abertura da sessão, o presidente da Câmara Municipal de Erganeu, Luís Paulo Costa, destacou a importância do trabalho desenvolvido pelas coletividades na valorização e dinamização do concelho. O autarca salientou ainda que este modelo de apoio assenta em princípios de transparência, equidade e objetividade, garantindo que os montantes atribuídos resultam da aplicação de critérios previamente definidos e aplicados a todas as entidades. Quem passar pelo centro de Vila Nova do Ceira, no Conselho de Góis, tem agora um novo ponto de interesse. A pintura mural Deixa a Tua Marca, instalada nas escadas da sede da Junta de Freguesia de Vila Nova do Ceira, acrescenta cor e expressão artística a um espaço de utilização cotidiana, valorizando a história, a paisagem e a identidade local. A obra foi criada ao longo da última semana de julho, no âmbito da segunda edição do Ateliê na Aldeia, sob orientação da mentora Gina Martins, e com a participação de 2 professores e 8 estudantes dos ateliês de São Bento e de Almada. O trabalho envolveu várias fases, desde o projeto e os primeiros desenhos à aplicação do verniz de proteção, dando forma a uma composição inspirada no território. Dinamizada com o apoio do município de Góis, a iniciativa incluiu diferentes momentos de exploração e criação, tendo como ponto de partida a relação entre expressão artística e território. A Câmara Municipal de Oliveira do Hospital volta a oferecer cadernos de exercícios aos alunos do primeiro ciclo. A medida contempla os alunos que sejam residentes no concelho e que frequentam o primeiro ciclo do ensino básico no agrupamento de escolas de Oliveira do Hospital, sendo que os cadernos de exercícios têm de ser adquiridos nas papelarias do concelho. A entrega dos documentos deve ser efetuada de 1 de setembro a 31 de outubro. Este ano, há alteração no procedimento para beneficiar deste apoio. Após a aquisição do material escolar, os encarregados de educação deverão aceder à plataforma SIGA para proceder à respectiva candidatura. Caso ainda não disponha das credenciais de acesso à plataforma, deverá contactar o Gabinete de Educação do município de Oliveira do Hospital. Para mais esclarecimentos, 238-605-267.
0: O estado do tempo nas próximas 24 horas.
1: Céu em geral muito nublado, diminuindo gradualmente de nebulosidade na região sul a partir do meio da tarde. Aguaceiros, por vezes fortes, nas regiões norte e centro. Vento fraco a moderado, pequena descida da temperatura nas regiões norte e centro. E com a previsão do estado do tempo para amanhã, fica assim completo este bloco informativo. Desejamos-lhe a continuação de uma ótima quarta-feira. Fique bem.
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1: São 8 da manhã.
2: Leiria, Castelo Branco e Lisboa. À beira Coimbra, o mesmo número, 22 graus. 21 para Viana do Castelo, Bragança e Braga. Vila Real e Porto, 20. 19 em Viseu, Guarda, 17. 14 na Espanha, as Douradas. Atenção ao túnel do Grilo, há acidente a esta hora. Vamos atualizar o trânsito depois das notícias das 8. Oito horas em Portugal Continental e na Madeira, 7 nos Açores. Quarta-feira, 26, Eduardo, às Nações Unidas enviam uma carta ao Parlamento Português.
3: A pedir ao Parlamento que retire de discussão os projetos de lei da direita sobre a identidade de género. Os técnicos de emergência médica sentam-se hoje à mesa com a administração do INEM, com o Ministério da Saúde. Em causa está a reforma do Instituto, com duas greves à vista em setembro, que ainda podem ser travadas. Escudo Estatal é a operação internacional que resgatou mais de 160 crianças às redes criminosas da exploração infantil.
2: Funchal, 23 graus a esta hora, 20 em Lisboa, 19 Porto, Coimbra e Faro, 18 em Ponta Delgada. Edição de Eduardo Maio.
3: As Nações Unidas pedem a retirada dos projetos de lei do PSD, do Chega e do CDS sobre a identidade de género. Este apelo é feito pelo Alto Comissário das Nações Unidas para os Direitos Humanos através de uma carta enviada ao Presidente da Assembleia da República, José Pedro Aguiar Branco, e à qual o Jornal Público teve acesso. Estes projetos foram aprovados na Generalidade, estão agora a ser discutidos na Comissão Parlamentar de Assuntos Constitucionais, Direitos, Liberdades e Garantias. Evoca Turca entende que as mudanças na lei põem em causa as obrigações de Portugal em matéria de direitos humanos em vários tratados internacionais que foram ratificados pelo país. Turque diz que os projetos devem ser retirados ou pelo menos revistos para garantir que se enquadram nas regras internacionais dos direitos humanos. A carta surge na sequência também de uma queixa que tinha sido feita às Nações Unidas pelo deputado do Bloco de Esquerda, Fabián Figueiredo, e pela eurodeputada Catarina Martins. Os projetos de lei do PSD, do Chega e do CDS que estão em discussão na especialidade pretendem

0: tornar obrigatória a validação médica para a mudança de género no registro civil. O Alto Comissário defende, nesta carta enviada ao Parlamento, que os projetos de lei correm o risco de voltar a colocar a questão da identidade de género no âmbito das patologias e afetam de uma forma negativa os direitos à privacidade, à autonomia, à autodeterminação das pessoas transgénero e intersexo em Portugal. O Ministério da Saúde e o INEM reúnem-se ao início da tarde com o Sindicato dos Técnicos de Emergência Pré-Hospitalar. Vão tentar responder às questões que os técnicos têm levantado sobre a forma como está a ser feita a reorganização da emergência médica e foi precisamente essa reforma que os levou a marcar 2 dias de greve agora em setembro. Mas Rui Lázaro, o presidente do sindicato, admite a desconvocação das greves marcadas para 14 e 28
1: de... Negociar o seu cancelamento sem que isso aumente a despesa nem em salários, nem em condições de trabalho. Uma vez que nossas reivindicações passam por manter a resposta atual do INEM, mantendo as 56 ambulâncias de emergência médica em cuidados diretos aos cidadãos e não a fazer transferências hospitalares. E por outro, se comprometer também a recuar na transformação das ambulâncias de suporte imediato de vida em viaturas ligeiras, requerendo assim a capacidade de transporte, e se ao mesmo tempo se comprometer a reforçar o dispositivo de emergência médica, consagrando 2 ambulâncias de emergência médica por cada concelho até o final de 2027, pois são exatamente as condições que nós pedimos para que esta greve seja cancelada.
0: Porta aberta por parte do Sindicato dos Técnicos de Emergência Pré-Hospitalar para um entendimento com o Governo, com o Ministério da Saúde, com o INEM, para evitar as greves já marcadas para 14 e para 28 de setembro. 2025 já tinha sido um ano mau para Portugal em matéria de números de afogamentos e 2026 está a ser pior. Já morreram 92 pessoas vítimas de afogamento. Só nos rios e nas barragens houve 41 mortes. No mar morreram 27 pessoas. Os números são da Federação Portuguesa de Nadadores Salvadores, que faz hoje um balanço. O presidente Alexandre Tadeia adianta que, em alguns casos, falta legislação. Mas o que falta mais é conhecimento nesta matéria.
2: Nós julgamos muito que, pela análise dos dados, que tem muito a ver com a educação ou a falta de conhecimento de segurança aquática que os portugueses têm, porque com bastante facilidade se estão a colocar em situações de perigo. Portanto, valores muito elevados, muito mais até no interior do país do que no litoral, e principalmente, e que é que está a grande questão, em locais não vigiados. E daí nós julgarmos tem muito a ver com esta vertente educativa ou com esta falta de conhecimento para aquilo que são as regras de segurança mais básicas da segurança aquática.
0: O presidente da Federação Portuguesa de Nadadores Salvadores, Alexandre Tadeia, entende que é preciso uma estratégia nacional para combater o aumento de mortes por afogamento.

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Serra. Já acordou? A verdade é que nós também, já que estamos juntinhas no programa Amanhecer aqui na sua rádio. Está assim a sintonizar 88.5 FM, 97.3, ou está também a escutar-nos através das nossas plataformas digitais disponíveis assim para todo o mundo. Ora, se ainda está pela caminha, toca acordar, já está a nascer mais um dia que aí se segue, com tanta coisa para fazer e tanta coisa para nós também desfrutarmos nesta quarta-feira. Por isso, venha daí, venha então viver mais um dia connosco. Nós, aqui no programa Amanhecer, prometemos-lhe 2 horinhas de boa disposição, marcado igualmente também pelo estado do tempo, as notícias que marcam a atualidade e, claro, também, como é óbvio, a boa música da atualidade. Fique connosco, nós queremos também que fique e também lhe diga então se está aí já à escuta da nossa rádio. É assim que eu espero que envie então o seu toquezinho, a sua mensagem.

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0: Vamos iniciar então esta caminhada dos parabéns aqui bem pertinho. Vamos então até ao Mourão, em Arganil, para felicitar o nosso sócio 1199. É o Tiago André Carvalho Quaresma, hoje como aniversariante do dia. E quem sabe esta família é assim, porque a nossa Amelinha e o Sr. António Quaresma, assim que nasce um netinho, toca a fazê-lo sócio desta rádio muito bem. Hoje é o dia de cantar os parabéns então ao Tiago Quaresma, que completa então mais um aniversário de nascimento. Rumaremos igualmente ainda nesta manhã até Sintra para celebrar o aniversário do nosso padrinho 306, Márcio Ramalho, hoje também como aniversariante do dia. Ora, para estes dois amigos, sócios e também padrinhos desta rádio, o Tiago Quaresma e Márcio Ramalho, desejamos assim um dia muito, muito feliz. Hoje é aquele dia de celebrar como tudo a que se tem direito, porque se há dias especiais, é o dia de aniversário e há que celebrá-lo com pompa e circunstância. Ora, para estes dois amigos, a nossa família da Rádio Clube de Arganil deseja então um feliz aniversário, muita saúde, paz e alegria, não só hoje, mas todos os dias da vossa vida, e repitam esta data connosco muitos e muitos mais anos. Hoje, como é dia de festa, dia de aniversário, hoje vamos brindar de parabéns a estes nossos amigos, sócios e padrinhos desta rádio. Vamos assim iniciar a brindar de parabéns na voz da nossa Magda Sofia.
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0: 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Hoje brindamos então a mais um ano de vida do nosso Tiago Quaresma e Márcio Ramalho, felicitando neste dia tão especial para eles, tal como estendo estes votos de um feliz aniversário a todos os ouvintes que desse lado estejam também hoje a celebrar o seu aniversário, seja ele nascimento ou de casamento, claro. Votos de um dia muito feliz e façam-se sócios, madrinhas e padrinhas desta grande, grande casa. Seria também um prazer vê-lo aqui juntinho a nós e fazer parte desta grandiosa família que é a Rádio Clube de Arganil. Ora, vamos aproveitar também para brindar com os nossos amigos que nos vão já saudando nesta manhã de quarta-feira, um bocadinho já chuvosa, pelo menos já vejo ali a chuvinha a começar a aparecer. Vamos então aproveitar para deixar o bom dia à nossa Alguinha Cristina, já à escuta, ao nosso Jorge Nunes e Hilda Nunes pelo casalinho. Bom dia para a nossa Lourdes Lourenço, bom dia até hoje ao nosso Vítor Ribeiro. Ramiro Duarte também já escuta, o Sr. Manuel Santos e sua esposa. Alzirinha Silva pela Aveia, também já acordadinha, é assim mesmo, muito bem, minha querida Alzira. Bom dia para a minha querida Fernanda Pinto por Lourosa, José Fernandes por Torais, também já à escuta. Bom dia até o Altinho do Caramulo, a nossa Ercília Gonçalves também está à escuta neste momento. Bom dia até Foz de Amor, ao casalzinho maravilhoso Leonildo Lopes e Carlos Lopes, também já à escuta. Bom dia para o nosso Alípio Costa por Casalito. Vamos também saudar aqui o nosso José Manuel à escuta, Elisa Costa por Tábua, Alice Fontinha nas Loadas, Helena Carvalho pelo Vilar, Sérgio Ascensão em Santa Ovaia, nosso António Fernandes por Negrelos. Bom dia para o nosso José Trindade com o seu habitual bom dia, meninos e amigos da RCA, José João Trindade. Ainda neste amanhecer vamos também arrumar até Suíça, em Zurique, para deixar também um bom dia para o nosso Paulo Correia, que nos diz bom dia e uma excelente quarta-feira para todos. Já estamos no meio da semana, tudo pelo melhor para todos e para a nossa locutora da RCA, a sua linda voz vai do estúdio da RCA até aos quatro cantos do mundo. Um abraço do Paulo Correia para todos. Igualmente, Sr. Paulo, obrigada por, mesmo longe, fazer sentir perto de nós. E obrigada por estar à escuta. Bom dia e uma feliz quarta-feira também para si, Sr. Paulo. Vamos assim prosseguir, porque por agora então os telefones estão mais calminhos e, como eu vos disse, está assim tudo um bocadinho mais encoberto hoje. E a verdade é que se ontem tivemos assim um bocadinho mais de calma em termos de chuva, hoje regressam então os aguaceiros e também ocasionalmente acompanhados de trevoada. Fica agora mesmo alertas amarelos aqui para norte e centro do país, na qual encontra-se então em alerta amarelo devido à forte precipitação e trevoada. Os distritos de Viana do Castelo, também Braga, Porto, Vila Real, Bragança, Viseu, Guarda, igualmente Aveiro, Coimbra, Leiria e também Lisboa, devido então à forte precipitação e trevoada que se irá fazer sentir, sendo que este alerta amarelo irá vigorar então até às 15 horas do dia de hoje. Em termos de máximas, podemos contar com máxima de 22 graus pelo distrito de Aveiro, 22 igualmente aqui pelo nosso distrito de Coimbra, 23 por Leiria, 19 por Viseu, 17 na Guarda e 23 em Castelo Branco. Vamos então saber, em termos descritivos, o que é que podemos contar para as próximas 24 horas, segundo o Instituto Português do Mar e da Atmosfera.
1: O estado do tempo nas próximas 24 horas.
0: Ora, para esta quarta-feira podemos contar então com períodos de chuva ou aguaceiros por vezes fortes no norte e centro do país, vento forte na faixa costeira ocidental e nas terras altas, pequena descida de temperatura, em especial da máxima, sendo que esta descida de temperatura é em especial a norte do sistema montanhoso, Monte Junto, Estrela. Assim ficamos com a previsão meteorológica para esta quarta-feira, 26 de agosto, e E vamos continuar com a música. Ontem lamentámos então o falecimento de Dolly Parton, a líder da música country norte-americana. Faleceu então ontem, dia 25 de agosto de 2026, aos 80 anos. A morte foi assim confirmada pela família através das redes sociais. A artista Dolly enfrentava complicações de saúde nos últimos meses. Ela será sempre lembrada pelos seus grandes sucessos, entre os quais Jolene e I Will Always Love You, e também pela sua influência na música e na cultura pop. É assim então, de forma de homenagem, que vamos seguir então este programa Amanhecer com este tema, Jolene, de Dolly Parton.

Lamentamos assim o falecimento de Dolly Parton, que faleceu então ontem, dia 25 de agosto, nesta terça-feira, vítima assim de algumas complicações de saúde. Vamos assim prosseguir, porque também queremos todos saber que datas comemorativas hoje celebramos, porque todos os dias há uma data comemorativa a celebrar e hoje não é exceção. Ora, neste dia 26 de agosto, quarta-feira, celebramos o dia de São Seferino, Dia Internacional da Igualdade Feminina, o Dia do Cão e o Dia da Tomatina, também hoje então a celebrar. Claro que hoje vamos falar então um bocadinho sobre o Dia do Cão, porque comemora-se então anualmente dia 26 de agosto. E sim, o melhor amigo do homem tem um dia especial. O Dia do Cão celebra este impressionante animal e todas as suas características, em especial a sua lealdade. Um dos mais queridos animais de estimação dos seres humanos, desde tempos imemorais, tem assim uma oportunidade de ser homenageado, ainda mais acarinhado pelos seus donos. Aproveita-se também este Dia Mundial do Cão para a consciencialização das populações, para a importância da defesa dos direitos dos cães e dos animais em geral, porque infelizmente ainda existem muitos animais vítimas de maus-tratos no mundo. Muitos vivem na rua, um problema que se agrava com altas taxas de abandono, em especial na altura do verão, e vem daí também esta importância da escolha do mês de agosto para a celebração da data. A data é assim também aproveitada ainda para promover vários tipos de ação, entre as quais a adoção consciente de cães em canis ou abrigos temporários. Além disso, é importante relembrar que o abandono e os maus-tratos a animais de companhia em Portugal constituem crime, segundo assim os artigos 387 e 388 da Lei número 69/2014, de 29 de agosto. Por isso, já sabe, hoje celebramos assim o Dia Mundial do Cão, o dia então do melhor amigo do homem. É verdade, o cãozinho tem assim um dia bem especial e hoje celebramos então este dia neste 26 de agosto. Ora, enquanto aguardamos então pelo telefonema da nossa Susana Carvalho para o seu habitual pensamento diário, vamos continuar com a boa música e hoje venho aqui trazer-vos então estes irmãos que são tão amigos da nossa rádio e há muito tempo que eu não passava então também um tema deles. Vamos assim deixar então um beijinho bem grande para o António e também para o João Coragem e vamos assim escutar este tema. Diz que é para a frente e é para trás, é para onde a gente quiser. Vamos então escutar este tema bem animado e fazer-nos assim dançar um bocadinho logo nesta manhã de quarta-feira. Irmãos Coragem, para a frente e para trás.

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1: E connosco já temos a nossa Susaninha. Bom dia, bom dia.
2: Bom dia.
1: Bom dia, Susana. Como estás? Tudo bem?
2: Tudo.
1: Vamos então ao pensamento desta quarta-feira?
2: É verdade.
1: Bora lá.
2: Que a felicidade não dependa do tempo, nem da paisagem, nem da sorte, nem do dinheiro. Que ela possa vir com toda a simplicidade daquilo que está à nossa volta. Por isso, saiba ouvir, falar, mas acima de tudo, escutar aquilo que o rodeia. Pois assim, vai fazê-lo sentir amor. E não sentir falta de nada, pois é um ideal sem ter medo. É prender-se a algo simples, mas que lhe vai fazer sentir feliz. Por isso, acredite em si.
1: E a verdade é que podemos ser felizes com poucas coisas e com simples coisas, não é, Susana?
2: Exatamente. É nas coisas mais simples que muitas das vezes nós encontramos a felicidade e encontramos o bem-estar. Portanto, não adianta idealizarmos muita coisa em grande, porque às vezes não é aí que está a felicidade, e sim nas pequenas coisas. Por isso, valorize o mais simples, porque aí no mais simples é que está a essência daquilo que nos faz falta.
1: Sem dúvida, às vezes até podemos ser tão felizes com pequenas conquistas como também somos com as grandes, não é? Às vezes pequenas conquistas têm até um sabor diferente, porque
2: é
1: conseguimos
2: fazer a grande conquista na sua soma.
1: Exatamente, exatamente. Muito bem, Susana. Deixo aqui então um espacinho para a tua despedida.
2: Um beijinho para toda a nossa grande turma do RCA, um beijinho para todos os aniversariantes de hoje, um bem-aja e até amanhã, se Deus quiser.
1: Até amanhã, se Deus quiser, e obrigada, beijinhos.
2: Beijinhos.
1: Ora, assim ficámos com o pensamento diário com a nossa Susana Carvalho. Por agora vamos atualizar os nossos compromissos publicitários e regressamos ao som de boa música. Regressamos ao som de Ágata. Deixa-te andar. É verdade, deixa-te andar que andas bem. E depois, claramente, vou aproveitar ainda para saudar mais amigos que aqui se vão juntando, deixando aqui o apelo. Podem ainda se juntar mais ainda durante aqui os nossos compromissos publicitários. Basta então deixar aqui o seu toquezinho, a sua mensagem escrita, que eu depois então da nossa publicidade e da musiquinha volto então aqui a deixar bons dias. Pode então aproveitar o número 9603 11 247 e depois assim então vou deixar os bons dias a quem me for saudando. Vamos então aos nossos compromissos publicitários sem mais demora.
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0: assim ficámos com este novíssimo tema de Agatha, deixa-te andar. É verdade, quem está na cama, olha, deixa-se andar que está muito bem. Eu até fico com inveja, você ainda está na cama. Ora, vamos aqui então aproveitar para deixar mais bons dias a quem já me foi saudando, como é o caso do nosso Rui Gonçalves, também já escuta, o nosso António Albuquerque, para um número que começa em 93, termina em 160. Não sei quem é, mas por favor, se assim eu puder fazer, envie-nos mensagem com o seu nome para nós podermos então registar o seu número aqui no nosso, no nosso telefone. É mesmo para enviar mensagem, não é para telefonar, se puder o fazer, para nós podermos registar e saber quem é que nos está a ligar. Ora, bom dia então para a nossa querida Maria do Patrocínio, que nos diz aqui bom dia, alegria, beijinhos e abraços diretamente da Holanda. Por aqui o tempo está farrusco. Olha, Maria, por aqui também. Patrocínio, aqui já chove mesmo. Um beijinho e uma boa viagem, bom trabalhinho. Bom dia também para o nosso Felisberto Dias, que nos diz bom dia, menina Cátia, uma boa quarta-feira e continuação de uma ótima semana a todas as meninas da rádio e a todo o auditório. Beijinhos e um bom programa, um bom dia personalizado para o meu afilhado Luizito Almeida. Fica aqui então os cumprimentos para o nosso Luizinho, para o nosso fã número 1 da nossa rádio. Um grande beijinho, Luizinho, espero que esteja tudo bem contigo. E também para o senhor Felisberto, uma boa quarta-feira também para si. Já a nossa Andréia Abrantes, deixa-me aqui uma foto bem bonita do seu Simba, a dizer Feliz Dia Mundial do Cão para o Simba. Ele está absolutamente radiante e no trono dele, no sofá, muito bem acompanhado pelo seu osso. Para celebrar esta data especial, comemorada hoje, 26 de agosto, aqui fica uma pequena homenagem em verso dedicada ao rei da casa. O rei Simba no sofá que é seu trono, com o seu osso ao lado, o Simba sorri para a vida feliz e mimado. De olhar tão doce e amigo e um pelo de encantar, não há melhor companhia para esta data celebrar. Que o dia seja cheio de festas, passeios e muitos biscoitos para este patudo incrível. Muito bem, olha que bonito verso aqui da nossa Andreia. E um feliz dia mundial para o seu Simba. Um grande beijinho e certamente é uma ótima companhia e um grande melhor amigo da nossa Andreia, não é? Um grande, grande beijinho. Deixo igualmente aqui bom dia para o nosso Fernando Dias, que já nos diz aqui, olá menina Cátia, bom dia e bom programa. Já estou a ouvir a rádio desde as 6 da manhã, mas no Val dos Lençóis. Agora já estou levantada e vou comer o pequeno almoço na tua companhia. Beijinhos, cara linda, e uma ótima quarta-feira. E claro que não fico nada zangada, senhor Fernando, me chamar cara linda. Está tudo bem. Um beijinho também para si e uma ótima quarta-feira. Pois é, meus amigos, quarta-feira é dia também de notícias que marcam a atualidade no país e no mundo. E claro, vamos então, a este momento, ao nosso flash informativo, percorrendo assim as capas dos jornais nacionais.
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Iniciamos este flash informativo com a capa do jornal Público. A ONU pede retirada de projetos da direita sobre identidade de género. Já no setor da habitação social, dá-se destaque nesta capa do jornal Público às famílias que recebem casas financiadas pelo PRR, menos do quinto das necessárias. E no setor de educação, dá-se destaque a Leonor Lopes, que entrou em medicina no Porto com 15 anos. Continuamos agora com a capa de Jornal de Notícias. Cresce o número de homens que pedem ajuda por violência doméstica. A PAV apoiou 774 vítimas em 2025, em contexto conjugal, mais do dobro dos casos de 2024. Mulher mutilou genitais do marido em Braga. Morre após roubar relógio e joias, alvo do assalto reagiu e baldroou-se em mota de elemento do gangue do Rolex, que acabou colhido por outra vítima. Viatura, peço desculpa. Continuamos agora com a capa de Correio da Manhã. Igualmente dá-se destaque neste Correio da Manhã também a esta vítima de assalto que mata ladrão do Rolex. Acidente fatal envolveu dois carros e mota. Destaca-se assim a insegurança em Lisboa. Condutor atacado por gangue de quatro elementos em semáforo. Igualmente em destaque na capa deste Correio da Manhã está também PJ investiga a motivação do atropelamento que fez 16 feridos em Albufeira. O homem estava alcoolizado. Continuamos agora com as capas dos jornais regionais, iniciando com a capa de Diário das Beiras. Caloiros começam as matrículas e a Associação Académica de Coimbra alerta para preços elevados do alojamento. A Direção-Geral da Associação Académica de Coimbra apresentou ontem um estudo onde é revelado que muitos jovens admitem desistir do ensino superior devido aos custos. O alojamento representa a principal despesa. Ainda por Coimbra, a Câmara aprova mudanças no trânsito na Baixa. Vereadores do Juntos Somos Coimbra votaram contra. Já por Lausanne, Metrobus retoma ligação até Serpins a 1 de setembro. Continuamos agora com a capa de Diário de Coimbra, Ouro, Brilho e Lágrimas de Camila Rebelo. Nadadora poiarense venceu a segunda medalha de ouro nos Jogos do Mediterrâneo e bateu recorde da prova nos 100 metros de costas. Primeiros caloiros vão estrear curso de Engenharia Aeroespacial. António Gonçalo e Pedro fazem parte do grupo de 40 alunos que irão experimentar a nova área de formação da Universidade de Coimbra.

Continuamos agora com as capas dos jornais desportivos, iniciando com a capa do jornal A Bola. Moncefa oficializado no Sporting, lateral esquerdo de 17 anos, fica com cláusula de 80 milhões. A gente quer levar Suárez, mas não há propostas em Alvalade. E Onani diz quase a 100%. Já pela nossa vizinha Espanha, José Mourinho e Bernardo Silva preparam estreia no Santiago Bernabéu. E pela Arábia Saudita, dupla assistência de João Félix na reviravolta do Al Nassr por 2-3. Continuamos agora com a capa do jornal Record. Suárez à venda pela Europa. A gente desdobra sem contactos e tenta convencer avançado a sair. Saad defende-se com cláusula de 80 milhões e exige compromisso total ao colombiano. E para terminar, terminaremos então com a capa do jornal O Jogo. Em destaque está o Futebol Clube do Porto. André Villas-Boas aponta o dedo à arbitragem e sugere que Frederico Varandas escreva um livro sobre coincidência permanente. É sempre o mesmo beneficiário.

0: Fechamos assim o nosso flash informativo, ficamos com as notícias que marcam a atualidade. Aproveito ainda para deixar aqui bom dia para a nossa Lourdes Lourenço, que nos diz bom dia, Cátia, e um dia feliz para ti e para todo o auditório. E a nossa Andréia Abrantes dizer sim, ele está a ouvir, falando assim do seu Simba. Bom dia também para o nosso Celestino Bernardo, e saiba que agora fica então com o nosso bloco informativo de âmbito regional, com a nossa jornalista Isabel Duarte, porque chegamos assim ao sinal horário das 9 horas.
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2: Decorre no Supasso, em Erganil, de 4 a 8 de setembro, mais uma edição da Fica Beira e Feira do Montalto, a 43ª edição. Do programa, em termos de espetáculos, consta o seguinte: para o dia 4 de setembro, sexta-feira, atuação de Dilash e Abelhinha, festa mais 55. O custo do bilhete é de 4 euros. Dia 5 de setembro, sábado, Miguel Araújo, Rapazes da Ramboia e DJ Pumpkin. O bilhete terá um custo de 4 euros. Para o dia 6 de setembro, domingo, está agendado o espetáculo dos Vizinhos e ainda Rolled Dance Music e DJ Postman. O bilhete também custará 4 euros. Já na segunda-feira, feriado municipal, dia 7 de setembro, a entrada será gratuita. Irá atuar nesse dia FF com a Associação Filarmónica de Erganil e a Associação Filarmónica Barrilense e ainda os DJs Phil Kappa e GX. No último dia deste certame, dia 8 de setembro, terça-feira, a entrada também será gratuita e irá contar com a atuação do artista Jorge Guerreiro e também do DJ M. O município de Tábua promoveu um ciclo de visitas patrimoniais noturnas, dando a conhecer duas personagens tabuenses de relevo, João Brandão e Sara Beirão, através da criação de dois circuitos urbanos específicos, com a particularidade de os guias serem estas personagens do concelho. A ação teve por objetivo lançar um outro olhar sobre estas distintas figuras do concelho, bem como sobre o património visto numa perspectiva noturna, moldando a imaginação e a criatividade do visitante. A visita que decorreu em Midões teve como mote principal a vida de João Brandão, figura ímpar da história recente, que guiou os participantes, levando-os a percorrer a localidade pelas suas principais artérias, dando a conhecer a história e as suas histórias e o património local. A outra iniciativa decorreu em Tábua, durante a qual foi evocada a escritora Sara Beirão, durante a visita a recantos bem conhecidos da vila, através dos quais se estimulou a imaginação sobre a relação que com eles a escritora e filantropa estabeleceu. As novas instalações da STGO, Escola Superior de Tecnologia e Gestão de Oliveira do Hospital, vão ficar localizadas no edifício da antiga escola do primeiro ciclo de Oliveira do Hospital e terão capacidade para acolher 1000 alunos. O edifício, projetado com 3 pisos, contempla ainda um auditório com 150 lugares. O projeto, financiado no âmbito de uma candidatura do IPC a fundos europeus, que já foi aprovada a par com a nova residência de estudantes, ascende a cerca de 10 milhões de euros de investimento. Construímos gradualmente um projeto que reforça a Escola Superior de Tecnologia e Gestão de Oliveira do Hospital como posto avançado do Politécnico de Coimbra no interior da região centro, afirma o presidente da Câmara Municipal de Oliveira do Hospital, José Francisco Rolo. Acreditamos na força destes projetos e na força transformadora que estes terão na cidade, uma vez que permitem pensar estruturalmente em atrair e fixar os alunos na oferta formativa que se quer dinâmica e dialogada com o território e com os agentes económicos da região, sublinha também o autarca em comunicado.
1: O estado do tempo nas próximas 24 horas.
2: Céu em geral muito nublado, diminuindo gradualmente de nebulosidade na região sul a partir do meio da tarde. Aguaceiros, por vezes fortes, nas regiões norte e centro. Vento fraco a moderado, pequena descida da temperatura nas regiões norte e centro. E com a previsão do estado do tempo, para amanhã fica assim completo este bloco informativo. Desejamos-lhe a continuação de uma ótima quarta-feira. Fique bem.
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0: E assim ficámos com este belíssimo tema de Escalema e Sara Correia a brilhantar então mais esta horinha, segunda hora do programa Amanhecer. São assim 9 horas e 14 minutos e cá estou à espera das vossas chamadinhas para iniciarmos então o atendimento telefónico. Deixo aqui bom dia para a nossa Joana Santos, para a nossa Luizinha Jorge, que também já está à escuta da nossa rádio, e também para a nossa Maria Mercês Carvalho em Torre Deita. A minha querida Maria Mercês, tudo bem consigo? Espero que assim o esteja. Vamos então à primeira chamadinha do dia, para ver quem é que está desse lado. Bom dia!
1: Bom dia!

0: Bom dia, alegria.
1: Está chuva.
0: Está de chuva?
1: Agora não, já estive a chover.
0: Então tenho o prazer de estar a falar com.
1: António Dias.
0: Bom dia, senhor. É António?
1: Sim.
0: Senhor António, como está? Tudo bem consigo?
1: Está chovendo, hein?
0: Vai andar aí a guardar o gado, é?
1: Corre, mano. Tem que ser.
0: Tem que ser, ninguém o faz por si, não é?
1: Pronto, é quando está tempo bom.
0: É assim mesmo. Por enquanto está assim um bocadinho parada a chuva. Vamos ver até por quanto tempo, não é, Sr. António?
1: Roma, se eu vou contar também.
0: Então, Sr. António, vamos aqui também deixar um beijinho matinal, é?
1: Eu mandei para toda a gente que está ouvindo.
0: Muito bem. Então, Sr. António, desejo-lhe uma boa quarta-feira. Obrigada por ter ligado.
1: E aí também.
0: Beijinhos, até uma próxima. Ora, assim falámos com o nosso António. Quero então mais chamadinhas, minha gente. Toca a ligar. Bom dia para o senhor Joaquim Macário também já aqui a deixar o seu toquezinho. Vamos a mais um. Bom dia.
2: Bom dia, se não chover, mas está a chover muito aqui.
0: Bom dia, Mirito. Como está? Por aí chove muito,
2: Vai
0: é?
2: andando e a tua família, vai tudo bem.
0: Também vai tudo bem. Por aí chove muito, é?
2: Já está a chover bem agora.
0: É, poça. É para regar já a couve.
2: Não faz mal nenhum por enquanto.
0: Pois não, por enquanto não faz mal nenhum, também já
2: Mas
0: era
2: sabia
0: preciso.
2: que toda cá é precisa.
0: Ora, é verdade. É para
2: Olha,
0: regar
2: estamos
0: a
2: já a
0: couve.
2: fazer hoje.
0: Diga.
2: Estamos já a fazer hoje.
0: O que é que foi já fazer
2: Foi
0: hoje?
2: comprar o relógio para o mês de quem? Um para o Messi e outro para o Ronaldo.
0: Tem dois. Um é Messi e outro é o Ronaldo? A sério?
2: É sério, é corrigir isso mesmo.
0: E não são rivais os dois? Não andam à bulha?
2: Não, um é grande, um é dessa estrela, o outro é pequenino, é desses peluditos.
0: Ah, então não.
2: É só para guardar o patrão.
0: Que é para ele não fugir.
2: É verdade.
0: Então, Mirito, vamos ao beijinho também.
2: Olha, em primeiro lugar para ti, um abraço para o teu pai e para toda a família. E para os meus amiguinhos e amiguinhas. E para o resto do auditório, uma ótima quarta-feira para todos e para ti também. Beijinhos. E até uma próxima.
0: Beijinhos também e beijoca então para o Messi e para o Ronaldo, que hoje é o dia deles.
2: Bem, ainda cá não veio a amiga hoje até com eles.
0: Então, um beijinho, seu Ramiro. Beijinhos, beijinhos. Pois é, hoje é o Dia Mundial do Cão. Hoje há que celebrar e dar assim um presentezinho a quem tiver animais, não é? Aproveitar para dar ao seu cãozinho. Bom dia.
3: Muito bom dia, minha Cátia.
0: Oh, senhor José Antunes, como está? Tudo bem?
3: Está tudo a andar, tudo bem, graças a
0: Tudo
3: Deus.
0: a
3: Está
0: andar
3: tudo
0: aí por
3: bem.
0: avô, não é?
3: Pois tem que ser, é verdade.
0: Está de chuva?
3: Está de chuva, está assim um pantaneiro, não é assim muita chuva, é um pantaneiro.
0: É.

0: para a menina Cátia, gosto muito de ouvir aí desse lado.
1: Obrigada, obrigada.
0: Para toda a sua família, para toda essa boa gente que trabalha na rádio, não vou dizer nomes de ninguém, senão estava aí meia hora, há mais pessoas para entrarem, e para todos os ouvintes que escutam o Rádio Clube de Arganil.
1: É assim mesmo. Então, olha, um beijinho para si.
0: Adeus,
1: e para os seus três cãezinhos, porque hoje é o dia deles, hoje é o dia mundial
0: muito obrigado,
1: do cão.
0: Minha. Muito obrigada,
1: um beijinho.
0: Um bom trabalho.
1: Obrigada. Ora, assim fomos até a Avô e vamos ver até onde vamos ainda, porque depois vamos então a um tema musical. Ai, que este amigo caiu. Toca a ligar de volta. E bom dia para o nosso António Pereira de Gatões. Também já aqui enviou o seu toquezinho. Vamos ver se eu consigo apanhar este amigo. Bom dia.
2: Bom dia, Ana Cátia.
1: Como está?
2: Você fugiu ontem.
1: É verdade, já não me apanhou cá. Sabe que eu tenho que ir para trabalhar para o outro lado.
2: Mas já não consegui.
1: Já não conseguiu. Para uma próxima. Mas veio resolver o seu problema, não é? Pagar as suas cotas.
2: Foi.
1: Isso é o mais importante. Então, Sr. Carlos, diga-me lá, também tem aí algum cãozito em sua casa ou não?
2: Tenho aqui 24 anos.
1: 24 anos?
2: Sim, já tem cadena, já tinha 80 anos.
1: Ei, e como é que se chamava?
2: Era Pipoca.
1: Pipoca?
2: Sim, depois começou a nascer um quisto por baixo da barriga e...
1: Oh, pois.
2: E ficou cega.
1: Mas foi... Mas viveu uma linda idade, 24 aninhos com vocês... Certamente muito sortudo. Muito bem. Então,
2: meu filho estão abaixo de Mongol na clínica, gastou a mim e estão a euros.
1: Ah, pois é. Acredito, os cuidados dos animais são muito caros, é verdade. Mas pronto. É a vida, Sr. Carlos, é a vida. Vamos então a um beijinho também?
2: Vamos.
1: Vamos lá então.
2: Olha, para si, para a sua família, para a minha família, que é grande também já, para a segunda costa, para a esposa e filho, para o senhor Miguel de São Bento e para o irmão e a família dele, e para a Patrocínia e para o Vitor.
1: E já é todos. E já terminou, Sr. Carlos?
2: E para a minha conterrânea Cristina, que está na Suíça, e família dela. E para a minha colega Amélia de Tábua, que manda notícias, que não me disse nada.
1: Ai, que marota.
2: Não sei se está viva, não sei o que anda a fazer.
1: Deve andar atarefada com alguma coisa.
2: Ela trabalha no hotel de Tábua, mas nunca mais ligou.
1: Pronto, quer enviar mais algum beijinho, Sr. Carlos, ou não?
2: Sim.
1: Estou.
2: E para você ir na rádio.

Aqui também bom dia para o nosso António Pereira em Gatões, que nos diz: bom dia, menina Cátia, aqui Gatões chove muito, já está tudo regado. Beijinhos, beijinhos, e também para si, senhor António. Bom dia para o nosso Mário Pires em Torredeita e para o nosso António Fernandes em Negrelos, também à escuta. Vamos assim a quatro chamadas, aqui é uma musiquinha, e vamos aqui a escutar este tema de Tiago Neto e Paulo Fragoso, o Vira do Imigrante, porque na verdade muitos dos imigrantes neste momento já regressaram novamente às suas casas, deixaram então o nosso país, e a todos eles muito obrigado por sempre voltarem, como é óbvio, às suas terras natais. Vamos então escutar este tema e depois ficamos aqui com mais chamadinhas.

0: E assim ficámos com este belíssimo tema Vira do Imigrante, na voz de Tiago Neto e Paulo Fragoso. E vamos continuar, porque eu quero aqui mais chamadinhas. Ora, 235-200-572, a alternativa 9603-13902. Toca a ligar para nós, então, falarmos aqui um bocadinho e recebermos o seu bom dia. Olha, está a ver? Já este amigo decidiu cair esta quarta-feira de manhã. Toca ligado de volta, minha gente. Vamos tentar que os telefones não caem. Bom dia.
1: Bom dia, menina Cátia.
0: Olá, senhor Manuel, como está?
1: Cá vou andando, cá vou andando. Cá estamos debaixo da chuva.
0: Debaixo da chuva? Não está em casa?
1: Debaixo de chuva, isto é. O telhado guarda.
0: Ainda bem, graças a Deus. Senão temos que cantar aquela música. Chama ao pedreiro.
1: É isso.
0: Então, senhor Manuel, está aí de chuva, então, não é?
1: Está a chover bem, não há dúvidas.
0: Então ela daqui a bocado deve chegar aqui a Arganil. Demora sempre um bocado, ela vem de comboio.
1: Depois ela vai daqui para aí e a gente manda.
0: Então, senhor Manuel, está tudo bem consigo?
1: Está, vai-se andando e por aí também.
0: Também, graças a Deus.
1: E os amores, também andam bem?
0: Os amores andam bem, graças, também, graças a Deus.
1: Assim é que está certo.
0: Assim é que está bem. Então, senhor Manuel, vamos ao beijinho.
1: Vamos ao beijinho. Olha, quero dizer que não tenho quase três, mas tenho quase cinco gatos.
0: Cinco gatos?
1: Sim, senhora.
0: Ai, e os nomes deles?
1: Eu não sei.
0: Ai, não estão batizados ainda.
1: Não, são muitos.
0: Pois, cinco gatos e se calhar são parecidos, era difícil diferenciá-los, não?
1: Pois, não vale a pena estar com tanto trabalho.
0: É o bichão anda cá, não é?
1: Mas estimam-se muito bem, não haja dúvida.
0: Ah, isso eu acredito.
1: Sim, senhor, não haja dúvidas que eles têm a raçãozinha deles já à hora.
0: Muito bem.
1: De maneira nenhuma nos deixam passar aquela hora que eles querem comer também.
0: Pronto, não passam fome.
1: Não passam, não, que a gente não gosta. Não gosta cá de animais a passar fome.
0: É assim mesmo, cuidar bem dos animais.
1: É quase como dizia a outra, quem não tem pão para carreio quer cão.
0: É, pois. Portanto, infelizmente há pessoas que não fazem assim, não.
1: Pois não, mas aqui trata-se deles e quando é preciso também se vai com eles ao médico deles.
0: É, exatamente, ao veterinário.
1: É, sim.
0: Muito bem. Então, senhor Manuel Santos, vamos então agora à beijoca.
1: Vamos para vocês todos aí da rádio, para essa excelente equipa da RCA, que são ótimos. São

0: são magníficos.
1: Ainda bem, ainda
0: estava
1: bem.
0: Estava a custar,
1: mas foi.
0: Mas foi, com certeza. E para todas as minhas amizades, que sabem quem são, e para todo o resto da nossa grande família do RCA, com continuação de uma ótima semana para todos e um bom dia.
1: Muito bem, Sr. Manuel, um beijinho para si, para a sua esposa e, olhe, para os 5 gatos.
0: Claro, isso mesmo. Eles...
1: Há de chegar o dia deles também.
0: Também, com certeza. Olha, vejam lá se o arranjo.
1: Há de haver, certamente, certeza que já há. Então, Sr. Manuel, um beijinho, uma boa quarta-feira.
0: Bom dia, Cátia.
1: Beijinhos, beijinhos.
0: Obrigada, bom dia.
1: Ora, muito bem, na casa do Sr. Manuel não há só um, há 5 gatos. E vamos ver se agora na próxima casa também há algum animal. Bom dia.
2: Bom dia, menina simpática.
1: Olá, Sr. José Fernandes.
2: Está tudo bem?
1: Tudo, e consigo também?
2: Estou a ouvir dizer também chuva.
1: Está, de chuva, mas aqui ainda não me molha.
2: Ah, eu já fiz uma caminhada, mas também não me molhei.
1: Pronto, você acorda cedo, também não se molha.
2: Exatamente.
1: Então, Sr. José, tem cães ou gatos, ou não?
2: Você estava para ir falar nos cães e nos gatos. Eu tive um cão. O meu pai já fez 9 anos. E o senhor deu-me um cão.
1: Certo.
2: E era, sabe qual era o nome dele?
1: Qual é?
2: Era o nome do seu pai. Era Mirito.
1: Era Mirito?
2: Sim.
1: Pronto.
2: E depois não era só. É que ele tinha um... Ele estava vestido... Uma camisola de Sporting.
1: Pronto, olha, tem bom gosto o cão. Tinha bom gosto o cão.
2: Ele era um pequenito, mas era jeitoso. Aquilo que eu mandava fazer, eu fazia tudo.
1: Está a ver?
2: Mas... Estava dentro de casa.
1: Olha, Sr. José, mais educado que alguns humanos.
2: Ora, vejo, me trouxe da boca.
1: É verdade.
2: Me trouxe da boca. Ele andava dentro de casa. Fazia tudo mais alguma coisa. Chegou ao pé de mim, agarrava-me às pernas. Sabe o que é que ele queria?
1: Okay.
2: Queria que ele abrisse a porta para fazer o que ele queria fazer. Está a ver?
1: Muito bem, senhor.
2: Foi criado pequenito, pronto, habituaram, pronto.
1: É assim.
2: Que pena dele ter morrido tão cedo.
1: A vida deles é curta.
2: É verdade. Estou 14 anos.
1: Ah, só? E já só. Foi muito. Já ah. Foi muito, senhor José, mas já foi muito.
2: Eu tinha cá umas patas que até me dia mesmo para ser um leão autêntico.
1: Então, olha, senhor José, vamos ao beijinho.
2: Eu tenho aqui uma gata, chama Joaninha, é preta e branca, entra para-me dentro de casa, faz-me festas aqui na cara com a língua, sabe que a língua dela tem pica.
1: Pica, pica.
2: Acorda-me para ir abrir a porta para fazer o que ela quer fazer. Dentro de casa também não faz nada.
1: Bê.
2: É uma gata limpinha.
1: Vê como é que é. É assim mesmo.
2: Está a ver?
1: Muito bem.
2: Há pessoas que não sabem dar valor aos animais.
1: Pois não, infelizmente.
2: Oh, beijinhos, tchau. Muita
1: beijinhos, senhor José. Beijinhos. Aqui a nossa Andréia Abrantes a dizer-me que sim, que há um Dia Mundial do Gato. E já foi dia 8 de agosto, vem? E está há dias para tudo. Se há dia para o cão, também há o dia para o gato, como é óbvio. E um bom dia aqui para a nossa Teresa Martins e para a nossa Fátima Ferrão. E para o nosso João Engenheiro também enviou o seu toquezinho. Vamos aqui a mais uma chamadinha. Bom dia.
3: Olá, menina Cátia, bom dia.
1: Olha, eu sou o nosso Fernando. Fernando Almeida.
3: É verdade, ainda cá está.
1: Tudo bem, senhor Fernando?
3: Ah, vai-se andando, quanto mal, vai andando sempre assim.
1: Então, senhor Fernando, também tem algum cãozito?
3: Não, não,
1: não
3: tenho onde o ter.
1: Pois, é assim mesmo, olha, se não há possibilidades para o ter, que não os tenham, não é? Que assim, ao menos, há pessoas que depois querem os ter e depois não têm condições para o tal, não é?
3: Não, exato.
1: Então vamos ao beijinho, senhor Fernando.
3: Olha, um beijinho para ti, um ótimo dia.
1: Obrigada. Obrigada, senhor Fernando,
3: tchau,
1: obrigada
3: tchau,
1: por ter ligado. Beijinhos.
3: Tchau.
1: Ora, assim fomos até ao Rochelle falar aqui com o nosso Fernando Almeida e ainda queria aqui mais uma chamadinha para depois então irmos à música. Bom dia.
4: Estou sim, muito bom dia.
1: Estou sim, muito bom dia. É o nosso Mário Carvalho, não é?
4: Exatamente.
1: Tudo bem, Marito?
4: Tudo bem, obrigado.
1: Bem, eu vou-te fazer esta pergunta, mas eu já sei. Tens um cãozito.
4: Sim, senhora, é verdade.
1: Como é que se chama?
4: O Becas.
1: E porta-se muito bem, não é?
4: Impecável.
1: E é também um grande amigo para ti, não é?
4: É um ser muito especial na minha vida, muito importante, e como hoje é o dia do cão, não podia deixar de entrar em linha. Já estou vindo de Coimbra até Arganil, a tentar ligar, e já estou em Arganil e saberei que consegui a ligação.
1: Pronto, graças a Deus conseguiste.
4: Graças a Deus, mas o que eu quero dizer é que os animais são muito especiais, retribuem o amor, são leais, têm carinho, e vê-se por aí, e quando falo cão, tenho umas também gatos e outros animais, merecem todo o nosso carinho e todo o nosso respeito, mas infelizmente nem para o ser humano há respeito, quanto mais para os humanos, mas pronto.
1: É verdade.
4: É o que temos atualmente, não, mas o meu cão é... Cada um diz o seu, o meu é muito especial, é único, é um amor verdadeiro.
1: Ainda bem, ainda bem. E é verdade o que tu dizes, há que cuidar bem deles, não é? Mas às vezes nem dos próprios, nós entre humanos nos tratamos bem, quanto mais dos animais, infelizmente. É essa a realidade. Mas quem os tenha, que eu pelo menos os trate como deve ser, porque são sem dúvida um grande amigo para o ser humano.
4: É, e quero aqui realçar, se me der licença, que o meu cão, eu fui buscar lá a Lausanne, ao Canil, andava perdido entre entre a Lausanne e Miranda do Corvo, na Variante, e há uma associação na Lausanne, que é o terceiro sábado de cada mês, vão com eles para o Jardim do Tribunal, para quem quer ver e adotar ou comprar, e eu fui buscá-lo a Lausanne. Em Arganil, o que se passa aqui em Arganil, não quero comentar, porque efetivamente é mal demais.
1: Exatamente. Mas pronto, fica aqui esta informação, que quem o quiser fazer pode ir então até à Lausanne, e há aqui uma oportunidade de adoção responsável, não é, Mário?
4: Exato, sem dúvida.
1: Muito bem. Então também deixo aqui o espacinho para, se quiseres, mandar um beijinho para alguém especial.
4: Quero cumprimentar todos os ouvintes do Rádio Clube, quero cumprimentar todos os bombeiros, especialmente todos os meus colegas motoristas e tripulantes, toda a área da proteção civil, todos os doentes, e a ti um beijinho, boa continuação.
1: Obrigada, Marito, um beijinho também, boa continuação.
4: Também. Obrigado,
1: até beijinhos. Ora, assim ficámos com o nosso Mário Carvalho, o nosso bombeiro aqui dos Bombeiros Voluntários Jargos de Arganil, e vamos continuar com a boa música, porque comigo é assim, quatro chamadinhas, uma musiquinha para irmos aqui intercalando, irmos também ouvindo temas musicais. Vamos assim escutar agora os Solitários com este tema Vamos ao Bailarico.

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começamos com Virgem. Virgem está com a Torre, que lhe diz para não ter medo e começar de novo, é isso mesmo. E o número da sorte é o 16. Agora, Touro. Touro está com uma carta que é o 10 de espadas, que indica solidão. Anime-se, saia com os seus amigos, vamos lá divertir. E o seu número da sorte é o 6. Agora, Caranguejo está com o dependurado, que significa que está a atravessar assim um período difícil. Tenha calma, que na vida tudo passa, até nós passamos. Esta é a pura verdade. E o seu número da sorte é o 12. Gêmeos, esse grande signo, não é? É maravilhoso. Está com 9 de espadas, que diz para ser mais otimista e tudo vai correr muito melhor. Eu vou ser, você também, boa! O número da sorte, o nosso número da sorte é o 5. Já Sagitário está com 7 de paus, que diz para evitar as discussões. Portanto, mantenha a calma. Com calma tudo se resolve. E o número da sorte é o 29. Agora, Leão, com o ermita, que diz que as respostas que você procura, sabe onde é que estão? Estão dentro de si. Ah, pois é, pois é. E o número da sorte é o 29. Quanto a Carneiro, está com 7 de espadas, que significa que é uma boa fase para traçar novos planos. Vamos a isso? O número da sorte é o 35. Escorpião, com 7 de copas, que aconselha a estar atento aos seus sonhos. Faça isso. O número da sorte, 43. Agora, Peixe, com 3 de ouros, que significa que deve usar o seu poder de forma positiva. Vamos a isso? E o número da sorte é o 3. Agora, Aquário está com 10 de ouros, que anuncia uma fase de prosperidade. Que coisa boa, parabéns! O número da sorte é o 11. E Capricórnio está com o Rei de Copas, diz que você é uma pessoa de respeito, tem respeito pelas pessoas, por isso as pessoas também o respeitam. Que coisa boa! O número da sorte é o 45. Quanto à Balança, está com o As de Paus, que aconselha a usar a sua energia para realizar um projeto muito importante. Vamos a isso, você vai ter sorte. E o número da sorte é o 23. 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

E é com este belíssimo tema de Ana Castela e Paulo Fernandes, Pássaro do Fogo, que acabo por me despedir de vocês. Foi assim este último tema musical do nosso programa Amanhecer. Foi mais uma vez um gosto estar com vocês nesta manhã de quarta-feira. Amanhã regressarei para fazer-vos novamente companhia logo de manhãzinha na quinta-feira. Ou seja, abro-vos a porta à quinta-feira com o programa Amanhecer e depois irei me despedir de vocês no programa Memórias do Rock, onde volto a relembrar, vamos ter como convidado Bruno Caetano, jornalista da TVI, presente sempre no programa 2 às 10, na parte criminal, que vai falar-nos um bocadinho desta sua ligação com a Serra do Açor, porque o Bruno veio então até Arganil fazer uma reportagem sobre o mítico 15 de outubro de 2017, sobre a altura dos incêndios florestais, e ficou para sempre uma ligação à nossa Serra do Açor, e ele vai nos contar um bocadinho sobre a sua história e claramente também sobre a sua área profissional. Por isso, meus amigos, volto então a convidar-vos a estarem connosco, continuem a sintonizar a Rádio Clube de Arganil. É assim como eu despeço então de vocês, desejando então a continuação de uma ótima quarta-feira. E a nossa Arminda Silva também aqui a mandar um beijinho muito grande. Igualmente, Arminda, beijinhos muito, muito grandes. Meus amigos, um beijinho também para vocês todos. Obrigada por terem estado à escuta e continuem a sintonizar esta que é a melhor rádio do mundo. 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

0: São 10 da manhã.
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11: 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Para já também convido o nosso primeiro intérprete da música portuguesa, chama-se Luís Trigacheiro, está na rádio e canta este O Meu Nome, A Saudade. Bem-vindo.

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0: São 11 da manhã.
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Ciganos de Ouro, Golden Gypsies, com o tema Ainda Bem, a abrir esta edição deste espaço de hoje, 26 de agosto, 11-13, com Isabel Duarte deste lado. Mas daqui a pouquinho, a partir das 12, estarão por cá os nossos queridos estagiários, o Alexandre e a Juliana e o Alexandre, para vos fazerem companhia. Mas hoje vamos ter um espaço de entrevista com o Sr. Presidente da Câmara Municipal de Erganil, Dr. Luís Paulo Costa, sobre a 43ª edição da Fica Beira e Feira do Monte Alto, que inicia já de sexta-feira a 8 dias, a dia 4, de 4 a 8 de setembro, e por isso estou cá eu neste momento, nesta hora. Vamos já estabelecer contacto com o Sr. Presidente da Câmara Municipal de Erganil. Hoje, de facto, é uma entrevista somente sobre a Fica Beira. O espaço do Autarca estará de volta no mês de outubro, tal como o espaço da oposição. Por agora vamos ainda escutar Pedro Mafama com a Estrada e dentro de momentos, fica atento, vamos então saber mais sobre a 43ª edição da Fica Beira e Feira do Monte Alto.

0: E cá temos o nosso instrumental da informação, porque já temos em linha o Sr. Presidente da Câmara Municipal de Erganil, Dr. Luís Paulo Costa, numa entrevista especial, porque hoje é somente para falarmos sobre a Ficabeira, uma vez, como eu tinha explicado, o espaço do altar, que à partida estará de volta no mês de outubro. E cá temos o Sr. Presidente. Sr. Presidente, muito bom dia e seja bem-vindo mais uma vez aqui à nossa rádio.
1: Olá, Viva, muito obrigado. Aproveitar para cumprimentar a Isabel Duarte e cumprimentar todos aqueles que nos estão a ouvir.
0: Sr. Presidente, iniciamos aqui pelas novidades desta 43ª edição da Ficabeira e Feira do Montalto. Uma delas é o Fica Jovem. Perguntava-lhe como é que surgiu a ideia deste programa municipal de tempos livres e, para quem ainda não ouviu falar do Fica Jovem, que explicasse também em que é que consiste e para quem é que é direcionado.
1: Olha, aquilo que nós vínhamos, no fundo, a sentir, porque tem a ver também, de certa forma, com aquilo que foram algumas experiências do passado e que eram muito positivas, estava eu a dizer que aquilo que vínhamos a pensar tinha a ver com um programa do passado do Instituto Português da Juventude, de então, hoje já não se chama IPJ, já se chama Instituto Português da Juventude e do Desporto, mas aqui há muitos anos atrás o Instituto da Juventude tinha um programa, o Programa de Ocupação de Tempos Livres, que tinha precisamente este propósito de dar uma ocupação temporária, naturalmente, durante o período das férias aos mais jovens, fazendo com que tivessem de uma forma, no fundo, o seu tempo ocupado de forma saudável, dando também um contributo à sociedade e que com isso também tivessem algum pequeno retorno financeiro, pouco mais do que simbólico. Este programa do OTL foi aquele que nos fez relembrar o aspecto positivo desse programa e que nos fez também, que nos motivou para lançar então este Fica Jovem. É um OTL, um programa de ocupação de tempos livres adaptado a esta realidade da Ficabeira e da Feira de Montalto, e que visa o envolvimento dos nossos jovens também nas atividades relacionadas com a Ficabeira. Portanto, achamos que temos aqui um duplo ganho: o ganho de ocupação solitária de tempos livres, o ganho também de dar tempo, no fundo, tempo de qualidade, de contribuir para a sociedade aos nossos jovens, e ao mesmo tempo também há uma pequena contribuição, uma pequena retribuição financeira para os jovens que participam neste programa.
0: Sr. Presidente, e saberá dizer-nos se até ao momento houve muitos interessados? Portanto, eles apresentavam uma candidatura, os jovens, não era?
1: Eu tenho a ideia que neste momento haverá cerca de uma dezena de candidatos. Estamos também no ano, como se costuma dizer, estamos no ano zero, de um programa que foi ainda aprovado e lançado há relativamente pouco tempo, e portanto sabemos que as primeiras edições são sempre edições em que as pessoas ficam à espera para ver, e neste caso os jovens não são diferentes, mas neste momento temos uma dezena de jovens que fizeram a sua inscrição e que estão, no fundo, enquadrados para fazer a participação neste programa.
0: E à partida será uma iniciativa para continuar, certamente.
1: Daquilo que me lembro do passado, dos aspectos positivos desse programa do Instituto da Juventude, não vejo nenhuma razão, antes pelo contrário, para que este programa não continue. Portanto, naturalmente que vai depender da adesão dos nossos jovens, daquilo que é o interesse manifestado por eles. Não excluímos inclusivamente a possibilidade de, no próximo ano, de estender a abrangência do programa a outras áreas, ao património, até mesmo ao acompanhamento na visitação turística do concelho. Neste momento, eu diria que com o Fica Jovem vamos fazer o teste do programa, eu acredito que vai correr bem, e correndo bem, naturalmente, que é para replicar e para ampliar nos próximos anos.
0: Sr. Presidente, outra das novidades é o número de dias de entrada gratuita no recinto do evento, não é? Quer em 2024, quer em 2025, teve um dia gratuito e agora vão ser 2 dias, portanto, os últimos 2 dias do evento. Por algum motivo em concreto?
1: Não, aquilo que fomos também avaliando é que se justifica e que faz sentido, por um lado, ter um dia em que a programação, de certa forma, é mais é mais destinada a todas as pessoas, independentemente do, daquilo que é a sua sensibilidade musical para um género ou outro musical, e portanto, um desses dias, que também é aquele que tem menos, honestamente, também é aquele que tem menos peso financeiro, fazemos a generalização das entradas. Já depois um outro dia que conta com a participação da filarmónica, das filarmónicas, de duas filarmónicas, num dos concertos com o SF, e achamos que faça um envolvimento também alargado de tanta gente da comunidade, quer sejam os próprios músicos destas duas filarmónicas, quer sejam também os respectivos dirigentes, que fazia sentido, até porque também no fundo aqui é música local, é cultura local, que fazia sentido termos então este segundo dia grátis, e é aquilo que consideramos nesta edição de 2026.
0: Então, mas quer dizer que tem um pouco a ver com a programação? Será uma prática que eventualmente poderá ou não manter-se em edições futuras, estes dois dias gratuitos, Sr. Presidente?
1: Em princípio, sim. Aqui o nosso propósito também, e já tínhamos essa prática nos anos anteriores, ter um dia de acesso livre. Este ano, com o envolvimento das instituições locais, neste caso de duas das filarmónicas, que vem dar naturalmente uma abrangência mais local àquilo que é este concerto, entendemos que fazia sentido, e à partida nos anos que vindouros a prática será a mesma. Mas também, como a Isabel Duarte já foi percebendo ao longo dos anos, e os nossos ouvintes também, nós vamos adaptando a nossa prática, aquilo que são também, que é também a leitura da realidade, e portanto aqui estamos no fundo alinhados quer com a nossa realidade, quer com aquilo que tem sido também a prática generalizada por aqueles que estão aqui à nossa volta, e nomeadamente dos municípios que também fazem cobrança de entradas nos seus eventos.
0: Sr. Presidente, já que focou a atuação de duas filarmónicas do Conselho, já é uma tradição, não é? As duas filarmónicas estarem sempre em palco com o artista no âmbito da Ficabeira, no âmbito da programação.
1: É sempre um exercício que tem um nível de exigência grande, porque não se trata apenas de uma filarmónica ir fazer um concerto. Na realidade, trata-se aqui de articular e de fazer com que as coisas corram bem. O exercício musical das próprias filarmónicas, dos músicos das filarmónicas, com um artista de âmbito nacional. E isto é exigente, mas é também um desafio, e nós gostamos de desafio, e nesse sentido é uma prática que vamos aqui também mais uma vez assinalar, e como a Isabel Duarte acabou de dizer, no fundo é um exercício que é muito positivo também para a nossa terra.
0: Sr. Presidente, outra novidade que ainda não focou, mas que nós conseguimos apurar, é que este ano as pessoas vão ter acesso, de certa forma gratuito, aos divertimentos, ou seja, aos carrosséis, aos carrinhos de choque, às farturas, porque pelo que nos disseram, nos dias de pagamento é cobrada em

0: queriam ir só a esses divertimentos, só queriam ir comprar uma fartura e queriam voltar a sair, ou que queriam ir almoçar e que queriam voltar a sair, e que na prática logística da edição do ano passado, 2025, implicava efetivamente que tivessem que pagar bilhete. E reconhecemos-lo na altura, eu penso que na altura até falámos também dessa situação,
1: exato,
0: mas reconhecemos que efetivamente aquela solução logística não era uma solução justa, não cumpria o propósito que pretendíamos, e portanto aqui este ano procurámos uma solução para resolver essa desconformidade ou essa situação menos bem conseguida do ano transato. E, portanto, basicamente o que vamos considerar na edição de 2026 é que quem entra, ou melhor, quem entra e sai até às 20 horas nos dias pagos, saindo até às 20 horas, o valor que paga para entrar é-lhe restituído à saída e, portanto, na realidade, quem entra dentro deste horário não terá que ter nenhum dispêndio com a entrada no evento.
1: Portanto, certamente que vai ser uma novidade que será muito bem recebida pelos arganilenses e visitantes, não é, Sr. Presidente?
0: Eu penso que sim, até porque, Isabel Duarte, é aquilo que eu estava a dizer há pouco. Nós reconhecemos que a logística que implementámos no ano, nomeadamente no ano 2025, que tinha um propósito, e o propósito estava muito relacionado com a animação noturna, com a questão dos concertos, e teve efetivamente esta consequência, uma consequência que não foi positiva, e reconheço, sou o primeiro a reconhecê-lo, a consequência do ponto de vista da entrada nos restantes divertimentos, no próprio acesso à ficabeira, no próprio acesso à questão das farturas e daquilo que faz parte também da tradição, nomeadamente da Feira do Monte Alto, essa entrada, esse acesso ficava condicionado por uma medida que objetivamente não tinha a ver com essa parte do evento e, como referi, tinha exclusivamente a ver com a questão da animação noturna. E, portanto, no fundo, sendo uma situação que não era justa, como reconheci, não cumpria o propósito pretendido, este ano encontramos uma solução e achamos que é uma solução equilibrada.
1: E à semelhança dos anos anteriores, portanto, as crianças até aos 12 anos, inclusive, mesmo para ver espetáculos, não pagam, correto?
0: É exatamente isso. Portanto, até aos 12 anos a entrada é livre, é gratuita, e a partir dos 12 anos é que é paga.
1: O Sr. Presidente referiu na entrevista do ano passado que a receita da bilheteira ajudava também a pagar o cartaz dos espetáculos. Este ano, ao invés de um dia gratuito, são dois, como já mencionámos, ou seja, menos receita neste sentido. Pergunto-lhe se este fator teve alguma influência na contratação dos artistas, Sr. Presidente.
0: Isabel Duarte, aqui o exercício é sempre muito linear. E, portanto, naturalmente que aquilo que é a receita disponível, aquilo que são os recursos disponíveis, é como na nossa vida pessoal, condiciona sempre aquilo que vamos gastar do ponto de vista do evento. E, naturalmente, que não era possível contratar artistas cachês de 25 ou 30 ou 40 mil euros, como anda por aí, em dias de acesso livre sem haver retorno para isso. Portanto, tornava efetivamente o evento um fardo muito grande para, no fundo, para o concelho. E aquilo que tentámos aqui foi encontrar um exercício de equilíbrio para que também tínhamos, mesmo nestes dias de entrada gratuita, tínhamos um nível de qualidade adequado, mas que não seja também, por via do acesso gratuito, não seja também uma dificuldade acrescida para o próprio evento. Porque estes eventos têm uma característica: quanto menor são os recursos financeiros que lhes estão associados, menor é a qualidade. E, portanto, isso é a realidade de Arganil, é a realidade, por exemplo, de Tábua, de Oliveira do Hospital, e inclusivamente é a realidade do certame líder com estas características na região, que é da Expo Fásica em Cantanhede. E, portanto, as duas coisas, quer se queira, quer não, acabam por estar sempre associadas.
1: Sr. Presidente, poderá dizer-nos qual o investimento nesta 43ª edição da Ficabeira?
0: Isabel Duarte, nós ainda estamos a fechar algumas questões de custos, de segurança, de logística.

0: Benfica, neste momento não consigo dar informação com o mínimo rigor e, portanto, prefiro deixarmos esse assunto para um momento posterior. O nosso esforço em 2026, ainda assim, é de reduzir aquilo que, que foi o déficit do evento no ano de 2025 e, portanto, estamos a fazer esse esforço.
1: E já que mencionámos os artistas, Sr. Presidente, gostaria também que recordasse quais é que vão estar presentes nesta edição e que critérios geralmente são tidos em conta para a contratação dos mesmos. Presumo que tentem ter sempre um cartaz o mais eclético possível.
0: No fundo, essa é a base, é termos um cartaz que seja eclético, que seja transversal e que permita fazer com que todos, sem exceção, se reconheçam, pelo menos num dos dias de animação musical que é oferecido na Fica Beira. Esse é o esforço que condiciona, de sobremaneira, a elaboração do cartaz, aquilo que é a escolha também dos artistas e, portanto, esse é o patamar primeiro. Depois, em relação à escolha dos artistas, tem um bocado a ver com aqueles que se percebe que estão também com um nível de visibilidade e de procura assinalável no panorama nacional, mas também tendo aqui em consideração aquilo que são as próprias restrições financeiras e, portanto, há sempre aqui este equilíbrio. Vamos ter nesta edição, vamos ter aqui no dia 4, vamos ter o Vilas, no dia 5 vamos ter o Miguel Araújo, no dia 6 vamos ter os Vizinhos, no dia 7 então teremos que é o dia do feriado, teremos então a Filarmónica ou as Filarmónicas com o FF, e no dia 8, que é segunda-feira, o dia 6 da feira, o Jorge Guerreiro. Portanto, basicamente é este cartaz que conseguimos preparar para esta 43ª edição da Fica Beira e Feira de Montalto 2026.
1: E falando precisamente da Feira de Montalto, Sr. Presidente, aos poucos o evento foi perdendo o número de dias em que se realizava esta Feira de Montalto. O ano passado decorreu durante um dia. Pergunto-lhe se este ano também será assim. E depois pergunto-lhe também se considera que esta Feira de Montalto, tendo em conta a realização do mercado semanal, terá tendência a desaparecer. Isto porque, não é? Em tempos idos não havia este mercado semanal. Era perfeitamente natural que as pessoas viessem com muita afluência, não é? Esta Feira de Montalto, e agora já não é assim, não é? Temos um mercado semanal, todas as semanas as pessoas têm essa oportunidade.
0: A Feira de Montalto, e se nós revisitarmos a história secular desta Feira de Montalto, aquilo que constatamos é que ela acompanha sempre a dinâmica do tempo, a dinâmica da história, não só da história do concelho, mas também da história do país, inclusivamente naquilo que tem a ver com a evolução. E, portanto, mal seria que estivéssemos em 2026 com uma Feira de Montalto igual àquela que existia há 100 anos. Significa que não tínhamos comércio, não tínhamos outro tipo de oferta para os consumidores. Este introito serve apenas para dizer o seguinte e para relembrar que, não estando nós a falar de há 100 anos, mas ainda era muito normal, há 30 e há 40 anos atrás, era normal e era frequente que muitas pessoas viessem à Feira de Montalto para fazer as compras do ano e, portanto, aliás, é a nossa realidade, por exemplo, de Montemoro Velho, por isso em Montemoro até lhe chamam a Feira do Ano. Tinha muito a ver com um momento, que era também um momento de final da época das colheitas, em que havia ali uma transação clara de venda de excedentes e de compra daquilo que era necessário por parte das pessoas, porque era o momento em que estavam os produtos disponíveis e era, no fundo, também o momento em que as pessoas tinham recursos para os adquirir. Isto é história. Aquilo que eu estou a falar é história, é resenha história. Felizmente os tempos mudaram e, por um lado, temos hoje a resposta que a Isabel Duarte acabou de relembrar, temos um mercado semanal onde que não existia há 100 anos e, portanto, e muito menos antes disso. Nós temos um mercado semanal onde as pessoas se podem abastecer e temos algo que é absolutamente diferenciado, que é a oferta no nosso comércio, quer seja no tradicional, quer seja no menos tradicional, nas superfícies comerciais, que faz com que as pessoas não tenham que estar à espera de um dia ou de uma semana do ano para fazer as suas compras. E, portanto, é óbvio e é claro que esta circunstância, a evolução dos tempos, pesam depois num evento ou numa feira com as características que tinha a Feira de Montalto. Depois há aqui um outro aspecto que também não deixa de ser claro para quem conhece o setor, para quem o visita desde logo até na feira semanal, que tem a ver também com a classe etária dos nossos feirantes. Os feirantes, genericamente, têm todos já uma idade não muito jovem e também já não estão disponíveis para a prática que ainda acontecia. Ainda me lembro disso, há 20 anos ainda havia alguns que vinham para a feira, que estavam em condições até pouco dignificantes, porque tinham que ter a banca e a tenda montada todos os dias da feira, acabavam por dormir ali em condições muito precárias, com condições de higiene relativamente precárias. As pessoas hoje já não estão disponíveis para isso e, portanto, aquilo que é a realidade da Feira do Montalto tem a ver um bocadinho com esta evolução da história, tem muito a ver com esta evolução da história. Naturalmente que o nosso papel, neste caso da Câmara, é de manter viva esta componente da história, por isso fazemos questão de manter aqui esta designação também de Feira do Montalto, sabendo-se que aquilo que foi a Feira do Montalto no passado não tem nada a ver com aquilo que acontece agora por via, como referi, da evolução dos tempos.
1: Mantém a designação e também o habitual dia para que as pessoas possam fazer as compras, não é? Na feira, um dia.
0: É isso mesmo.
1: Muito bem. Sr. Presidente, podemos dizer que atualmente este certame, e falando um bocadinho da gênese também do certame, deste género, é o mais antigo do distrito de Coimbra? Será um dos mais antigos, ou talvez até o mais antigo, atualmente?
0: Olha, eu em tempos fiz esse levantamento, nós estamos na 43ª edição. Se tivermos em consideração, às vezes esquecemos-nos, mas isso foi, entre aspas, foi ontem, que tivemos aqui o mundo suspenso durante 2 anos de Covid, significa que a primeira edição foi já há 45 anos, o que faz, efetivamente, da Ficabeira, o certame atualmente ainda existente, mais antigo da região, sobre isso não há dúvidas nenhumas. O evento pioneiro, o certame pioneiro, com estas características de certame comercial, industrial e agrícola, o mais antigo era o que me recordo ainda de ser feito em Coimbra, na zona urbana de Coimbra, que era a SIC, que já não se faz há muitos anos, e o que faz neste momento da Ficabeira o evento mais antigo, com mais tempo de vida na região de Coimbra, sem dúvida.
1: E é também o evento maior do Conselho de Arganil, Sr. Presidente.
0: É o evento maior, desde logo, porque está também associado ao dia do município, dia 7 de setembro, feriado municipal, dia maior do nosso concelho, em que assinalamos e registamos o melhor que temos no concelho, aquilo que é, no fundo, a nossa dinâmica, aquilo que é a nossa marca, aquilo que é o nosso ADN coletivo, e, portanto, há aqui, efetivamente, esta simbiose que não foi construída ao longo dos anos por acaso e que é para as registar. Sabemos sempre, e a Isabel Duarte não colocou a questão dessa maneira, mas eu permito-me também fazer este apontamento.
1: Com certeza.
0: Sabemos de uma forma clara que eventos com estas características, como tem a Ficabeira, teriam sempre, do ponto de vista organizativo, mais interesse serem levados a efeito durante o pleno do verão, durante o mês de agosto. Mas ainda assim aquilo que achamos é que faz sentido mantê-lo associado, manter a Ficabeira associada ao dia maior do concelho, ao dia do feriado municipal, cumprindo também aquilo aqui que é a tradição dos pelo menos 3 dias de feira, da Feira do Montalto, no ponto de vista de programa, dos dias 6, 7 e 8, que sempre fizeram parte do calendário das nossas festividades.
1: E será também, certamente, o evento que terá maior afluência. Isto porque sabemos que a Noite Branca, não é, traz muita gente à Arganil, mas tendo em conta que Fica Beira se realiza durante mais dias, é com certeza o evento que atrai mais pessoas aqui à terra, não é, Sr. Presidente?
0: Sim, aqui à vila não tenho grandes dúvidas disso. É efetivamente o evento maior da nossa terra e da vila também, como é óbvio.
1: No que se refere ao número de expositores, o ano passado eram um pouco mais de uma centena. Este ano o número anda mais ou menos à volta disso, Sr. Presidente?
0: Sim, devemos estar, ainda não fechamos completamente as inscrições, ainda tem estado a chegar inscrições, mas os números que temos indicam uma realidade similar à de 2025, o que nos deixa, de certa forma, também reconfortados com o trabalho que temos vindo a fazer.
1: Bem. Sr. Presidente, e são essencialmente expositores ligados à indústria, ao comércio e à área empresarial, como refere a própria denominação do evento, Fica Beira?
0: Esse, como a Isabel Duarte e quem nos ouve reconhecerão, esse é o esforço que temos vindo a fazer nos últimos anos, porque é verdade que seria fácil, e colocando a Isabel Duarte a questão nesses termos, eu não posso deixar de responder desta maneira, seria relativamente fácil transformar 100 expositores em 200 ou 300 se abríssemos o leque e se apostássemos ou se fôssemos por um caminho que é um caminho mais fácil de termos pontos de venda de tudo e mais alguma coisa, de sapatos, de camisas, de t-shirts, de rebuçados, tudo e mais alguma coisa, como já chegámos a ter no passado. Aquilo que entendemos nos últimos anos é que devemos focar a Fica Beira naquilo que é o seu cerne, do ponto de vista da promoção das atividades agrícolas, comerciais e industriais do nosso concelho e da nossa região. É nisso que temos vindo a fazer o nosso esforço. É também por isso que temos vindo a apelar às nossas empresas para que estejam presentes neste evento. Esta é uma iniciativa, a Fica Beira é uma iniciativa que tem essencialmente a ver com as nossas atividades económicas, concelhias e da região. Não faz sentido se não for com eles, e portanto também é óbvio que não teremos todas as empresas do concelho representadas, mas o apelo que fica agora, quer seja para próximo ano de 2027, quer seja para os anos seguintes, é que os nossos empresários estejam também presentes, porque a Fica Beira só faz sentido com as nossas empresas.
1: Muito bem. Sr. Presidente, voltando só aqui um bocadinho atrás, voltando às novidades, perguntava-lhe se algumas das inovações introduzidas o ano passado se mantêm este ano, nomeadamente o espaço dedicado ao rally, uma área dedicada à tecnologia, também teve uma nova zona infantil e o espaço dedicado à floresta Serra do Açor. Portanto, foram inovações da edição de 2025, por isso questiono se alguma delas se mantém nesta edição de 2026.
0: Algumas delas manter-se-ão inequivocamente, e essa decisão e essa, no fundo, essa presença já está definida, já está devidamente articulada. Há uma ou outra que ainda estamos, no fundo, a tentar concretizar, nomeadamente tínhamos aquela zona da Ilha Tecnológica, que era um espaço muito interessante, mas que implica objetivamente a mobilização de muitas entidades, muitas empresas, e esse é o processo de todos aqueles que referiu, que ainda não está fechado. Não temos algumas confirmações e outras dúvidas, ainda não temos a certeza que o vamos ter em funcionamento. E foi efetivamente um registro destacado, como a Isabel Duarte acabou agora de dizer. Quanto aos outros, são todos eles confirmados, sim.
1: No que respeita à gastronomia, um dos itens que atrai muita gente ao evento, não é, a par dos espetáculos, pergunto-lhe, Sr. Presidente, se irá manter na Praça da Restauração, iniciada em 2024, e geralmente conta também com a presença quer de coletividades, quer também de restaurantes, é assim?
0: É, o registo será sensivelmente tudo das duas últimas edições, com uma praça de restauração, com a mesma dinâmica, com instituições do nosso concelho a fornecerem as refeições, num modelo que se demonstrou nos últimos anos que é o mais viável, é o mais equilibrado, é também do ponto de vista logístico mais funcional, o que permite garantir todas as condições do ponto de vista de higiene, do ponto de vista de segurança, e portanto, nesse aspecto em particular, sem prejuízo de um acerto ou outro muito pontual que possa acontecer, mas o registro será sensivelmente o mesmo.
1: E haverá também a denominada street food, não é, Sr. Presidente?
0: Exatamente,
1: também é habitual.
0: Que é uma tendência. É uma tendência que está para ficar e, portanto, no fundo, são os sinais do tempo e que nós não podemos deixar de acompanhar.
1: Já as juntas de freguesia, outras coletividades e também o artesanato continuam com um espaço próprio?
0: Continuam e aquilo que este ano estamos também, no fundo, a convidar às nossas freguesias é que possam eles próprios ter momentos destacados durante os dias do evento, durante os dias da Ficabeira, desde logo no espaço das freguesias, vamos ter também o espaço das freguesias como já tivemos ano passado, mas queríamos em 2026 aproveitar esse espaço para que cada freguesia, para quer individual, quer eventualmente em articulação com outras, poderem ter um momento daquela freguesia ou daquelas freguesias, também um momento comunicacional que pode passar por um momento gastronómico, de mostra gastronómica daquilo que têm para oferecer no seu território, pode passar eventualmente por um apontamento de mostra musical, se quiserem, se optarem por, no fundo, por divulgar aquilo que existe no seu território do ponto de vista da cultura, mas essa é uma novidade que vamos introduzir também neste ano de 2026. É a possibilidade, algumas já confirmaram a adesão a esse modelo, mas é a possibilidade das freguesias também, ao longo destes dias, terem um momento daquele território e daquela freguesia no decurso do programa.
1: Sr. Presidente, e no que concerne ao programa para estes dias, destacar aqui três momentos. Comecemos pela sessão de abertura. Perguntava-lhe se já nos saberá dizer se irá contar com a presença de algum governante ou não, ou se convidaram algum elemento do governo e ainda aguardam resposta. Como é que se vai processar a sessão de abertura? Portanto, vai ser mesmo também na Ficabeira?
0: A sessão de abertura da Ficabeira será no espaço da Ficabeira. Contaremos com a presença do Secretário de Estado do Turismo, Dr. Pedro Machado, e no fundo temos também um conjunto, todo aquele conjunto de entidades que de certa forma se relacionam com o município, que também estão convidadas, e portanto teremos um momento

0: adiantar que entidades é que serão homenageadas ou ainda é cedo para o fazer? Ainda é cedo, ainda, estou a ver.
1: Ainda é cedo, teremos vamos ter uma reunião de Câmara extraordinária na sexta-feira para apreciar a atribuição das medalhas, só depois da decisão em sede de reunião de Câmara é que podemos falar dos reconhecimentos a atribuir em 2026.
0: Sr. Presidente, mas não nos poderá adiantar pelo menos o número de medalhas que pretendem atribuir? Serão homenageadas a empresas também ou não? Ainda não, ainda é cedo.
1: É cedo, seria precipitado.
0: Muito bem, com certeza.
1: E até incorreto da minha parte estar antes de falarmos do assunto em reunião de Câmara. E, portanto, depois na sexta-feira, depois da reunião de Câmara, podemos falar disto.
0: Com certeza. Sr. Presidente, no dia 8 de setembro, a Biblioteca Municipal Alberto Martins de Carvalho em Coja vai celebrar também o seu 25º aniversário, um momento importante para esta biblioteca. Já saberá dizer-nos o que está agendado para celebrar esta efeméride?
1: Bom, sobre essa efeméride...
0: É mais o pelouro, provavelmente, da senhora Vereadora da Cultura, não é, Sr. Presidente?
1: Eu posso confirmar, efetivamente, que está previsto o apontamento de registar uma data que é uma data que não deixa de ser simbólica, de termos um espaço da cultura com as características de uma biblioteca a funcionar em Coja. Não é um exercício de menor importância, antes pelo contrário, porque sabemos que são espaços em que a procura nem sempre é aquela que achamos que demonstra a pertinência da resposta, mas ainda assim fomos entendendo e considerando ao longo destes 25 anos que a Biblioteca Alberto Martins de Carvalho que era um espaço para a cultura que se justificava existir e manter-se em Coja, quer seja para a Vila de Coja, quer seja para todo, principalmente para toda aquela região do concelho. E nesse sentido é uma data que não é de sumenos importância a registar. Do ponto de vista do programa, como a Isabel Duarte referiu, não tenho tudo presente e, portanto, a senhora vice-presidente poderá falar com mais propriedade sobre aquilo que está previsto para assinalar estes 25 anos da Biblioteca Alberto Martins de Carvalho em Coja.
0: Sr. Presidente, e que expectativas é que tem para estes dias do evento? Como é que espera que decorram? Muita afluência, certamente, que já é apanágio, não é, destas edições?
1: Sim,
0: da Fica Beira.
1: Como já falámos, a Fica Beira e a Feira de Montalto constituem o evento maior da nossa terra, é um momento em que a tradição também se afirma e se confirma na visitação que é feita ao concelho, quer pela nossa comunidade da diáspora, mas naturalmente também por todos aqueles que aqui estão, e acaba sempre, este ponto de encontro acaba por ser sempre também um momento de afirmação do nosso concelho, das nossas gentes, e que não posso aqui deixar de assinalar, e portanto a expectativa que temos é uma expectativa elevada por esta circunstância, pela circunstância de ser um momento de juntar toda a comunidade arganilense, quer aquela que cá está, quer a que não está, mas também todos aqueles que são amigos de Arganil, todos aqueles que estão aqui mais na nossa região e que também se identificam com aquilo que temos proposto ou que propomos para estes dias de festa. E, portanto, sendo uma festa com esta projeção e com esta relevância, acreditamos que terá aqui também muitos visitantes, muitas pessoas a virem a Arganil.
0: Sr. Presidente, para encerrar, pedia-lhe um convite a quem nos escuta ou também algo queira acrescentar e que não tenha sido mencionado nestes quase 40 minutos.
1: É mesmo convidar todos aqueles que nos estão a ouvir para aproveitarem estes dias de festa, o trabalho que temos vindo a fazer para proporcionar este evento maior de Arganil, e convidar todos a virem a Arganil, a virem ao espaço da Fica Beira e Feira de Montalto e tirarem partido do programa que temos para oferecer a todos.
0: Sr. Presidente, e já que está aqui connosco e como tenho verificado que tem visitado as obras que estão a ser comparticipadas pelo PRR, gostaria que nos fizesse um balanço das mesmas e se haverá alguma que tenha inauguração para breve. Portanto, reparei esta manhã que a Escola Secundária de Arganil, não é? As obras já estão quase a ultimar, por exemplo. Que balanço é que nos pode fazer, na generalidade?
1: Em termos gerais, assinalar aquilo que está a ser o sucesso das nossas candidaturas no âmbito do Programa de Recuperação e Resiliência, do PRR. Estamos a concluir as intervenções na Escola Secundária de Arganil e na escola básica

0: do segundo e terceiro ciclo de COJA, professor Mendes Ferrão. Estamos também a concluir a intervenção na extensão de saúde de Pomar. E estas três intervenções, basicamente, são aquelas que têm aqui, no fundo, este calendário muito vincado e, portanto, conclusão nos próximos dias. Aquelas que neste momento já estão esclarecidas do ponto de vista do futuro e que também tinham financiamento, também têm financiamento no âmbito do PRR da habitação, custos acessíveis a essa intervenção, essa obra está a decorrer, já tem uma outra solução de financiamento anunciada pelo Governo para a continuidade. Em relação ao serviço de urgência básico e centro de saúde de Arganil, a empreitada está também a decorrer e o Governo também já foi anunciando, ainda há dias saiu um diploma precisamente com esse calendário, mas no fundo o Governo a anunciar as soluções de financiamento na transição do PRR para um outro programa de financiamento. Em concreto, esta semana, conclusão, estamos mesmo nos detalhes finais da Escola Secundária de Arganil, da Escola Professor Mendes Ferrão em Coja e da Extensão de Saúde de Pomares. Sobre, que são intervenções muito importantes, há muitas décadas reivindicadas, nomeadamente a intervenção na Escola Secundária de Arganil. Contamos que a inauguração aconteça durante destas intervenções, aconteça durante o mês de setembro, e contamos sempre também connosco o Sr. Ministro da Educação para fazer e participar nestas inaugurações. Logo que temos o calendário mais definido, haveremos de falar disso.
1: Sr. Presidente, e no que concerne ao parque público de habitação a custos acessíveis, para quando está prevista a conclusão dos apartamentos que estão a ser construídos na Avenida Senhora de Montalto?
0: Agora a empreitada já está numa fase em que a obra é mais visível. Nós, nos processos de estacaria e de fundações, gastámos muito tempo. Em termos de calendário, eu diria que durante a primavera do próximo ano devemos ter aquela obra concluída e em condições de passarmos então para a fase seguinte, que é de arrendamento para famílias de classe média, que é o propósito deste tipo de habitação. Pessoas que trabalham e que, mesmo trabalhando, têm dificuldade em encontrar habitação. Não havia uma resposta para essas famílias.
1: Relativamente aos outros apartamentos, Sr. Presidente, já foi possível encontrar financiamento, correto? Como já não falamos há algum tempo?
0: Aquilo que está, que tem a ver com o apontamento que referi há pouco, sem precisar depois o detalhe. Nós tivemos aqui uma fase em que o Instituto da Habitação e da Reabilitação Urbana, que o IRU, que é quem acompanha este programa, com a tutela, com o Governo, precisou de definir o modelo de transição e de transposição daquilo que eram os compromissos que tinham sido assumidos pelo IRU com os municípios e particularmente com Arganil, para esta oferta habitacional. Aquilo que é o resultado deste processo e que ainda há relativamente pouco tempo nos foi comunicado, há pouco tempo, talvez já há uns 2 meses, nos foi comunicado como solução, é que estas intervenções que estavam previstas, no nosso caso eram cerca de 80 apartamentos, 80 habitações, esta obrigação ou este compromisso por parte do IRU mantém-se. O que vai alterar é a origem do financiamento, que deixará de ser do PRR, mas passará a ser através de um financiamento contraído pelo Estado, pelo Governo, com o Banco Europeu de Investimentos. Para os municípios, a solução, do ponto de vista financeiro, manter-se-á. O que é que isto tem como consequência? Tem como consequência que agora, a partir do final de agosto, que é quando fecha, quando há aqui esta data de fecho do PRR, a partir desta data vai ser necessário que o Governo, ou neste caso o IRU, faça a transposição dos investimentos do PRR para o novo instrumento financeiro e que comece também a fazer os contratos. Mas mantemos, pelo menos é isso que foi anunciado, mantemos o mesmo objetivo que tínhamos até

0: até há meio ano atrás, mantém-se exatamente o mesmo figurino.
1: Já agora, Sr. Presidente, recorde-nos também para quando a conclusão do SUBI, Centro de Saúde em Arganil, a conclusão das obras.
0: Eu diria que primeiro semestre, claramente, eu não queria arriscar um trimestre, e portanto, para não
1: muito
0: me
1: bem
0: comprometer muito, mas diria que no primeiro semestre do próximo ano, aquela intervenção, uma intervenção muito robusta, estrategicamente importante, não apenas para Arganil, mas para toda a região, haverá de estar ao serviço das pessoas no primeiro semestre de 2027, perdão.
1: O Sr. Presidente referiu há pouco que a escola secundária de Arganil, as obras na escola e também, sim, na EB 2 e 3 de Coja, vão ser inauguradas em setembro, mas significa que os alunos já vão iniciar o próximo ano letivo, já
0: o
1: após a inauguração,
0: ano...
1: é esse o objetivo? Já após as obras?
0: O início do próximo ano letivo já terá que acontecer nestas novas instalações realizadas, sim, sem dúvida.
1: Muito bem, Sr. Presidente, muito obrigada.
0: Aliás, os próprios contentores, que eram a solução temporária e provisória, também já desapareceram, quer de Coja, quer de Arganil.
1: É,
0: portanto, inequivocamente, o início do próximo ano letivo vai ser já nas instalações definitivas, sim, sem dúvida.
1: Sr. Presidente, muito obrigada. Não sei se quer acrescentar algo mais. Está tudo?
0: Não, penso. Está tudo. Muito obrigado também.
1: Muito bem, muito obrigada. Continuação de um ótimo dia, uma boa semana. Muito obrigada.
0: Obrigado, igualmente.
1: Com licença. Ora, estivemos então com o Sr. Presidente da Câmara Municipal de Arganil, Dr. Luís Paulo Costa, aqui numa entrevista num especial 43ª edição Fica Beira e Feira do Monte Alto, e depois só a talho de foice, como se costuma dizer, aproveitámos também para o questionar sobre estas obras tão importantes aqui para o Conselho de Arganil. Vamos concluir com os 4h30, mesmo a fechar, temos ali os 4h30 com a Bárbara Tinoco ao vivo. Mas antes disso, também temos aqui a nossa querida colaboradora Arminda Silva à escuta, é verdade. E por isso vamos aqui aproveitar a oportunidade para lhe deixar um beijinho muito grande. Ela que mesmo em férias está sempre a pensar na nossa, na sua RCA, sempre a granjear madrinhas, a granjear padrinhos, a dar aqui um grande impulso à nossa rádio nesse sentido e a divulgar a Rádio Clube de Arganil, é verdade. Portanto, um beijinho para Arminda. E para o seu mais que tudo, o Antero, e um beijinho também para as madrinhas da rádio, granjeadas pela nossa Arminda Silva, e que neste momento estão à escuta. Portanto, um beijinho para Vitória Ramos, bom dia Vitória, boas férias. Natália Figueiredo, beijinho Natália. Esmeralda Monteiro, um beijinho para a Esmeralda. Sónia Costa, que pelo que percebi é a guia das férias da nossa Arminda Silva. Um beijinho, Sónia, seja bem-vinda como madrinha. E também o Sr. Dias, que é o futuro padrinho da nossa rádio. Portanto, Sr. Dias, seja também muito bom, bem-vindo aqui à grande família da Rádio Clube de Arganil. Um beijinho para todos estes padrinhos e madrinhas e amigos da nossa Arminda Silva, que neste momento estão a ouvir a nossa rádio. Um beijinho grande e votos de continuação de boas férias. Arminda, para si, aquele beijinho especial, e continuo com a sua fotorreportagem, porque a Arminda faz-me sempre sorrir e traz-me sempre muita alegria com as fotografias que ela envia, porque, como eu lhe dizia ontem, ela está sempre com um ar muito alegre, um ar muito bem disposto. Eu diria mesmo, ela até tem um sorriso maroto, é verdade, nas fotografias, que me arranca sempre um enorme sorriso. Ah, e faltou aqui a Madalena Monteiro. Pois é, estava aqui misturada no meio, já são tantos padrinhos, tantas madrinhas, Arminda Silva aqui na mensagem, depois eu baralho-me. Portanto, fica aqui um beijinho grande também para a madrinha Madalena Monteiro. Seja bem-vinda, Madalena, se agora se tornar madrinha, julgo que sim. Um beijinho grande também para si e seja muito, muito, muito bem-vinda. Arminda, aquele abracinho, aquele beijinho para si, para o seu mais que tudo, e a continuação de dias muito, muito, muito felizes. E já agora, Arminda, deixo também, transmita-lhes um beijinho para a Ana e para a Laurinha. Um beijinho grande, grande. Elas também integram esta viagem da nossa Arminda. Agora sim, ficamos por aqui. Querida Arminda, beijinhos. 4:30, apenas um excerto. Já sabe, daqui a pouco vamos ter por cá a nossa Juliana e o nosso Alexandre para dar seguimento aqui à emissão. Eu estarei convosco entre as 13 e as 14 e depois os meninos estarão de volta também entre as 14 e as 15 com a boa música portuguesa.

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1: O município de Erganil atribui este ano cerca de 164 mil euros a 65 associações do concelho, reforçando o compromisso com o movimento associativo e reconhecendo o papel essencial que estas coletividades desempenham na dinamização cultural, desportiva, recreativa e artística do território. Os contratos-programa que formalizam este apoio foram celebrados no Salão Nobre dos Passos do Concelho, numa sessão que reuniu representantes das associações. Na abertura da sessão, o presidente da Câmara Municipal de Erganil, Luís Paulo Costa, destacou a importância do trabalho desenvolvido pelas coletividades na valorização e dinamização do concelho. O autarca salientou ainda que este modelo de apoio assenta em princípios de transparência, equidade e objetividade, garantindo que os montantes atribuídos resultam da aplicação de critérios previamente definidos e aplicados a todas as entidades. Quem passar pelo centro de Vila Nova do Ceira, no concelho de Góis, tem agora um novo ponto de interesse. A pintura mural Deixa a Tua Marca, instalada nas escadas da sede da Junta de Freguesia de Vila Nova do Ceira, acrescenta cor e expressão artística a um espaço de utilização quotidiana, valorizando a história, a paisagem e a identidade local. A obra foi criada ao longo da última semana de julho, no âmbito da segunda edição do Ateliê na Aldeia, sob orientação da mentora Gina Martins, e com a participação de dois professores e 8 estudantes dos ateliês de São Bento e de Almada. O trabalho envolveu várias fases, desde o projeto e os primeiros desenhos à aplicação do verniz de proteção, dando forma a uma composição inspirada no território. Dinamizada com o apoio do município de Góis, a iniciativa incluiu diferentes momentos de exploração e criação, tendo como ponto de partida a relação entre expressão artística e território. A Câmara Municipal de Oliveira do Hospital volta a oferecer cadernos de exercícios aos alunos do primeiro ciclo. A medida contempla os alunos que sejam residentes no concelho e que frequentam o primeiro ciclo do ensino básico no agrupamento de escolas de Oliveira do Hospital, sendo que os cadernos de exercícios têm de ser adquiridos nas papelarias do concelho. A entrega dos documentos deve ser efetuada de 1 de setembro a 31 de outubro. Este ano, há alteração no procedimento para beneficiar deste apoio. Após a aquisição do material escolar, os encarregados de educação deverão aceder à plataforma SIGA para proceder à respectiva candidatura. Caso ainda não disponha das credenciais de acesso à plataforma, deverá contactar o Gabinete de Educação do município de Oliveira do Hospital. Para mais esclarecimentos, 238-605-267. O estado do tempo.

0: nas próximas 24 horas.
1: Céu em geral muito nublado, diminuindo gradualmente de nebulosidade na região sul a partir do meio da tarde. Aguaceiros, por vezes fortes, nas regiões norte e centro. Vento fraco a moderado, pequena descida da temperatura nas regiões norte e centro. E com a previsão do estado do tempo, para amanhã fica assim completo este bloco informativo. Desejamos-lhe a continuação de uma ótima quarta-feira. Fique bem.
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5: Muito bom dia, sou a Juliana Oliveira e o meu colega Alexandre, por enquanto não está presente, mas ele já vai aparecer aqui. Entretanto, vamos começar aqui com música, com Liliana Oliveira, com Coração Minhoto, Assobio Malandro.

E aqui estivemos com Liliana Oliveira e Coração Minhoto com a música A Subiu Malandro. O meu nome é Alexandre Alves e vou estar aqui com vocês juntamente com a Juliana para uma horinha de música desde o meio-dia até à uma. Agora vamos ficar com a Alma Nova com a música Não Te Vás.

0: E assim estivemos com o Já à Toa com o tema Super-Herói. E vamos passar aqui à nossa meteorologia. Ainda está um bocadinho de chuva, mas.
1: Mas não está muito mal. Hoje temos uma chuvinha, mas um tempo um pouco mais ameno também do que tivemos.
0: Eu aqui de casaco, a ouvir
1: Sim,
0: isto.
1: exato. Então, ameno. Lá está. Porque se fosse frio, era frio. Ameno também não é muito quente. É bom. É muito, mas está um tempinho
0: Mas também não é,
1: razoável.
0: não é bem, mano. Para mim é frio isto.
1: Ok.
0: Por isso.
1: Mas hoje estamos aqui com 18 graus, com 19 de máxima. Um pouco mais fresquinho do que ontem, quando
0: É
1: tínhamos
0: verdade.
1: 25 de máxima.
0: Pois foi.
1: Hoje estamos assim com o tempinho por aí,
0: É que
1: mas.
0: mínimo 14 já é um bocado. Já é frio. Para mim é
1: Ah,
0: frio.
1: eu não
0: Para
1: acho.
0: mim é.
1: 14 ainda é ok. Eu ainda estou bem de shirt, por exemplo, se eu for com
0: Mas estás de
1: 14.
0: suéte? Como é que estás bem de shirt?
1: Não, está bem, sim, mas eu estou de suéte porque, pronto, fica mais confortável.
0: Está
1: Mas
0: aqui e
1: não.
0: estou bem de shirt. E depois está com uma
1: Não,
0: camisola
1: eu
0: de
1: não estou a dizer
0: inverno.
1: aqui agora, estou a falar
0: Ah.
1: no geral.
0: Ok.
1: Entendes? Mas sim, estamos agora assim com um tempinho de 19 graus para hoje e para amanhã. Para amanhã também vai estar 19 graus de máximo, no entanto, amanhã vamos ter 13 de mínima.
0: É
1: Um
0: um grau de
1: pouquinho mais
0: diferença também,
1: fresquinho, mas não há de ser
0: não
1: por aí.
0: é por aí.
1: Depois vá de voltar a
0: Mas por
1: descer para os
0: acaso, segunda,
1: 23.
0: a próxima segunda-feira é interessante. Vão estar 26 de máxima e depois de mínima vão estar 12, que é uma
1: Pois
0: grande diferença.
1: é capaz de ser um dia um bocadinho com uma
0: Ainda
1: discrepância um bocado
0: é uma
1: grande.
0: grande diferença. Depois, a partir da próxima quinta, já começa outra vez o calor, com
1: Pois começa.
0: 32
1: Começa
0: graus.
1: sim, senhora.
0: Por isso, isto vai mudando sempre.
1: Exatamente. O que não muda é musiquinha.
0: É verdade,
1: Ou
0: sim,
1: sermos
0: senhor.
1: portugueses. Porquê? Porque a próxima música chama-se Ser Português. De
0: Tu és
1: Sol do outro
0: português,
1: lado.
0: eu também sou, por isso.
1: Exatamente. Por isso vamos só ouvir o
0: Faz
1: que é que a música tem para nos
0: sentido.
1: dizer, não é?
0: Vamos ver.
1: Vamos ouvir, então. Sol do Torrão.

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12: Assim estivemos com o nosso bloco do meio-dia e meio, sendo assim meio-dia 36, e vamos passar aqui umas musiquinhas e também aos aniversários logo a seguir. Por isso agora ficamos com Tony Carreira, com Vou Te Amar.

0: E assim estivemos com os Romeiros, com os Jardins Proibidos. E vamos passar aqui aos nossos aniversários.
1: Que hoje temos aqui o nosso senhor Tiago André Carvalho Quaresma, de Arganil, em Mourão, número de sócio 1199. E nosso amigo Márcio Ramalho, de Sintra, nosso padrinho 306. Muitos parabéns aos dois, são poucos, mas são bons, não é?
0: Foi como ontem, mas ontem foram duas mulheres hoje foram dois homens. É engraçado.
1: E depois amanhã vai ser 2-2.
0: Será? Vamos ver, pode ser que sim.
1: Vamos então agora passar uma musiquinha de parabéns para os aniversariantes de hoje, com um monte de serminhos, com a música Parabéns.

0: Muitos parabéns a todos os nossos aniversariantes e temos também aqui uma chamadinha e uma mensagem.
1: Aqui da nossa Helena de Carvalho de Vilar, a chamadinha, um beijinho para si e um beijinho aqui da Maria do Patrocínio, nossa
0: Da Holanda.
1: caminhonista. Da Holanda, exatamente, está lá longe.
0: Está um bocadinho longe,
1: É a
0: mas
1: vida
0: também
1: de
0: a vida,
1: caminhonista,
0: é o que eu ia
1: exato.
0: dizer, a vida de camionista também não há de ser fácil.
1: Exatamente, por isso vamos então ouvir mais um bocadinho de musiquinha, agora com os Anjos e Diogo Pissarra, com a música Se Tu Não Estás.

0: E assim estivemos com Jorge Guerreiro, com Festa na Aldeia. Faltando agora aqui 5 minutos para uma da tarde.
1: Exatamente.
0: Também vamos almoçar, mas depois do almoço estamos outra vez aqui de volta.
1: É verdade, das
0: Por
1: duas,
0: isso,
1: das
0: às
1: 14,
0: 3.
1: às 15, lá estamos,
0: Às 15,
1: duas
0: às
1: 3.
0: 2 às 3,
1: Exato.
0: 14 às 15.
1: Eu costumo mais dizer duas às 3 ou às 14 às 15?
0: É como calha.
1: É.
0: Não, não tenho assim uma
1: Eu
0: forma.
1: Gosto mais de dizer 14 às 15,
0: mas
1: porque é mais.
0: Eu acho que mais das 2
1: Melhor.
0: às 3.
1: Ok.
0: Normalmente, mas diga as duas formas.
1: Sim,
0: Pronto.
1: ok, é justo, é
0: É
1: justo.
0: justo.
1: Então aqui ficaremos agora com Diana Lima, até que caia bem e até logo.
0: Até já neste caso.

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1: São 13 horas.
2: E Guarda 17 graus. Hoje desce ligeiramente a temperatura do ar. E há previsão de chuva por vezes forte no norte e centro do país.
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2: Uma hora da tarde no continente e na Madeira. É meio-dia nos Açores. Vamos conhecer os títulos desta edição.
4: O grupo parlamentar do CDS-PP rejeita o que considera ser a inaceitável ingerência de um representante das Nações Unidas no processo legislativo parlamentar em Portugal. O deputado do Bloco de Esquerda, Fábio Figueiredo, desafia o PSD a retirar o projeto sobre identidade de género. O secretário-geral do PS insiste na importância da descida do IVA sobre os combustíveis e do IVA zero sobre os produtos alimentares essenciais. José Luís Carneiro garante que não vai desistir das propostas para mitigar o impacto da inflação na vida das pessoas.
2: As notícias com edição de Sandra Henriques.
4: O Bloco de Esquerda apela a que o PSD retire o projeto de lei sobre identidade de género. É um apelo que surge depois da carta do Alto Comissário das Nações Unidas para os Direitos Humanos, que apela à retirada dos projetos de lei do PSD, Chega e CDS sobre identidade de género. O grupo parlamentar do CDS-PP, na última hora, rejeitou o que considera ser a inaceitável ingerência de um representante das Nações Unidas no processo legislativo parlamentar. Em comunicado, refere que o apelo à retirada do projeto de lei do CDS em discussão na Assembleia da República é uma interferência injustificável no processo legislativo português, que não pode deixar de merecer a absoluta rejeição do CDS-PP. A Carta das Nações Unidas em causa surge depois de o deputado único do Bloco de Esquerda, Fábio Figueiredo, e de a eurodeputada e antiga líder bloquista Catarina Martins terem feito queixa às Nações Unidas sobre a possibilidade de reversão da lei sobre o autodeterminismo de género. Em declarações à Antena 1, Fábio Figueiredo fala numa situação humilhante para o país e apela ao PSD que retire o projeto de lei.
5: Veja lá o vexame que é o partido de governo ser chamado à atenção. Portugal pode violar 3 tratados internacionais em matéria de direitos humanos, de proteção da vida, no mesmo ano em que volta a fazer parte do Conselho de Segurança das Nações Unidas. É a altura do PSD pôr a mão na consciência e abandonar este caminho de colisão com os direitos humanos, com a ciência, e garantir que Portugal, em matéria dos direitos humanos, faz parte das listas de países que os promovem e não da lista de países com companhias indesejáveis, quase tudo só ditaduras, onde há perseguição e onde há recuos.
4: Fabián Figueiredo afirma que o Bloco vai fazer de tudo para garantir que o país não recua em matéria de direitos humanos e vai usar todos os instrumentos ao dispor, admitindo mesmo recorrer ao Tribunal Constitucional ou ao Presidente da República. O deputado bloquista defende mesmo que António José Seguro se deve pronunciar.
5: Era importante que o Presidente da República se pronunciasse. Mas também era importante que o Sr. Presidente da Assembleia da República se pronunciasse. É a segunda figura de Estado. Seria um péssimo exemplo, seria um péssimo sinal do espírito dos tempos que, na mesma altura em que a Constituição da República Portuguesa faz 50 anos, Portugal pela primeira vez recua em matéria de direitos humanos consagrados na lei. Por isso se revestir de tanta gravidade que é importante que o Presidente da República dê uma palavra ao país.
4: Um dos partidos que apresentou o projeto, o Chega, já garantiu que não vai retirar o projeto que apresentou no Parlamento. Numa mensagem na rede social X, o Presidente do partido, André Ventura, disse que não vai retirar a iniciativa que está em discussão na especialidade porque considera absolutamente razoável. O líder do PS responsabilizou o Governo, o PSD, CDS-PP, a Iniciativa Liberal e o Chega pelo aumento aumento do custo de vida. José Luís Carneiro insiste na importância da descida do IVA sobre os combustíveis e insiste no IVA zero sobre os produtos alimentares essenciais.
6: Nós apresentámos na Assembleia da República propostas para reduzir os custos com os combustíveis, nomeadamente por intermédio da redução do IVA sobre esses mesmos combustíveis, de 23% para 13%, e apresentámos na Assembleia da República propostas para que temporariamente pudéssemos ter IVA zero nos bens alimentares essenciais. Estas propostas foram chumbadas pela AD, pela Iniciativa Liberal e pelo Chega. E eu quero garantir aos portugueses que continuaremos a insistir nestas propostas para mitigar, para diminuir os impactos da inflação no custo de vida das pessoas que estão a viver com muitas dificuldades.
4: Secretário-Geral do PS visita esta manhã a Ceia, onde disse que o atual governo deixou também de lado o plano de revitalização da Serra da Estrela. José Luís Carneiro afirma que o governo socialista deixou 155 milhões de euros para esse plano, mas em 2 anos o atual executivo não deu provas de ser capaz de executar e garantir este financiamento.
6: Quando nós deixámos o governo, ficaram 155 milhões de euros de financiamento para o plano de revitalização da Serra da Estrela. Em 2 anos, o governo até agora não deu prova de ter capacidade para executar e para garantir o financiamento desse plano de revitalização da Serra da Estrela. E está na hora do governo mostrar aquilo de que é capaz e que aproveita agora já a proposta do Orçamento do Estado, que irá à Assembleia da República entre outubro e novembro, para garantir que o plano de revitalização da Serra da Estrela seja posto em prática, respondendo aos anseios, às expectativas e às inquietações das populações que vivem em toda esta região.
4: Declarações de José Luís Carneiro em Ceia, na visita dedicada ao interior e cooperação transfronteiriça. Um dos feridos graves do atropelamento na Rua da Oura, em Albufeira, vai ser transferido para o Hospital de São João, no Porto. O outro ferido grave vai continuar internado no Hospital de Portimão. Informações adiantadas pela Unidade Local de Saúde do Algarve. O atropelamento aconteceu na madrugada de terça-feira e fez 16 feridos. O condutor do carro que atropelou estas pessoas vai ser presente a juiz esta tarde para conhecer as medidas de coação no Tribunal de Albufeira. O homem foi detido pelos crimes de ofensa à integridade física qualificada, condução sob efeito de álcool e condução perigosa. A Associação Portuguesa de Transportadores em Automóveis Descaracterizados deixa um alerta para que a nova lei que regula o regime TVDE e que já foi publicada em Diário da República. O presidente desta associação diz que as novas regras protegem as plataformas em detrimento de operadores e motoristas, é o que diz Ivo Fernandes.
7: Não deram nenhum regime transitório, nem nenhum prazo para que o próprio IMT se adaptasse a estas exigências, como por exemplo o seu holográfico. E portanto, estamos a uma semana da lei entrar em vigor, uma vez que, e poderão ver no texto da lei que há um artigo que diz que a lei entra em vigor no dia 1 do mês seguinte à sua publicação, e a mesma lei diz, na sua republicação, que entra no dia 1 do terceiro mês. Portanto, tudo isto prova que esta lei foi feita com muito pouco cuidado.
4: Uma das maiores mudanças na nova lei é a integração do setor do táxi. Os táxis podem ser registados para a atividade de TVDE, desde que cumpram os requisitos aplicáveis aos veículos desta atividade e estão inscritos junto do gestor de plataforma eletrónica licenciado. A PSP detectou 67 infrações relacionadas com a atividade dos táxis numa operação de fiscalização rodoviária. Nas chegadas do aeroporto Humberto Delgado, em Lisboa, a comissário Cátia Brás, da PSP de Lisboa, resume esta operação.
8: No seguimento de operações anteriores, já tínhamos realizado a atividade dos táxis e uma vez que temos recebido diversas denúncias de práticas irregulares dos motoristas de táxi. No dia de ontem, detectámos 67 infrações, 32 infrações estão relacionadas com a colocação indevida do taxímetro, significa que o motorista de táxi não tinha o taxímetro ou no centro do tablet ou então no espelho, o que significa que muitas vezes o cliente não consegue ver no taxímetro o valor que tem a pagar. Detectámos também 8 infrações relacionadas com a falta de certificado de motorista de táxi, ou seja, 8 motoristas de táxi iriam fazer o serviço sem estarem devidamente habilitados para tal, e além disso um motorista, entre outras infrações, um motorista estava a conduzir com uma taxa de álcool superior à permitida por lei. Tinha entre 0,50 e 0,80.
4: A PSP refere ainda que foram fiscalizados cerca de uma centena de táxis. A Unidade Nacional de Estrangeiros e Fronteiras da PSP controlou 20 milhões de pessoas no primeiro ano de atividade. É um balanço adiantado à Agência Lusa pela instituição que colocou 1.500 polícias nas fronteiras aéreas. A maioria dos polícias foi colocada em Lisboa, seguida do Porto, Faro, Açores, Madeira e Beja. A Unidade Nacional de Estrangeiros e Fronteiras da PSP detectou mais de 1.100 casos irregulares entre os cidadãos estrangeiros fiscalizados no primeiro ano de atividade. Há cada vez mais homens que procuram ajuda por serem vítimas de violência doméstica. Os dados são da APAV, a Associação Portuguesa de Apoio à Vítima. Quase 800 homens agredidos foram apoiados no ano passado, sobretudo agredidos pelas mulheres ou maridos. A APAV diz que a realidade da violência contra os homens está agora mais exposta, Cláudia Aguiar Rodrigues.
9: As mentalidades estão a mudar.
10: Eu acho que também é importante olharmos para este aumento de procura de apoio e de ajuda pelas alterações e pelo facto de isto dar a entender também que os homens estão mais disponíveis para procurar apoio, para procurar ajuda. Penso que também há uma maior informação e conhecimento também sobre este fenómeno que pode afetar os homens.
9: O gestor adjunto do Gabinete de Apoio à Vítima de Santarém, Gustavo Santos, diz que o facto de existir mais informação é também um fator positivo.
10: Uma melhoria que é constante dos próprios serviços, da formação também dos próprios profissionais que interagem com esta população que está à procura de apoio ou que é vítima de um crime. E isso tudo faz com que os números naturalmente também aumentem.
9: Só no ano passado foram apoiados cerca de 800 homens, todos agredidos, sobretudo pelos atuais ou ex-cônjuges.
10: Os números indicam é que efetivamente aqui os cônjuges acabam por ter um número bastante, bastante elevado, mas também companheiros, companheiras, ex-companheiros, ex-cônjuges, ex-namorados, tudo o que é aqui das relações de intimidade. Todos estes intervenientes que podem surgir aqui numa relação de intimidade podem acabar efetivamente por cometer aqui um crime de violência doméstica.
9: A Rede Nacional de Apoio às Vítimas de Violência Doméstica tem uma linha gratuita que funciona 24 horas por dia durante a semana.
11: E ficamos por aqui no Concerto da Informação, que ainda continua, um excerto apenas. Passam 12 minutos para lá das 13, atualizamos os compromissos comerciais. Depois, ontem não passamos a Bela da Desgarrada, vamos passando alguns dias na semana. Hoje vamos ouvi-la. E por acaso vou passar uma desgarrada que nunca passei, é verdade. Chama-se Desgarrada do Meu Desabafo e já é bastante antiga e é do David Garcia. Vamos ouvi-la depois da publicidade e depois do genérico do nosso programa. A seguir, felicitaremos os aniversariantes do dia, atualizaremos o nosso telemóvel e hoje vamos ter somente a rubrica do Dr. António Rodrigues Gonçalves, agendada para as 13h45, Emoções, Saúde e Felicidade. Recordo que hoje, como não temos rubricas na segunda hora, vamos ter os nossos queridos estagiários, a Juliana e o Alexandre. Alexandre e a Juliana vão estar por cá novamente na segunda hora com a boa música portuguesa. Por agora há publicidade, daqui a pouco espero que goste da Bela da Desgarrada.
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Tivemos aqui um problemazinho técnico que vamos já tentar resolver. Portanto, foi aqui o nosso programa Ava Pro que

David Garcia, a desgarrada do meu desabafo. E agora, queridos amiguinhos, vem aí Leões da Batalha com parabéns, parabéns para dois aniversariantes do dia, nomeadamente para Tiago André Carvalho Quaresma, que nos ouve em Mourão Arganil e é o sócio 1199. Um grande beijinho, Tiago, muitos parabéns. E parabéns também para Márcio Ramalho, que está connosco desde Sintra e é o padrinho 306. Um beijinho, Márcio, muitos parabéns também. A prendinha musical para os dois aniversariantes do dia é a cargo dos Leões da Batalha, com parabéns, parabéns, precisamente. E antes disso, vamos só atualizar o telemóvel. Ainda que hoje não atendamos chamadas, o telemóvel está sempre disponível e pode dizer-nos aquilo que achar por bem, naturalmente. Ora, deixar um beijinho para a nossa...

A querida Maria do Patrocínio, que nos manda hoje beijinhos diretamente da Holanda, mas já a caminho de Portugal. Não é, querida Patrocínio? Então, bom regresso, um grande beijinho e continuação de boa viagem. E um beijinho para o Sr. Vítor, naturalmente, que também está sempre à escuta. Entretanto, chega-nos também aqui o toquezinho do nosso grande amigo António Albuquerque, que nos ouve agora com os seus netinhos em casa, de férias, em Oliveira do Conde, Carregal do Sal. Beijinho grande, Sr. António, uma boa tarde de quarta-feira. Um beijinho para outro amigo que nos sintoniza em Carvalhal de Mansouros, Penacova. Refiro-me a João Engenheiro. Sr. João, que esteja pelo menos minimamente bem. Nunca pior, nunca pior. Um beijinho grande e que tenha uma boa tarde, tudo a correr o melhor possível. Um beijinho grande. Deixar um beijinho também à amiga Olga, é verdade. Olga Cristino, que nos acompanha desde Torre Tábua. Também para António Fernandes e para a sua Isabel, em Negrelos, onde também temos o Sr. António Francisco e a Dona Conceição, que fazem parte da maioria silenciosa, mas que também estão sempre lá a acompanhar a nossa rádio. Um beijinho grande também para eles. Saudamos ainda Sérgio Ascensão em Santo Ovaio Tondela, a sempre sorridente Leonilde Lopes em Foz da Moura, Helena Carvalho em Vilar, Vila Nova de Poiares, e a nossa estimada artista Fernanda Pinto, que nos acompanha com o seu manager, o Sr. Manuel Pinto, em Lourosa. Beijinhos. Agora sim, Leões da Batalha, com parabéns, parabéns. Depois vamos à publicidade. Recordo que às 13h45 vamos ter em direto a rúbrica Emoções, Saúde e Felicidade com o Dr. António Rodrigues Gonçalves.

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4: Estamos de volta, meus queridos amigos, e vamos ter ainda alguns temas musicais, porque dentro de 8 minutos e meio vamos ficar com a rubrica do Dr. António Rodrigues Gonçalves. Antes do próximo tema, saúde apenas a Dona Estela de Castro Daire. Já agora, Dona Estela, diga-nos também o seu último nome para que a possa registar aqui como deve ser no nosso telemóvel. Ela diz-nos: beijinhos da Estelinha de Castro Daire. Beijinhos também para si, querida Estelinha, uma boa quarta-feira. Beijinhos. E agora vamos escutar um tema do Henrique e do Miguel, que se chama Vamos para a Festa. E de facto, o Erganil, recordemos, vai estar em festa de 4 a 8 de setembro. É a Fica Beira e Feira do Montalto. Esta manhã realizámos uma entrevista exclusiva ao Sr. Presidente da Câmara Municipal de Erganil, Dr. Luís Paulo Costa, a propósito deste certame, que, se não pôde ouvir, a mesma já está disponível em formato de podcast na nossa página de Facebook para ouvir quantas vezes quiser, como eu costumo dizer. Por agora, Henrique e Miguel, com Vamos para a Festa.

Henrique e Miguel diz vamos para a festa e o Augusto Caneiro logo a seguir acrescenta é disto que o povo gosta. Ah, pois é. Beijinho para a nossa querida Sãozinha em São Romão, que também está à escuta. Espero que se encontre bem, querida Sãozinha. É um gosto saber que está aí desse lado. Vamos ao Augusto Canário e amigos, é disto que o povo gosta, e depois vamos escutar também o Dr. António Rodrigues Gonçalves, que não canta, mas encanta com as suas rubricas. Beijinho também para a nossa queridíssima Patrícia Augusto em Secarias e para toda a sua família, em especial para o seu querido netinho, o bebezinho Benjamin. Augusto Canário e amigos, é disto que o povo gosta, pessoal.

0: Pois é, amiguinhos, afinal o doutor hoje encontra-se ausente, mas não há problema nenhum, que há sempre boas rubricas do doutor António Rodrigues Gonçalves para passar, por isso vamos ficar já com uma delas a seguir. E claro, esperemos que seja do vosso agrado. Certamente que sim. Depois das 14, recordo por cá o Alexandre e a Juliana a fazerem-vos companhia.
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2: Eu vos queria lembrar que ao longo dos meses que nós estamos aqui todos, ou até anos, já vimos quais são muitos dos problemas emocionais que nos dão cabo da saúde. E já vimos, por exemplo, como é que o pensamento negativo corrói o organismo, deteriorando a saúde através da produção de cortisol. Já vimos também como é que as queixas induzem tristeza e depressão interna. Por isso precisamos deixar-nos queixar, sobretudo perante aqueles que nada podem fazer por nós. Já vimos que não é possível mudar o outro, aquilo que está connosco, ou que está perto de nós, ou até na nossa família. A tentativa de mudar o outro é absolutamente impossível. Mudar o outro é impossível, ainda que cada um de nós seja convencido que ele vai no caminho errado. Portanto, dar conselhos, por exemplo, faz isto, ou faz aquilo que é melhor para ti, não vistas isso que te fica mal, ou não sejas burro e faz o que te digo. Tudo isso é um erro crasso, porque qualquer pessoa faz o que lhe dá na real gana e os conselhos e sugestões caem sempre em saco roto. Ora bom, isto está absolutamente provado, se é certo, como se costuma dizer, e pouco adianta resistir ao que eu estou aqui a dizer, porque tudo isto foi testado por todo o mundo, nomeadamente nos Estados Unidos, nas maiores universidades. Mas já agora, acrescentando um pouco mais, nós também já vimos que qualquer crítica, ou julgamentos, ou culpas, são autênticos disparates. A outra pessoa faz o que quer. E as críticas só servem para gerar reações negativas do outro e em nós. E também o julgamento é apenas a nossa opinião e nada adianta irmos atrás daquilo que nos apetece dizer. Porquê? Porque neste e noutros casos que falei hoje e nas outras conversas que nós temos visto aqui, só nos induzem doença em nós. E já expliquei muitas vezes como é que isso acontece. Mas eu vou repetir, quando temos pensamento negativo, quando nos queixamos, quando tentamos mudar o outro, quando criticamos ou julgamos, em todas essas situações, que nós temos visto aqui semana a semana, o cérebro acha que estamos desconfortável ou que estamos em perigo, o cérebro e a mente mandam produzir hormonas para lutar, fugir ou chorar. E depois? E aqui é que está a origem da doença. Depois, aquelas hormonas ficam no sangue a dar cabo da nossa saúde. Primeiro os rins, que têm que trabalhar mais, depois o coração e a tensão arterial, depois o fígado, que tem de processar hormonas tóxicas e o organismo está sobrecarregado e começa a ficar cada vez mais prejudicado. Então, perante tudo isto, nós agora ficamos a ver porque é que sobe a tensão às pessoas, porque é que diminui as resistências do organismo, porque é que surgem os reumatismos, a diabetes, etc, etc. Bom, como eu tenho dito aqui, nestes casos graves é preciso ir ao médico que nos ajude a resolver alguns destes problemas. Mas neste nosso programa, o que eu pretendo sugerir, o que nós pretendemos sugerir é como evitar as doenças e não precisar de ir ao médico e viver mais feliz. Porque se aprendermos a não culpar ninguém, a não julgar os outros, nem os tentar mudar para aquilo que nós achamos que seria melhor para eles, isso é bom para nós. Se evitarmos o pensamento negativo, se não nos queixarmos e por aí fora, viveremos mais felizes, o nosso cérebro, a nossa cabeça entende isso. E tudo contribui para a nossa saúde e felicidade interior. Pronto. Eu tenho a noção que fiz uma síntese de comportamentos nossos que temos de melhorar e que temos visto. E que cada um deles nos ocupou aqui um programa ou até, como se lembram, vários programas. Como se lembram também, nós já falámos de deixar as preocupações do lado, deixar de remover o passado e até sair da zona de conforto. Isso, se não me engano, foi um dos nossos últimos programas. Agora, quero ver aqui convosco um problema que se generalizou na sociedade de hoje, fruto das redes sociais e da forma como o sistema educativo funciona, a meu ver, mal. Porque o sistema educativo e a forma como os jovens acedem à informação hoje leva-os a não controlar a mente. Aliás, nem têm tempo para pensar nisso, porque estudam, alguns trabalham, e no tempo que resta, vêm às redes sociais ou vão aos festivais. E isto dá-lhes uma noção de plenitude que não corresponde à realidade. Porque cada um de nós hoje sabe o que sabe, mas aquilo que sabemos pode corresponder apenas a 0,0001% daquilo que há para saber. E as pessoas não têm consciência disso. As pessoas acham que já sabem tudo e pronto, nomeadamente os jovens. Isso impede-os de irem à procura do verdadeiro conhecimento, que é o aperfeiçoamento interior. A única forma de evitarem muitas doenças e de viverem mais felizes e com menos angústia. E não se nega isto que acabei de dizer. Porque se 80% dos portugueses estão infelizes, por exemplo, e 50% sofrem da síndrome de Bourdieu, alguma razão há para isso. Então, eu hoje pensei contar uma história verídica que aconteceu com um professor numa universidade americana e que depois ele próprio veio contá-la aos seus alunos. Então disse: um dia fui ao Japão para aprender budismo e taoísmo com um mestre local. Marcado o dia e a hora do encontro, o mestre perguntou ao ilustre professor universitário: quem é você? O senhor doutor professor respondeu: eu sou professor catedrático numa das melhores universidades americanas, sou admirado pelos alunos e até pelos colegas, etc, etc. Mas o mestre repetiu: não, diga-me, quem é você? O professor universitário continua falando nas suas outras funções: sou administrador de X empresa, sou palestrante e conferencista em vários locais, etc, etc. E o mestre respondeu: está bem, tirando isso, quem é você? O professor universitário, pensando que o mestre queria saber da sua família, respondeu: sou filho de um ilustre médico, o meu avô tinha várias quintas, sou casado e tenho 3 filhos e por aí fora. O mestre, então, olhou para o professor doutor catedrático e pediu ao discípulo que lhe trouxesse um burro com chá e 2 chávenas. Então, o mestre pegou no burro, deitou chá na sua chávena de meio e deitou chá na chávena do professor, encheu a chávena e continuou a deitar chá até a chávena deitar por fora, entornar por fora. O professor universitário chamou a atenção do mestre: mestre, a minha chávena já está muito cheia, já está mesmo a deitar por fora, já não pode levar mais. O mestre olhou o professor nos olhos e disse-lhe: é isso mesmo, a sua chávena está como a sua mente, como as suas ideias, como aquilo que você pensa e manifesta. Você está tão cheio de conhecimentos, de ocupações, de diplomas, de bens materiais e, enfim, até de alguma sobranceria, que não pode levar mais. Então, se quiser aprender teorias filosóficas ou religiões orientais, se quiser ter mais sabedoria para além dos conhecimentos que já tem, volta aos Estados Unidos e muda a sua cabeça e depois aí sim questiona-se: quem sou eu? Sou um acumulado de conhecimentos e fama, e se tenho espaço para outra realidade, que serão sim sabedoria e não só conhecimento e opiniões definitivas. Agora, algum dos nossos ouvintes pode começar a perguntar: onde é que eu quero chegar com esta história? Eu quero dizer-vos, caros ouvintes, que hoje a sociedade, em geral, padece deste problema de ter certezas, pedantismo, soberba, sabedoria, às vezes sabedoria deslocada ou mesmo sobranceria. Sabem tudo. Se nós atentarmos nas redes sociais, nas conversas de café ou de rua, vemos que todos sabem de tudo e acham tudo. As pessoas ignoram aquilo que há para saber. Não sabem que não sabem. E nem querem informar-se do que não sabem. E seria bom que soubessem que não sabem. Depois admiram-se de que quanto mais a medicina avança, mais graves são as doenças. Isto é paradoxal. Quanto mais medicamentos novos aparecem, menos resolvem alguns dos problemas de doença, como são exemplos o cancro, a esclerose lateral amiotrófica, que não há problemas, não há medicamentos para ela, os problemas circulatórios, etc, etc. E admiram-se ainda de que cerca de 40% dos jovens, e menos jovens, estarem viciados em cerveja. Isto são números oficiais. Metade dos estudantes universitários depende de medicamentos psiquiátricos e quase toda a gente toma medicamentos vistos para os nervos e para dormir. Os ouvintes agora, até, enfim, poderão perguntar. Afinal, onde é que queremos chegar com o exemplo do professor universitário que foi ao Japão para aprender e veio de lá de mãos vazias? Ou até nestes exemplos estatísticos que são difíceis de pôr em causa porque são oficiais. E a questão é esta. Temos de sair da zona de conforto. Temos de aprender que as emoções tóxicas que eu tenho aqui referido semana a semana estão a dar cabo da saúde das pessoas, da nossa saúde, da sua saúde, caro ouvinte. Temos de acreditar que aquilo que vos deixo aqui resulta de dezenas de anos de experiência e estudo, e não de um curso de licenciatura, respeitável naturalmente, 3 anos numa área específica que ignora todo o outro conhecimento. Pronto, portanto, recado que eu deixo, saiamos da zona de conforto. E para acabar, peço-vos mesmo, olhem para dentro e vejam o que diz o vosso coração. O conforto é inimigo da conquista. A certeza são inimigas da nossa saúde e levam à doença. Aquilo que nós aprendemos leva à nossa doença, como se vê à nossa volta. Façam isto, caros ouvintes. Não julguem, não critiquem, não se queixem, não se preocupem com o que não podem mudar, nem com o que virá amanhã. Não invejem, não odeiem, não sejam vaidosos. Se se empenharem em ir resolvendo estes vossos pensamentos, ideias e até preconceitos, irão ver que começarão a ter melhor saúde, mais saudáveis, serão mais felizes e mais equilibrados emocionalmente. Porquê? Porque todo esse comportamento produzirá menos hormonas negativas, como eu tenho aqui explicado várias vezes. E a vossa vida será muito melhor, mais agradável e, enfim, mais aprazível.
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0: Que é sempre, efetivamente, um gosto enorme ouvir. Antes de fechar, um beijinho muito grande para o nosso querido sócio e amigo José Dias, agora em Travanca de Lagos. E é de lá que ele nos envia muitos beijinhos e também com muita chuva. É verdade, senhor José Dias, um beijinho grande também para si e continuação de uma ótima tarde. Queridos amigos, como eu tinha dito, daqui a pouco estarão por cá os nossos queridos estagiários para dar seguimento à segunda hora do nosso Arte e Sabores. A boa música portuguesa irá continuar, por isso, não saia daí.
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0: Decorre no Supasso, em Erganil, de 4 a 8 de setembro, mais uma edição da Fica Beira e Feira do Montalto, a 43ª edição. Do programa, em termos de espetáculos, consta o seguinte: para o dia 4 de setembro, sexta-feira, atuação de Dilás e Abelhinha, festa mais 55. O custo do bilhete é de 4 euros. Dia 5 de setembro, sábado, Miguel Araújo, Rapazes da Ramboia e DJ Pumpkin. O bilhete terá um custo de 4 euros. Para o dia 6 de setembro, domingo, está agendado o espetáculo dos Vizinhos e ainda Rolled Dance Music e DJ Postman. O bilhete também custará 4 euros. Já na segunda-feira, feriado municipal, dia 7 de setembro, a entrada será gratuita. Irá atuar nesse dia FF com a Associação Filarmónica de Erganil e a Associação Filarmónica Barrilense e ainda os DJs Phil Kappa e GX. No último dia deste certame, dia 8 de setembro, terça-feira, a entrada também será gratuita e irá contar com a atuação do artista Jorge Guerreiro e também do DJ M. O município de Tábua promoveu um ciclo de visitas patrimoniais noturnas, dando a conhecer duas personagens tabuenses de relevo, João Brandão e Sara Beirão, através da criação de dois circuitos urbanos específicos, com a particularidade de os guias serem estas personagens do concelho. A ação teve por objetivo lançar um outro olhar sobre estas distintas figuras do concelho, bem como sobre o património visto numa perspectiva noturna, moldando a imaginação e a criatividade do visitante. A visita que decorreu em Midões teve como mote principal a vida de João Brandão, figura ímpar da história recente, que guiou os participantes, levando-os a percorrer a localidade pelas suas principais artérias, dando a conhecer a história e as suas histórias e o património local. A outra iniciativa decorreu em Tábua, durante a qual foi evocada a escritora Sara Beirão, durante a visita a recantos bem conhecidos da vila, através dos quais se estimulou a imaginação sobre a relação que com eles a escritora e filantropa estabeleceu. As novas instalações da STGO, Escola Superior de Tecnologia e Gestão de Oliveira do Hospital, vão ficar localizadas no edifício da antiga escola do primeiro ciclo de Oliveira do Hospital e terão capacidade para acolher 1000 alunos. O edifício, projetado com 3 pisos, contempla ainda um auditório com 150 lugares. O projeto, financiado no âmbito de uma candidatura do IPC a fundos europeus, que já foi aprovada a par com a nova residência de estudantes, ascende a cerca de 10 milhões de euros de investimento. Construímos gradualmente um projeto que reforça a Escola Superior de Tecnologia e Gestão de Oliveira do Hospital como posto avançado do Politécnico de Coimbra no interior da região centro, afirma o presidente da Câmara Municipal de Oliveira do Hospital, José Francisco Rolo. Acreditamos na força destes projetos e na força transformadora que estes terão na cidade, uma vez que permitem pensar estruturalmente em atrair e fixar os alunos na oferta formativa que se quer dinâmica e dialogada com o território e com os agentes económicos da região, sublinha também o autarca em comunicado.
3: O estado do tempo nas próximas 24 horas.
0: Céu em geral muito nublado, diminuindo gradualmente de nebulosidade na região sul a partir do meio da tarde. Aguaceiros, por vezes fortes, nas regiões norte e centro. Vento fraco a moderado, pequena descida da temperatura nas regiões norte e centro. E com a previsão do estado do tempo para amanhã, fica assim completo este bloco informativo. Desejamos-lhe a continuação de uma ótima quarta-feira. Fique bem.
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0: Muito boa tarde, estamos aqui de volta. Eu sou a Juliana Oliveira.
11: E eu sou o Alexandre Alves e vamos estar aqui com vocês de agora até, pronto, das 2 horinhas, 2h08, 2h09, até, acho.
0: Agora, estes primeiros 30 minutos vai ser mais música, depois é que vamos ter, a seguir às 2h30, no intervalo,
11: exatamente,
0: o horóscopo. Ora, por isso, não percam.
11: Vamos então à musiquinha com Rebeca, com música Mais Que Bom.

0: E assim estivemos com Sofia Portela com Rendida a Ti. E temos aqui uma chamada de Dona Helena Carvalho.
1: É verdade.
0: E uma mensagem da Dona Maria do Patrocínio.
1: Que nos diz que.
0: Bem este... voltados, beijinhos agora da Bélgica.
1: Exatamente, já está na Bélgica, não anda bem, anda bem.
0: Por acaso gostava assim de visitar, não é visitar, porque neste caso não é visitar os países, mas.
1: Pois sim.
0: Andar por vários países.
1: Deve ser engraçado. Por acaso eu estava, até ainda estive a falar isso com a minha mãe, sobre dar um giro a algum lado. Não sabemos ainda onde, mas estivemos a pensar nisso.
0: Mas aqui ou no
1: país? Não, de país, claro. Mete okay. Piada aqui.
0: Eu também estive a falar já.
1: Ah, não sei, não tenho ideia. Por acaso, também estive a falar com um amigo meu há uns tempos atrás de para o ânimos para a Suíça.
0: Para a Suíça.
1: Suíça é fixe, Suíça é bonito. Já falar nisso, quem sabe?
0: Ok.
1: Não me queixo.
0: Foi o que eu já tinha dito, eu prefiro aqueles países do verão.
1: Ah, ok. Suíça, mas Suíça é bonito, pá.
0: Sim, acredito que sim.
1: Mas veremos. Olha, lá como diz a próxima música, se nascesse rica é que eu
0: ia. Olha, essa foi mais jogada.
1: Foi
0: bem pensada, foi sim, senhora.
1: Mas pronto, vamos lá ouvir então Daniel Fernandes com a música Se Nascesse Rico.

0: E assim estivemos com João Covaro e Bem-vinda Costa com o tema Cara Marota. E temos aqui uma chamadinha do senhor Sérgio Ascensão, muitos beijinhos. E aqui uma mensagem da nossa Arminda Silva.
1: Que nos diz que a Suíça é lindíssima de facto, mas que Benidorm também.
0: Que eu estava a dizer que Benidorm era na Suíça.
1: Epá, pois
0: Mas tu também não
1: é
0: sabias.
1: geometria, não é?
0: Tu também não sabias, por
1: Por acaso
0: isso.
1: também tinha a certeza. Eu não sabia todo, não tinha
0: Que
1: certeza, não sabia
0: nós
1: por
0: descobrimos que
1: acaso.
0: era na Espanha. Eu já estive em
1: Mas
0: Espanha.
1: por acaso
0: Eu gostei,
1: Benidorm tem um nome espanhol.
0: pois não, eu gostei bastante de Espanha quando
1: Ainda
0: fui
1: bem, ainda
0: lá.
1: bem. Por acaso nunca lá
0: Gostei
1: fui, já fui à
0: bastante.
1: França uma vez. Fui a. Ah, para onde? Acho que era Toulouse.
0: Toulouse, ok.
1: Acho que sim.
0: Eu estou a associar por causa da equipa de futebol, se não
1: Ah,
0: também
1: ok, boa. Mas acho que, se não estou enganado, acho que é sul de França. Nunca
0: Ok.
1: fui a Paris. Porque já fui quando
0: Eu só
1: era
0: fui.
1: muito criança, tipo,
0: Eu
1: 3 anos de idade.
0: fui a Barcelona só
1: Ah,
0: também,
1: ok.
0: por
1: Mas é
0: isso.
1: sólido, Barcelona é sólido.
0: Eu gostei muito.
1: Mas tenho que ver se vou a Paris um dia. Deve ser bacana.
0: Gostavas de ir à França?
1: Gostava, gostava.
0: Ok.
1: Se calhar até digo à minha mãe para irmos a Paris.
0: Convencia já, pode ser que ela também esteja aqui a ouvir,
1: É
0: não
1: baratinho,
0: sei.
1: é baratinho. Sabes quanto é que estão os bilhetes? Estão bada baratos.
0: A sério?
1: Juro. Para dezembro, acho eu, estavam bilhetes de ida para.
0: Para dezembro normalmente fica, está mais caro.
1: Não, mas não
0: Por causa do
1: estava tipo
0: Natal.
1: a 57 euros, acho eu, ida e volta.
0: Ok.
1: Uma pessoa, obviamente, mas 57 euros ida e volta é muito bom.
0: Pois é.
1: Porra.
0: Sim, acho que sim.
1: Isso é. Pronto, isso é uma viagem de carro, basicamente. Se fores a ver.
0: É verdade.
1: Mas pronto, vamos então passar a
0: Também
1: musiquinha e
0: temos
1: deixar
0: aqui o
1: sonhar
0: senhor.
1: alto.
0: Vamos aqui às chamadas também.
1: Ah,
0: Senão,
1: temos,
0: nós
1: sim,
0: vamos
1: senhora.
0: aqui. Senhor João Engenheiro, também nos costuma ouvir.
1: Exatamente, está cá sempre também, não
0: É
1: falha.
0: verdade. Muitos
1: Muitos beijinhos
0: beijinhos.
1: para
0: E vamos
1: si.
0: passar agora aqui à Alegria outra vez, com a cerveja da Alegria.
1: É
0: Eu
1: assim mesmo.
0: não sei se concordas com este tema.
1: Cerveja dá alegria, de facto. Nunca
0: Concordas?
1: chorei com cerveja.
0: Então pronto. Há pessoas que choram, por isso não sei.
1: Então vamos lá ver se os 4 men ou 4 men. Epá, não sei.
0: Era quatro
1: Era quatro
0: menos,
1: men,
0: acho que
1: ok.
0: sim, acho que sim.
1: Se os 4 men choram com cerveja. Eu acho que
0: Vamos
1: não, por causa
0: ver.
1: disso que a cerveja dá alegria. Por isso vamos lá ouvir.
0: Vamos lá ouvir.

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5: E aqui estamos outra vez, são agora 14h36, vamos passar, portanto, ao prometido horóscopo.

E começamos aqui com o carneiro, que a carta do dia é o 7 de espadas, que significa novos planos. No amor, confie no seu par, evite que terceiros interfiram na relação. Já na saúde, pode ter insónias, fruto de algumas preocupações. Procure relaxar. No dinheiro, empenhe-se mais nas suas tarefas. Mostre o que vale. Números da sorte: 6, 11, 13, 25, 39, 41. Agora passamos aqui ao touro, que a carta do dia é o 10 de espadas, que significa dor. No amor, todas as pessoas têm defeitos, seja compreensivo e aceite o seu par tal como ele é. Já na saúde, tendência para enxaquecas, alimente-se bem. No dinheiro, hoje pode sentir-se mais negativo, não deixe que isso afete o seu trabalho. Na vida tudo passa. Números da sorte: 7, 8, 14, 16, 35, 39. Agora passamos aqui aos gêmeos, que a carta do dia é o 9 de espadas, que significa mau pressentimento. No amor, supera os momentos de angústia, sendo justo com as pessoas que ama. Valorize as pequenas ações. Já na saúde, poderá sentir-se um pouco indisposto. Afaste-se de gorduras e doces. No dinheiro, continua a ser responsável nos gastos. Está no bom caminho. Números da sorte: 7, 15, 19, 23, 28, 45.

Agora vamos aqui ao caranguejo, que a carta do dia é o de pendurado, que significa sacrifício. No amor, pode ter que tomar uma decisão, escolha com o coração e tudo correrá bem. Na saúde, para acalmar o sistema nervoso com uma alface. No dinheiro, empenhe-se mais, só vai ganhar com isso. Números da sorte: 9, 17, 25, 29, 45, 47. Agora seguimos aqui para o Leão, que a carta do dia é o Ermita, que significa solidão. No amor, é provável que se entenda com alguém especial. Assuma as suas responsabilidades. Já na saúde, se anda com dificuldade em dormir, evite ingerir cafeína após as 18 horas. No dinheiro, acredite nas suas capacidades e arrisque mais. Números da sorte: 1, 6, 16, 19, 27, 29. Agora de seguida temos aqui o Virgem, que a carta do dia é a Torre, que significa convicções erradas. No amor, estime o seu par, evite uma ruptura. Já na saúde, pode ter falta de vitaminas, coma mais fruta. No dinheiro, cuidado com as distrações, o seu trabalho pode sofrer com elas. Números da sorte: 1, 10, 16, 34, 45, 48.

E agora vamos para a balança, que a carta do dia da balança é o As de Paus, significa energia e iniciativa. No amor, renova a sua vida amorosa, afastando-se da rotina a dois. Na saúde, faça uma dieta cuidada, moderando o consumo de sal e açúcar. Gera união e a possibilidade de abraçar novos projetos, terá espírito de iniciativa. Números da sorte são o 23, o 28, o 30, o 34, o 41 e o 45.

E agora para Escorpião, temos como carta do dia o 7 de Copas, significa sonhos premonitórios. No amor, procure conversar mais com os amigos para melhorar o seu ânimo. Na saúde, se ainda tem pesadelos, evite comer muito à noite e verá que recupera o sono. No dinheiro, encara o futuro com esperança. Números da sorte são o 3, 9, 23, 29, 45 e 47. Já para Sagitário, a carta do dia de hoje é 7 de Paus, significa discussão e negociação difícil. No amor, modere-se e previna uma desavença no seu familiar. Na saúde, para reduzir o colesterol, salpica o café com um pouco de canela. Também pode juntar lá a fruta ou ao iogurte. No dinheiro, terá de defender melhor os seus argumentos, se por isso seja prático. Números da sorte são o 7, o 14, o 17, o 21, o 25 e o 45. Agora para Capricórnio, a carta do dia é o Rei de Copas, significa poder de concretização e respeito. No amor, procure ser mais otimista quanto ao amor. Já na saúde, durma mais horas, é importante que descanse e relaxe. No dinheiro, trate bem os colegas e conquistará o respeito de todos. Números da sorte são o 14, o 17, o 21, 28, 36 e 39. Já para Aquário, a carta de dia ao 10 de hoje significa prosperidade, riqueza e segurança. No amor, entregue-se ao amor que sente, dê asas ao seu coração. Na saúde, se tem tendência para tensão arterial, coma mais alho. Na viagem, atenção arterial. No dinheiro, junte o dinheiro para que conseguir, zero pela sua segurança. Números da sorte são o 1, o 3, o 19, o 23, o 35 e o 47. E por fim para Peixe, a carta do dia ao 3 de hoje significa poder. No amor, use o seu poder de sedução para reanimar a vida de casal. Na saúde, vai sentir-se bem na sua pele e isso dará-lhe forças. Já no dinheiro, lute pelos objetivos que pretende atingir, já que você é capaz. Números da sorte são o 9, o 15, o 23, o 36, o 39 e o 41.

0: E assim tivemos nós com o horóscopo de hoje. O que é que achas do teu? Tens alguma coisa a dizer, a acrescentar?
1: Não, eu estava a comentar contigo que era para usar o meu poder de sedução com o meu par. Eu não tenho é par.
0: Pronto, por então isso... usas com quem tem mais jeito.
1: Pronto.
0: Se quer, usas assim um charmezinho ao teu pai para ele dar mais dinheiro, sei lá. Sei lá, às vezes.
1: Oh, meu Deus.
0: Então, não perdes nada.
1: Também é verdade.
0: Mas foi um horóscopo até
1: por acaso.
0: O meu foi bem bom, não tenho nada a falar. Só, exceto que eu não tenho dificuldades em dormir.
1: Não tens?
0: Por acaso é um bocado, é uma coisa que me chateia muito. É muito raro. Muito raro.
1: Mas se calhar vais para a cama um bocado mais tarde, ou não?
0: Ontem por acaso fui às 9 da manhã. Da noite. É, pá.
1: Da manhã
0: não. Fui às 9 da noite para a cama.
1: Aí é bem.
0: Eu
1: pensei que ia para a cama cedo, não, mas afinal para, nem.
0: Que eu estava a jogar e depois começou-me a dar um sono, mesmo grande.
1: Mas isso
0: comecei a ver YouTube e pum, adormeci.
1: Isso acontece-me, eu estava um telemóvel e começar a ficar com sono, mas depois quando vou para dormir não consigo.
0: Aí não, porque eu deixo a TV a dar alguma coisinha.
1: Okay.
0: Então eu estou a ver, começa a dar o sono e eu deixo-me estar. Eu tipo,
1: okay,
0: nem desligo a TV,
1: deixo estar,
0: porque a TV passada acho que é 2 horas desliga sozinha.
1: Então... Porque eu tenho, por exemplo, eu tenho o hábito de ir à casa de banho antes de ir dormir. Então eu quando vou à casa de banho eu parece que desperto outra vez.
0: Ah, ok.
1: Então pronto, acaba.
0: Não, eu vou antes tipo, de ir para a cama sequer, para não ter que me levantar mais. Faz isso sempre. Se eu tiver que ir para a cama, sei lá, jogar qualquer coisa, ver televisão, o que seja, eu antes disso vou à casa bem, para não ter que. Vou buscar aguinha, vou buscar comida, caso tiver fome, fica ali já está.
1: Ok,
0: já.
1: Não.
0: Só não trago o balde, depois parece mal.
1: Já me habituei àquilo, pronto.
0: Enfim, são agora 14h45. Vamos ouvir um bocadinho de musiquinha agora com banda Alesive, com a música O Padeiro.

0: E assim estivemos com Cláudio Rocha, quando tu deixas-me louco.
1: E vamos então começar a despedir-nos. São agora 14h55 e também já está a começar a chegar a nossa hora, porque ainda há, portanto, programa para fazer.
0: É verdade, sim, senhora.
1: Por isso, então, vamos ficar agora com uma musiquinha, agora com a música de Star 7, com a música que ela tem.

0: São 15 horas.
1: Aveiro, Leiria e Castelo Branco. Lisboa pode chegar amanhã aos 23 graus, 24 para Santarém, e as cidades mais quentes devem ser Setúbal, Évora, Beja e Faro, que não vão além.

0: Boa tarde, são 3 horas no continente e na Madeira, 2 nos Açores. Olhamos agora para as notícias que marcam esta quarta-feira, Sandra Henriques.
1: O grupo parlamentar do CDS rejeita aquilo que considera ser uma inaceitável ingerência de um representante das Nações Unidas em Portugal. Em causa está a carta do Alto Comissário das Nações Unidas para os Direitos Humanos, em que apela à retirada dos projetos de lei sobre identidade de género. A nova lei do regime TVDE está a levantar dúvidas e críticas dos diferentes setores do transporte automóvel. Vamos ouvi-las neste noticiário. A seleção portuguesa feminina de voleibol venceu a Espanha e conquistou a primeira vitória de sempre em europeus.
0: Notícias às 3, a edição é da jornalista Sandra Henriques.
1: O CDS-PP fala num precedente grave e acusa as Nações Unidas de ingerência no processo legislativo português, isto depois do apelo do Alto Comissário das Nações Unidas para os Direitos Humanos à retirada dos projetos de lei do PST Chega e CDS sobre identidade de género. Ouvido pela Rádio Pública, Paulo Núncio, líder parlamentar do CDS, diz que o partido vai manter na íntegra a iniciativa já apresentada no Parlamento.
2: Uma interferência injustificável no processo legislativo português que não pode deixar de merecer a nossa absoluta rejeição. E o CDS reafirma que mantém na íntegra a sua iniciativa para impedir as terapias hormonais para mudança de sexo em crianças. Por todo o mundo, e isto é muito importante, repetem-se os alertas de especialistas independentes sobre os riscos gravíssimos destas terapias e as suas consequências absolutamente devastadoras e irreversíveis em menores.
1: A Carta das Nações Unidas surgiu depois de o deputado único do Bloco de Esquerda, Fabián Figueiredo, e de a eurodeputada Catarina Martins terem feito queixa às Nações Unidas sobre a possibilidade de reversão da lei sobre o autodeterminismo de género. Em declarações à Rádio Pública, Fabián Figueiredo fala numa situação humilhante para o país e apela ao PSD para que retire o projeto de lei.
3: Veja lá o vexame que é o partido de governo ser chamado à atenção. Portugal pode violar 3 tratados internacionais em matéria de direitos humanos, de proteção da vida, no mesmo ano em que volta a fazer parte do Conselho de Segurança das Nações Unidas. É a altura do PSD pôr a mão na consciência e abandonar este caminho de colisão com os direitos humanos, com a ciência e garantir que Portugal, em matéria dos direitos humanos, faz parte das listas de países que os promovem e não da lista de países com companhias indesejáveis, quase tudo só ditaduras, onde há perseguição e onde há recuos.
1: Até agora o PSD ainda não se pronunciou sobre este tema. O Chega já garantiu que não vai retirar o projeto que apresentou no Parlamento. O Partido Livre quer saber se há casos de alunos prejudicados pelas alterações nas regras de acesso ao ensino superior, do contingente prioritário para candidatos com deficiência e que apoio será disponibilizado pelo Governo para os estudantes que ficaram sem colocação por causa das alterações. São preocupações levantadas pelo partido numa questão dirigida ao Ministro da Educação. Paulo Moás, o deputado do Livre, explica que o partido quer um ponto de situação por parte do governo.
4: Aquilo que existia anteriormente era a possibilidade de haver alguns casos que eram analisados por uma comissão de peritos e que entre 2023 e 2025 isso levou à colocação de 37 estudantes no ensino superior. Nós estamos a falar de, por exemplo, jovens com dislexia ou com perturbação de hiperatividade e déficit de atenção ou alguns tipos de autismo que, no fundo, acabam por beneficiar também de apoios no secundário, isto está previsto também na lei, mas que não atingem este nível administrativo dos 60% da incapacidade. E o governo eliminou este mecanismo e, portanto, acabou por prejudicar estes jovens e nós queremos perceber exatamente quantos é que, tendo este apoio no ensino secundário, não acederam ou não conseguiram colocação no ensino superior.
1: O deputado Paulo Moacho recorda que o Parlamento aprovou uma lei que recupera a possibilidade de acesso através da avaliação por uma comissão técnica, mas que só vai entrar em vigor no ano letivo de 2027-2028. O Livre acredita que está a ser criada uma situação de desigualdade e que quer perceber que medidas o governo está a tomar.
4: tem que haver um mecanismo, principalmente num ano letivo em que o processo de acesso ao ensino superior foi bastante, bastante caótico, não é? E, portanto, nós estamos a falar de jovens que, para além da sua condição, seja o tal déficit, a perturbação de hiperatividade, ou déficit de atenção, seja aquilo que for, ainda tiveram também, como todos os estudantes tiveram, que lidar com todo o caos no acesso ao ensino superior e nos exames e nestas provas e tudo mais. E, portanto, da mesma forma que para todos os estudantes em geral queremos garantias de que não há qualquer tipo de discriminação e que todos conseguem aceder em condições de igualdade, também queremos garantir isso para estes jovens e perceber o que é o plano do Governo para conseguir essa garantia.
0: Declarações do deputado do Livre, Paulo Moacho, há pouco à Antena 1. O Livre quer saber se há casos de alunos prejudicados pelas alterações nas regras de acesso ao ensino superior do contingente prioritário para candidatos com deficiência. O presidente da CIP pede urgência na discussão da reforma da Segurança Social. Numa conferência sobre economia na Universidade de Verão do PSD, Armindo Monteiro afirma que se trata de problemas que exigem respostas rápidas.
5: Por serem problemas sérios e serem problemas grandes, é bom que não percamos tempo com falácias, com conquistas de votos, com fixação de clientelas eleitorais, mas sim com falar a verdade. A demografia, a matemática não enganam.
0: Armindo Monteiro lamenta ainda que muitos tenham optado por atacar o estudo encomendado pelo Governo sobre Segurança Social. Declarações na Universidade de Verão do PSD, em Castelo de Vide, onde o Presidente da Confederação do Turismo de Portugal, Francisco Calheiros, também falou, disse que é à altura de mexer estruturalmente no sistema de pensões. A nova lei do regime TVDE está a levantar dúvidas e críticas dos diferentes setores de transporte automóvel. Entre as maiores mudanças na nova lei, a que mais contestação teve foi a integração do setor táxi, mas, Cláudia Aguiar Rodrigues, as dúvidas dos prazos para entrada em vigor da lei ainda persistem.
6: É uma lei que deixa muitas dúvidas, alerta o presidente da Cooperativa de Táxis de Lisboa, Carlos Silva.
7: Vem no texto da nova lei, que faz as alterações, o dia 1 de setembro. Mas depois na compilação, no final, onde já vem os novos artigos, com os artigos anteriores que não se farão alteração, onde vem tudo agregado, fala no primeiro dia do terceiro mês. Isto está aqui uma grande confusão, é verdade.
6: É pouco clara e é uma lei que não prevê a transição do regime TVDE, diz o presidente da Associação Portuguesa de Transportadores em Automóveis Descaracterizados, Ivo Fernandes.
8: Não deram nenhum regime transitório, nem nenhum prazo para que o próprio IMT se adaptasse estas exigências, como por exemplo o seu holográfico.
6: E num outro exemplo, Carlos Silva levanta questões quanto ao âmbito de serviço público relacionado com o transporte de táxis.
7: Sendo táxi, automaticamente pode-se registar na plataforma e passa a ser mais um TVDE. Isso pode pôr aqui um pouco em risco a sua função de serviço público, nomeadamente nas regiões onde não é tão apelativo o modo TVDE.
6: Mas as críticas continuam. Vítor Soares, da Associação de TVDE, fala numa lei que abre espaço a burlas.
9: Nós nos preocupa do modelo de trabalho do táxi na Madeira, que adultera os valores, que esteja executado aqui também em Portugal e que coloque em causa depois o cliente e o utilizador.
6: Entre as maiores mudanças da nova lei foi a integração do setor do táxi, que levantou mais críticas.
0: A Rádio Pública já contactou o Instituto da Mobilidade e dos Transportes por causa destas questões. Aguardamos por uma resposta. Portugal registrou 9 casos com...
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0: Miguel Araújo a fazer parte desta emissão sobre o Mangostão da Lister Mais. Daqui a pouco há a Tim, Marisa e Mário Lajinha. Vem aí o fado do encontro. É para ouvir daqui a pouco nesta emissão de rádio. 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

0: sempre tão bom de ouvir este Fado do Encontro. 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
1: O município de Erganil atribui este ano cerca de 164 mil euros a 65 associações do concelho, reforçando o compromisso com o movimento associativo e reconhecendo o papel essencial que estas coletividades desempenham na dinamização cultural, desportiva, recreativa e artística do território. Os contratos-programa que formalizam este apoio foram celebrados no Salão Nobre dos Passos do Concelho, numa sessão que reuniu representantes das associações. Na abertura da sessão, o presidente da Câmara Municipal de Erganil, Luís Paulo Costa, destacou a importância do trabalho desenvolvido pelas coletividades na valorização e dinamização do concelho. O autarca salientou ainda que este modelo de apoio assenta em princípios de transparência, equidade e objetividade, garantindo que os montantes atribuídos resultam da aplicação de critérios previamente definidos e aplicados a todas as entidades. Quem passar pelo centro de Vila Nova do Ceira, no Conselho de Góis, tem agora um novo ponto de interesse. A pintura mural Deixa a Tua Marca, instalada nas escadas da sede da Junta de Freguesia de Vila Nova do Ceira, acrescenta cor e expressão artística a um espaço de utilização quotidiana, valorizando a história, a paisagem e a identidade local. A obra foi criada ao longo da última semana de julho, no âmbito da segunda edição do Ateliê na Aldeia, sob orientação da mentora Gina Martins, e com a participação de dois professores e 8 estudantes dos ateliês de São Bento e de Almada. O trabalho envolveu várias fases, desde o projeto e os primeiros desenhos à aplicação do verniz de proteção, dando forma a uma composição inspirada no território. Dinamizada com o apoio do município de Góis, a iniciativa incluiu diferentes momentos de exploração e criação, tendo como ponto de partida a relação entre expressão artística e território. A Câmara Municipal de Oliveira do Hospital volta a oferecer cadernos de exercícios aos alunos do primeiro ciclo. A medida contempla os alunos que sejam residentes no concelho e que frequentam o primeiro ciclo do ensino básico no agrupamento de escolas de Oliveira do Hospital, sendo que os cadernos de exercícios têm de ser adquiridos nas papelarias do concelho. A entrega dos documentos deve ser efetuada de 1 de setembro a 31 de outubro. Este ano, há alteração no procedimento para beneficiar deste apoio. Após a aquisição do material escolar, os encarregados de educação deverão aceder à plataforma SIGA para proceder à respectiva candidatura. Caso ainda não disponha das credenciais de acesso à plataforma, deverá contactar o Gabinete de Educação do município de Oliveira do Hospital. Para mais esclarecimentos, 238-605-267.
0: O estado do tempo nas próximas 24 horas.
1: Céu em geral muito nublado, diminuindo gradualmente de nebulosidade na região sul a partir do meio da tarde. Aguaceiros, por vezes fortes, nas regiões norte e centro. Vento fraco a moderado, pequena descida da temperatura nas regiões norte e centro. E com a previsão do estado do tempo para amanhã, fica assim completo este bloco informativo. Desejamos-lhe a continuação de uma ótima quarta-feira. Fique bem.
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1: São 17 horas.
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cá estamos para mais um Clube XCA, no caso, o desta quarta-feira, dia 26 de agosto, Isabel Duarte a fazer-lhe companhia. Abrimos com Jorge Ferreira e a Bela da Desgarrada. E agora vem aí José Reza com Parabéns. É a prendinha musical para os nossos dois sócios aniversariantes do dia. Assim sendo, este tema é dedicado a Tiago André Carvalho Quaresma, residente em Mourão, Arganil, sócio 1199, e a Márcio Ramalho, que reside em Sintra e é o padrinho 306. Um beijinho muito grande para estes dois sócios, sócio e padrinho e amigos da nossa rádio, com votos de que estejam a passar um dia muito feliz junto de todos aqueles que mais amarem e desejarem. Para estes amigos, a prendinha musical, como já tinha anunciado, é a cargo de José Reza. Parabéns pelo teu aniversário. Daqui a pouco estaremos de volta para as dicatórias deste dia 26 de agosto, quarta-feira.

E agora sim, queridos amigos, vamos às nossas dedicatórias com o grupo Tradição de Ouro e o tema é Pica, é Alegria. Para Mário Alberto Santos, em Vila Franca da Beira, sócio 2477. Para Américo Rebelo Pinto, em Salgueiral, Pombeira da Beira, sócio 2478. Para Manuel António Loureiro de Almeida, em Couto do Mosteiro Santa Combadão, sócio 2479. Para a União Recreio e Progresso Celavizense, em Celavisa, sócio 2480. Para Pedro Antunes Gonçalves e para a sua esposa Cláudia Gonçalves, oriundos de Vô, respectivamente sócio 2481 e sócio 2482. Para Álvaro Martins Pinto, no Maladão, Arganil, sócio 2483. Para Cláudia Mendes, filha do Sr. António Albuquerque, oriunda de Oliveira do Conde, Carregal do Sal, sócia 2484. Para João Carvalho, em Paião, Figueira da Foz, sócio 2485. Para José Manuel Albuquerque, em São João de Areias, sócio 2486. Para Adélia Moreira, de Porto Silvado, sócia 2487. Para Anabela Nunes, no Alqueve, sócia 2488. Para António da Costa Melo, na Amadora, sócio 2489. Para Maria Alice Ribeiro, em Loadas, Benfeita, sócia 2490. Para dois sócios de Vilar de Ordem, José Loureiro de Almeida, sócio 2491, e Fernando Bernardo, sócio 2492. Para duas sócias residentes em Valcide, Arganil, Maria Fernanda Ribeiro Nunes Marques, sócia 2493, e Cláudia Mariana Nunes Marques, que é a sócia 2494. Para uma coletividade, a Comissão de Melhoramentos de Fontão, sócia 2495. Para o senhor que tem um nome muito interessante, Avelar. Avelar da Silva Marques Rodrigues, residente em Molelo, Estonda, Tondela, sócia 2496. Para Fernanda Rodrigues, também em Molelos, Tonda, Tondela, sócia 2497. Para Isabel Rodrigues, na Suíça, sócia 2498. Para António Viegas, em Cascais, sócio 2499. E por último, é mesmo o último, porque é a última sócia da lista. Daqui a pouquinho já vamos recomeçar a nossa agenda. Dedicamos o tema a Maria Esther Lopes Viegas, também em Cascais, sócia 2500. É tradição, é pica, é o grupo Tradição de Ouro.

Voltamos ao início da nossa lista e agora vamos ouvir a Tita com o seu Fufu Naná. Dedicada a José Mateus, em Val do Moreiro, Góis, sócio número 49, para Maria de Lourdes Marques Santos, em Covelo de Cima, Tábua, sócio número 55, para a nossa amiga Leonor Pinto, em Coja, sócio número 70, para Nelson Matos, na Serra da Moita, sócio número 81, para Maria Alice Alvoeiro, em Sulavisa, sócia 131, para a Comissão de Melhoramentos da Surgaçosa, sócia 135, para Irmelindo das Neves Soares, em Eira Velha, Pombeiro da Beira, sócio 233, para Manuel da Silva Fernandes, em Anceris, sócio 236, para o nosso amigo Rui Gonçalves no Rochel, sócio 238, para João Pedro Carvalho no Sarzedo, sócio 298, para Manuel Castanheira na Lomba, Arganil, sócio 312, para a Associação de Moradores de Casal de São João, sócia 326, para Cidália de Paiva no Sarzedo, sócia 345, para Manuel Castanheira no Sarzedo, sócio 353, para Isabel Carvalho no Sarzedo, sócia 355, para a nossa amiga Natália Coutinho em Aveiro, sócia 384, para Luís Manuel Mota em Cantanhede, sócio 395, para Maria Luísa Costa Carvalho Batista, que nos ouve em Arganil e é sócia 408. Para Vânia Silva em Arganil, sócia 421, para Inês Silva em Arganil, sócia 422, para Maria Helena Gomes Paiva em Folques, sócia 441, para António Silva em Casal de São José, sócio 449, para o nosso Super Mário, Mário Oliveira em Arganil, sócio 457, para Maria Flora Martins, na Moita da Serra, sócia 499. Para César Augusto Silva em Folques, sócio 502. Para Sara Seixo em Mira, sócia 511. Para Francisco Costa, na Moita da Serra, sócio 548. Para Lucília Tavares, na Pova da Lomba Cantanhede, sócia 554. E para Arménio Santos, em Casal São João, sócio 603.

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E depois da publicidade, estamos de volta, trazemos-lhe o Tony Carreira e o tema Ternura. Dedicado a Vítor Calinas, em Salgueiro, sócio 636, a Armando Ribeiro, em Foz da Moura, sócio 637, à União e Progresso do Rochel, sócia 639, para Anselmo Coelho, em Carraguzelas, Paris, sócio 645, para Ana Maria Costa, na Barreira, Arganil, sócia 663, para Ana Maria Neves, em Soito da Ruiva, sócia 682, para Adelino Marques, na Cabeça, sócio 689, para a família Quaresma, em Mourão, Arganil, nomeadamente António Manuel Ventura Quaresma, sócio 705, António Manuel de Jesus Quaresma, sócio 706, Joel Ricardo Ventura Quaresma, sócio 707, Rui José Ventura Quaresma, sócio 708, e Maria Amélia Ventura Quaresma, sócia 709. Para António Soares, em Carvão, Góis, sócio 738. Para Hugo Alexandre Santos, na Benfeita, sócio 739. Para Albino Quaresma Silva, na Fórnia, Piódão, sócio 745. Para Maria Costa Marques Almeida, em Fox, sócia 749. Para Rui Jorge Simões Lopes, em Mancelavisa, Fox, sócio 762. Para o papai e para a mamã, Fernando Luís Oliveira Duarte e Elza Maria da Fonseca Marques Duarte, ambos residentes na União de Freguesias de Oliveira do Hospital e São Pai de Gramaços, respectivamente, sócio 765 e sócia 766. Para a Comissão de Melhoramentos do Agroal, sócia 777. Para Maria Nunes Quaresma Afonso, em Valcide, Arganil, sócia 780. Para Eliseu Batista Henriques, em Sacões, Vila Nova do Ceira, sócio 788. Para Maria Almeida Dias, agora em Arganil, mas por vezes encontra-se na Alemanha, sócia 805. Para José Luís Pereira, na Gândara de Mortágua, sócio 806. Para a nossa colaboradora Graça Muniz, na Gândara em Arganil, sócio 822. Para a mãe da nossa Lourdes, Saudade Rodrigues, no Alqueve, sócio 828. Para José Ramos Martins, em Cepos, Arganil, sócio 834. Para António Nogueira, em São Martinho da Cortiça, sócio 840. Para José Gonçalves Antunes, o pai da nossa Lourdes, no Alqueve, sócio 849. Para Carlos Santos, na Póvoa dos Mosqueiros, sócio 855. E por último, para mais dois elementos da família Quaresma, em Mourão Arganil, a Bárbara Quaresma, sócio 860, e o Tomás Quaresma, que é o sócio 861.

Toca e dança, convém para a festa, é a música que se segue. Para o amigo Magalhães, de Rio de Moinhos, António Magalhães, sócio 869. Para Alice Fontinha, em Luadas, sócio 873. Para Alberto Simões, de Água d'Alte, sócio 875. Para Alzira Dias, em Covais, sócio 880. Para um casal que nos escuta em São Paio do Mondego, António Alberto Fernandes, sócio 902, e Maria Graciete Fernandes, sócia 903. Para Maria Conceição Moura Cruz, açãozinha de São Romão, sócia 932. Para Luís Borges Batista em Pousadouros, sócio 934. Para Maria Odete Simões Nunes, em Barras, Tábua, sócia 963. Para Albino Gomes, sócio 967, das Casas do Oiteirinho, é verdade. Para Eduardo Martins Antunes, em Medas, Coja, sócio 972. Para Maria Albertina Jorge, na Amadora, sócia 973. Para um casal que nos ouve em Mancelavisa, Aurélio Gonçalves Gomes, sócio 975, e Maria Ivone Neves Gomes, sócia 976. Para José de Jesus Estrela, em Luadas, sócio 977. Para Fernanda Borges, que está quase a fazer aninhos, é verdade. Ela que nos ouve em São João da Boa Vista e é sócia 981. Para Noemi Antunes, em Avô, sócia 982. Para António Silva, o amigo Silva da Fórnia Piódal, sócio 984. Para Vítor Sacramento, em Casal de São João, sócio 1002. Para Domicília Marques, em Surga Sosa Pomares, sócia 1003. Para Cacilda Gonçalves, em Erganil, sócia 1005. Para Fernando Ramos, em Loriga, sócio 1014. Para Agostinho de Jesus e para a sua esposa, Noémia Pinto, residentes em Anceris, sócio 1023 e sócia 1024. Para Laurinda Pereira, em Loriga, sócia 1030. Para João de Jesus, em Anceris, sócio 1047. Para José Joaquim Quaresma e Adelina Maria Quaresma, residentes em Sobral Gordo, sócio 1050 e sócia 1051. Para Maria Alice Almeida Santos, em Porto Castanheiro, sócia 1052. Para José Augusto Gomes, em Erganil, sócio 1062. E, por último, para um casal que nos ouve em Foz da Moura, José Costa, sócio 1073. E Maria de Jesus Costa, sócia 1070.

E já a caminho do fim, vem aí o Tiago Marques com Vivi Amores. Este tema é dedicado a Maria Delfina Loureiro, em Nandufe, sócia 1079, para Emília Almeida, em Quinta Nova Arganil, sócia 1081, para Lino dos Santos, em São João da Boa Vista, sócio 1087, para Maria de Lourdes Caldeira, na Peneda da Talhada Arganil, sócia 1088, para Amilcar Antunes, em Avelar Carapinha, sócio 1103, para Álvaro Loureiro, em Nandufo, Tondela, sócio 1105, para dois sócios de Sobral Gordo, José António Marques, sócio 1119, e Maria de Fátima Marques, sócia 1120. Para Ernesto Nunes Castanheira, em Pomares, sócio 1131. Para Manuel Ferreira, em Arganil, sócio 1150. Para a nossa amiga Adelina Domingos, que está connosco com certeza neste momento em Torrozelas, sócia 1164. Para um dos elementos que integra a direção da nossa rádio, Mário Almeida, em Arganil, sócio 1173. Para António Fernandes, em Negrelos, sócio 1182. Para Alcina Basílio, em Pomares, sócia 1184. Para Hortense Mendes, em Sobralmagro, sócia 1194. Para Tiago André Quaresma, em Mourão, Arganil, sócio 1199. Para o presidente da Junta de Freguesia de Pomares, Amândio Diniz, sócio 1200. Para Artur Antunes, em Torre Tábua, sócio 1202. Para Adelina Nis, de Soito da Ruiva, mas à escuta em Fajó, sócio 1219. Para o nosso amigo Luciano Pereira, em Vila Chã, sócio 1225. Para a nossa amiga Maria Idália Oliveira, em São Pedro Arganil, sócio 1233. E para João Pedro Casimiro Vicente, em Malhada Comial Góis, que é o sócio 1240.

E para concluir, um excerto do grupo Sons do Minho com o tema Oh Meu Povo. A emissão prossegue com Paula Pereira e Peça que Toca. Quanto a mim, estarei de volta amanhã. Desejo-lhe a continuação de uma ótima quarta-feira. Deixo-lhe também um abracinho e um beijinho. Fique bem.

0: São 18 horas. 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
1: Decorre no Supasso, em Erganil, de 4 a 8 de setembro, mais uma edição da Fica Beira e Feira do Montalto, a 43ª edição. Do programa, em termos de espetáculos, consta o seguinte: para o dia 4 de setembro, sexta-feira, atuação de Dilás e Abelhinha, festa mais 55. O custo do bilhete é de 4 euros. Dia 5 de setembro, sábado, Miguel Araújo, Rapazes da Ramboia e DJ Pumpkin. O bilhete terá um custo de 4 euros. Para o dia 6 de setembro, domingo, está agendado o espetáculo dos vizinhos e ainda Roll the Dance Music e DJ Postman. O bilhete também custará 4 euros. Já na segunda-feira, feriado municipal, dia 7 de setembro, a entrada será gratuita. Irá atuar nesse dia FF com a Associação Filarmónica de Erganil e a Associação Filarmónica Barrilense e ainda os DJs Phil Kappa e GX. No último dia deste certame, dia 8 de setembro, terça-feira, a entrada também será gratuita e irá contar com a atuação do artista Jorge Guerreiro e também do DJ M. O município de Tábua promoveu um ciclo de visitas patrimoniais noturnas, dando a conhecer duas personagens tabuenses de relevo, João Brandão e Sara Beirão. Através da criação de dois circuitos urbanos específicos, com a particularidade de os guias serem estas personagens do concelho. A ação teve por objetivo lançar um outro olhar sobre estas distintas figuras do concelho, bem como sobre o património visto numa perspectiva noturna, moldando a imaginação e a criatividade do visitante. A visita que decorreu em Midões teve como mote principal a vida de João Brandão, figura ímpar da história recente, que guiou os participantes, levando-os a percorrer a localidade pelas suas principais artérias, dando a conhecer a história e as suas histórias e o património local. A outra iniciativa decorreu em Tábua, durante a qual foi evocada a escritora Sara Beirão, durante a visita a recantos bem conhecidos da vila, através dos quais se estimulou a imaginação sobre a relação que com eles a escritora e filantropa estabeleceu. As novas instalações da Estegó, Escola Superior de Tecnologia e Gestão de Oliveira do Hospital, vão ficar localizadas no edifício da antiga escola do primeiro ciclo de Oliveira do Hospital e terão capacidade para acolher 1000 alunos. O edifício, projetado com 3 pisos, contempla ainda um auditório com 150 lugares. O projeto, financiado no âmbito de uma candidatura do IPC a fundos europeus, que já foi aprovada a par com a nova residência de estudantes, ascende a cerca de 10 milhões de euros de investimento. Construímos gradualmente um projeto que reforça a Escola Superior de Tecnologia e Gestão de Oliveira do Hospital como posto avançado do Politécnico de Coimbra no interior da região centro, afirma o presidente da Câmara Municipal de Oliveira do Hospital, José Francisco Rolo. Acreditamos na força destes projetos e na força transformadora que estes terão na cidade, uma vez que permitem pensar estruturalmente em atrair e fixar os alunos na oferta formativa que se quer dinâmica e dialogada com o território e com os agentes económicos da região, sublinha também o autarca em comunicado.
0: O estado do tempo nas próximas 24 horas.
1: Céu em geral muito nublado, diminuindo gradualmente de nebulosidade na região sul a partir do meio da tarde. Aguaceiros, por vezes fortes, nas regiões norte e centro. vento fraco a moderado, pequena descida da temperatura nas regiões norte e centro. E com a previsão do estado do tempo para amanhã, fica assim completo este bloco informativo. Desejamos-lhe a continuação de uma ótima quarta-feira. Fique bem.
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0: a Paula, não é, não é a Paula?
1: Sou sim, senhora. Tá bonito, tá.
2: Avô!
3: Cala que tá a chamar.
2: Avô!
3: Mas já te disse que tá a chamar.
2: Avô!
3: É agora, é agora, é agora.
2: Avô!
3: Ai! Tu!
4: Boa tarde!
3: Sim, sim, sim! Voltou, voltou!
4: Está um bocadinho!
3: Está bem, espera! Já posso pedir? Já posso?
4: Para quem é que eles são?
3: Boa tarde aqui, estás a ver? Acabei agora de comer, já dei comer às ovelhas. O meu cão hoje dormiu na rua. O meu homem anda à chuva, o gato a virar umas telhas.
4: Entendo, mas e lá para quem é que

0: canta no alto.
1: Boa noite.
2: Olá, boa noite.
1: Olha, mas eu acho que já temos alguém em linha. Vamos ver quem é que está do outro lado. Boa noite.
3: Boa noite, menina Paula.
4: É a Paula, não é, menina Paula?
1: Sou sim, senhora. Olha, muito obrigada por estar connosco. Um beijinho e boa semana. Vamos lá, meu povo. Estou a bater no pé. A bater no pé, não é bater no pé.
5: Dedique-lhe então, se faz favor.
6: Ah, e queria também dedicar a... Oh, já desligaram. Esqueci-me da minha mulher. Diz lá, e tu o que é que tu queres?
5: Tenho cedo, avô.
6: Tá bem, agora só posso ligar amanhã.
7: Já pisei o raio do gato.
6: Tá claro, piloto!
8: Muito boa tarde, bem-vindos ao Peça que Toca de hoje, quarta-feira, 26 de agosto. Paulo Pereira a fazer-vos companhia nas próximas duas horinhas. Já sabe, se ontem não participou, se hoje ainda não entrou a pedir nenhuma musiquinha, faça agora 235-200-572-960-313-902. E já toca. Ora, tínhamos aqui alguém, perdemos, mas já vamos novamente aqui ao telefone. Ora, então, muito boa tarde.
9: Boa tarde, menina, está boa?
8: Boa tarde, ora estou a falar com...
9: José Dias de Cargal de Sal.
8: Então, Sr. José, como tem passado?
9: Eu tenho bem, estou lá bem, estou ótimo. E a menina e eu?
8: Também, e vamos bem, menino, obrigada.
9: E o menino, também está bem?
8: Também, obrigada, Sr. José.
9: O menino Mário?
8: Sim, sim. Até quem vai querer ouvir, Sr. José?
9: Olha, eu queria que passasse aí o Canário e o Jorge Ferreira. As velhas.
8: Muito bem, e a quem dedica?
9: É dedicado para toda a gente da rádio, amigos e inimigos, e para mim e para os meus amigos, e para o António Albuquerque, que ele anda muito esquecido de mim.
8: Muito bem, Sr. José. Olha, um beijinho para si, muito gosto em ouvi-lo. Boa continuação.
9: Olha, eu sou um reparo. A Isabel, que quando eu ligo... Quando manda um toque, que se lembra de mim também.
8: Muito bem. Beijinho, Sr. José, de saúde.
9: Beijinho.
8: Obrigada.
9: Tudo bom. Obrigado.
8: Obrigada.
9: Obrigado. Vai.

0: Ora então, muito boa tarde.
1: Olá, boa tarde, como é que vai a minha Paulita?
0: Então, Sr. José, como tem passado? Bem disposto?
1: Então, andou aí a guerra aí?
0: Não sei. Andou?
1: À tarde hoje aqui é que foi chover.
0: Ah, por aqui também, aqui começou logo de manhã.
1: Porra! Mal acabei de tomar o café, estava para sair, olha, aguenta aí!
0: Pois, teve que esperar um bocadinho.
1: Uma hora e meia a chover.
0: Até que vai querer ouvir, Sr. José?
1: É preciso, Paulita. Ao menos para descansar os bombeiros.
0: É verdade, é verdade. Aflito. Isso é verdade. Até a musiquinha, Sr. José, que vai ser?
1: Vamos à lua.
0: Vamos à lua?
1: Sim.
0: Muito bem. E até para quem vai?
1: Aquela música que pediu aquela senhora, que eu lembro-me dessa música, que é bem bonita.
0: Conjunto Pai e Filhos.
1: Sim, sim.
0: Até para quem dedica?
1: Ande para ter João Engenheiro, muita força para ele, o que eu desejo. E para a família também, para a menina Helena, e para o irmão, muita força e coragem. Pouco trabalho para os bombeiros, para os vindinhos, para a Maria Neves e para a Arminga, que agora fugiu. Agora anda lá nos Estados Unidos, lá passar férias. E para a Lourdinha, também já foi para outra vez férias. E para a Zabelinha, e para a Cátia. E para o Sr. António Albuquerque, para a menina Olga, um beijinho para ela, muita força. E para a Paulita, um beijinho grande, outro para a sua mãe. E dê um aperto ao Mário Oliveira e ao teu filhote.
0: Muito obrigada, Sr. José. Um beijinho grande e saúde. Obrigada. Boa semana. Obrigada. Vamos lá então ficar aqui com o conjunto Pai e Filhos. Vamos à lua.

0: Ora, perdemos aqui este nosso ouvinte, mas de certeza que ele vai voltar a ligar. Ora, 235-200-572, agora sim vamos apanhar este nosso ouvinte. Muito boa tarde.
1: Boa tarde, Paulito.
0: Boa tarde, Sr. João. Então, como se encontra?
1: É a mesma coisa.
0: Então, o que vai querer ouvir hoje, Sr. João?
1: Vamos ouvir uma dessas novas, lindas, do Sol do Torrão.
0: Muito bem. E para quem vai?
1: Dedicar com muita saúde para a Dona Esmeralda de Nelas, para a Dona Helena Carvalho do Vilar, para a minha família toda, sem distinção de ninguém, para todos quantos me dedicam e me desejam as melhoras, para a senhora Leonilde de Forza Moura, que ainda de manhã me telefonou, e para vocês aí todos da rádio, para o Zé Fernandes e para o Olímpio Costa, e para vocês aí todos da rádio, muita saúde para todos, principalmente para a Paula e para a família que está a fazer o programa. Muita saúde para vocês todos, que Deus te guarde sempre os teus filhos. Um beijo com todo respeito. Fica com Deus. Até amanhã e muito obrigado.
0: Muito obrigada, Sr. João. Um beijinho grande e tudo a correr como desejar.
1: Obrigado.
0: Um beijinho. Obrigada.
1: Obrigado.
0: Ora, vamos então ficar aqui com o grupo Sol do Torrão, com o tema As Modas do Pastor. É um dos temas assim mais recentes aqui do Sol do Torrão. Vamos lá escutar.

Olha, e antes de irmos às compras, vamos aqui... Ora, já lá vinha outra vez o sol do torrão. Eu gosto de os ouvir bem. Olha, a dona Dulce Duarte também está connosco e diz assim, boa tarde, hoje é só para a minha filha, ponho uma da Nossa Senhora de Fátima que está internada hoje. É só para ela. Um beijinho grande para a dona Dulce, muita força e tudo a correr bem com a sua filha. Pronto, que seja uma situação passageira. Vamos ficar aqui com Maria Lisboa e o tema Nossa Senhora e depois vamos às compras. Até já.

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9: Ora, estamos de volta. Um beijinho. Então, aqui já nos deixou aqui toquezinhos. A dona Helena Novilar, Sr. António Fernandes e a sua Isabela de por Negrelos. Sr. António Albuquerque, que também está connosco, a dizer que também está a ouvir-nos. Um beijinho e votos de uma ótima tarde. Ora, e agora vamos então a mais uma chamadinha. Vamos lá saber quem é. Muito boa tarde. Estou sim, boa tarde. Ora, não temos aqui, esta chamadinha caiu. Beijinho para a Marina, que nos ouve ali por Gandufo, também está connosco. E o Sr. Alexandrino, que também diz obrigado, Paulinha, tudo bom para vocês todos. Até amanhã. Beijinho grande também para si, Sr. Alexandrino. E votos também aqui de uma boa continuação desta quarta-feira. Já estamos a meio da semana, não é? Ora, beijinhos também para o Sr. Avelino Pinheiro ali por Foz da Moura, que também está connosco. E vamos lá ver se vamos então aqui a uma chamadinha. Ora, então, muito boa tarde.
10: Boa tarde, Paulinha.
9: Senhor Sérgio, então como se encontra?
10: Caia uns, levantam os outros.
9: Mais nada, é assim mesmo, é a lei da vida. Então como é que tem passado, Senhor Sérgio? Bem disposto?
10: Sempre bem disposto, terá que ser.
9: Isso é que é preciso.
10: A má disposição não paga dívidas nem nada, tão
9: pois não.
10: Pouco.
9: É verdade, sim, senhor.
10: Só afeta, no fim.
9: Isso é verdade. Então o que é que vai querer ouvir hoje?
10: Olha, vamos ouvir os iniciadores... O Elétrico da Saudade.
9: Muito bem, e para quem dedica?
10: Olha, para a Paulinha, para o seu Mário Santiago, toda a sua família, para o resto do pessoal aí todo da rádio, para a minha família por cá e por França, que eles já foram embora, e para todo o auditório.
9: Muito obrigada, Sr. Sérgio. Um beijinho grande para si, tudo bom, boa continuação.
10: Obrigado, Paulinho.
9: Beijinho, obrigado.
10: Obrigado.
9: Obrigada.

0: Ora, iniciadores com elétrico da saudade, vamos aqui a mais uma chamadinha. Ora, 235-200-572, 960-313-902, vamos lá ligar para pedir a musiquinha, quero ouvir. Ora, então, muito boa tarde.
1: Boa tarde, Paulinha, como estás?
0: Boa tarde, Olga, bem disposta?
1: Tudo bem, graças a Deus, com chuvita, mas vá lá, vá lá. Hoje o dia ainda não foi muito mal.
0: Por aqui choveu muito, e até trovoada.
1: É, para aqui trovoada não tem estado, mas de vez em quando chove, parece que estamos em fevereiro.

0: verdade, e não podemos fugir
1: É verdade, é verdade. Então, o que é que vai querer ouvir hoje, Olga?
0: a isso. É verdade. Olha, eu quero ouvir o Leandro e Leonardo em nome do amor.
1: Muito bem, e para quem vai?
0: Olhe, para a Paulinha, que está aí a atender a gente, para toda a sua família, para a Dona Preciosa de Coimbra e para o marido, com um beijinho para eles, para a minha grande amiga Dulce Duarte, e muita força, muita coragem para ela, família. Para a Dona Ormã, uma grande amiga, um beijinho muito grande para ela. Ela, coitada, está desesperada, está farta de estar a ligar, já me ligou e diz que não consegue. Já um dia deste foi o mesmo. E para o Sr. António Albuquerque, um beijinho e uma boa tarde também para ele, para o Sr. José Fernandes e para todas as pessoas que estiverem a ouvir, para a mãe da Arminda, para a Dona Alzira, para a Dona Saudade e para todas as pessoas, minhas amigas que estão a ouvir e para toda a família da Rádio Arganil, sem exceção de ninguém. Uma boa tarde para todos e um beijinho grande para a Paulinha. Um bom regresso a casa.
1: Muito obrigada, Olga. Um beijinho grande também. Tudo bom. Boa continuação.
0: Obrigada, igualmente,
1: Obrigada,
0: Paulinha.
1: obrigada. Vamos lá ficar aqui com o Leandro e Leonardo com este Em Nome de um Amor.

0: Ora, então, muito boa tarde.
1: Olá, menina Paulinha, então.
0: Oh, dona Aurora, então como é que tem passado?
1: Mais ou menos, cá vamos indo com esta chuvinha fresca.
0: É verdade, é verdade.
1: Este ano vai haver muito míscara, choveu muito em agosto.
0: Isso é bom para o míscara, dona Aurora?
1: É.
0: Pronto.
1: Quando chove muito em agosto, vai ser uma farturinha de míscaras.
0: Que já maravilha, não é para quem gosta.
1: Não é porque, olha, eu gosto muito. Porque, olha, sabe, já não é como antigamente, que havia muitos, agora os fogos destruíram tudo, nem que venha chuva, a fartura já não é como antigamente, que não. Mas pronto, olha,
0: que bom.
1: E pronto, do momento que não estrague nada, olha, choveu para aqui tanto, todo dia a chover, eu hoje nem saí de casa.
0: Já tenho uma
1: saia quase feita para a minha netita, que faz ter o dia 2 do mês que vem, 2 aninhos, é para lá vestir, nesse dia.
0: Ah, a dona Aurora também percebe de costura.
1: Está não, de crochê. És tu lá a fazer.
0: Ah, em crochê. A Júlia
1: na relinha torrada. Sim, é fazê-la em crochê.
0: Está bem.
1: Está quase feita, mas já acabo.
0: Até que é que querer ouvir, dona Aurora?
1: Olha, meu amor, daí que já vou. Vou aqui escolher uma nova que aqui tenho. É o Johnny Imitações.
0: Sim, senhora. Johnny. Até, e para quem dedica?
1: Olha, para você, para você primeiro, que estávamos aqui a aturar, e para o seu marido, e para o seu menino, e para a sua menina, e para a sua mãezinha, um beijinho, muitos. E para o dedicar ao Fernando Almeida de Rochel, com muitos beijinhos e uma noite feliz. Para a menina Cacilda, para a menina Olga, que ainda agora estive a ouvir, tudo de bom para ela, uma grande amiga que eu tenho na minha vida. José Fernandes, António Albuquerque, com beijinhos e muita saúde. Para a menina Patrocínio, para o marido, tudo de bom para ela, que é uma grande mulher, que manda com um volante na mão. Eu admiro assim estas mulheres guerreiras.
0: É verdade,
1: pronto,
0: é verdade.
1: E é tudo menina.
0: Muito obrigada.
1: E tudo de bom, boa continuação.
0: Obrigada, um beijinho grande para si. Muito gosto em ouvi-la, dona Aurora. Beijinho.
1: Tchau, amor.
0: Ora, Johnny abriu com este Imitações. Vamos lá então escutar.

0: Johnny Abreu.
1: Bonito o tema aqui do Johnny Abreu com estas imitações. Vamos então atender mais uma chamadinha e depois vamos às compras. Já não temos tempo de passar agora o tema, mas passaremos no início já da próxima hora. Beijinho à Dona Alzira e ao Sr. Manuel ali na Aveia, que também estão na nossa companhia. Um beijinho grande e votos também aqui de um bom fim de semana. Ora mais, deixa-me ver se não temos aqui mais alguém para falar. Não tenho, mas vou aqui a uma chamadinha. Ora então, muito boa tarde.
2: Olá.
1: Estou sim.
2: Olá.
1: Oh, Dona Aldina, então como tem passado?
2: Olha, como é o costume, nunca pior, obrigada.
1: Então e que musiquinha que vai querer ouvir? Já sabe que eu depois passo no início da próxima hora, que estamos a acabar esta.
2: Sim, eu estou a ouvir.
1: Então o que vai querer ouvir, Dona Aldina?
2: Olha, conjunto pai e filho, o Gales já cantou, você tem essa?
1: Tenho, sim, senhora.
2: Tem, sim. É muito linda.
1: É, sim, senhora.
2: É para brincar, para me distrair um bocadinho.
1: Até aí para quem dedica?
2: Olha, para a Glória, com melhoras, preciso para o seu marido, para os seus meninos, para toda a família, desejando uma boa quarta-feira, com saudinha. Vou dedicar para o Sr. João Engenheiro, Presidente da Pena Cova, também com melhoras para ele, para o Sr. José Mangueiras e para a Helena de Vilar e para todos os Santos da Vitória, para as pessoas todas que participam aí. Beijinhos e mão, muito obrigada.
1: Muito obrigada, Dona Aldina. As suas melhoras e um beijinho grande também para a Dona Glória com as melhoras. Mas depois a Dona Glória entrega-lhe. A Dona Aldina entrega-lhe. Um beijinho grande e saúde. Muito gosto em ouvi-la.
2: Ah, muito obrigada, Paulinho. Obrigada.
1: Beijinho, obrigada. Ora, então, esta foi o pedido da Dona Aldina Rosa, que nos ouve ali por Moquim, que era então o conjunto pai e filhos com o tema O Galo Já Cantou. E é o que nós vamos escutar logo no início da próxima hora. Para já, o Mico fica connosco e diz que é bom que sejas verdade. Até já.

0: tens verdade.
1: São 19 horas.
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Ora, e começamos então esta segunda hora do Peça que Toca com a musiquinha que a Dona Aldina Rosa nos tinha pedido. E temos já aqui outro pedido também da Dona Leonilde, que nos ouve ali por Foz da Moura, quer então ouvir a Paula a cantar o fado. Ora, vai dedicar ao seu marido, a todos nós lá em casa, desde já muito obrigada, a todos nós aqui também do rádio, também para, para a sua prima que também lá está a fazer uma visita, para o Sr. Manuel e para a Dona Isabela ali por Paradela, para o Sr. João Engenheiro e a Dona Helena com as melhoras, a Dona Filomena e o Sr. Abreu, a Dona Cacilda e o seu marido, a Dona Fernanda Pinto e marido, e também para a Maria do Patrocínio e para o seu Vítor, que também costumam estar na nossa sintonia. Então vamos ouvir a Paula a cantar o fado. Foi Deus.

0: Olha, a nossa Maria do Patrocínio estava à escuta e também mandou aqui um toquezinho. Uma boa tarde para vocês e tudo bom. E agora, vamos até onde? Muito boa tarde.
1: Boa tarde, Paulinha.
0: Sr. Jorge, então como tem passado? Bem disposto?
1: Ah, sempre.
0: Tem que ser. Então o que vai querer ouvir hoje?
1: Ana Magra Nova.
0: Muito bem. E para quem vai?
1: Olha, para a Paulinha, para o seu Mário, para o Santiago, para a sua mãe, para a minha família e para todos que estejam a ouvir.
0: Muito obrigada, Sr. Jorge. Um beijinho para si, outro para a esposa. Obrigado. E boa continuação com saúde.
1: Obrigada, Paulinha.
0: Obrigada. Vamos lá então ficar com a raiz da minha essência com a Magda Sofia.

0: E vamos a mais uma chamadinha. Ora, então, muito boa tarde.
1: Boa tarde, amiga.
0: Então, Luís, como tem passado? Então, o que vai querer ouvir hoje?
1: Vai ser uma da tuna, pronto.
0: Sim, senhora. Então, e para quem vai?
1: Olha, vamos para não estar a alongar muito, porque ontem foi o funeral de um amigo meu, como você soube, do militar, do Janerra.
0: Sim, sim. É sua dedicatória, Luís, para quem vai?
1: Olha, vai ser para os pais, com muita força, para todos os nossos amigos que o perderam, para todos os Janerras que estiveram aqui ontem, e para todos aí da Rádio Organil, uma boa semana.
0: Muito obrigada, Luís. Um beijinho para si e boa semana também.
1: Obrigada, que ainda não ando bem. Quando falo nela é uma tristeza. Foi.
0: Força, muita força. Um beijinho, obrigada.
1: Obrigada, vamos.
0: Ora, tuna de Cantares de Avô com Varandas de Avô.

0: Ora, 235-200-572-960-313-902 estão livres e à sua espera. Já sabe-se, se ontem não participou, se hoje ainda não pediu nenhuma musiquinha, faça-o agora. E vamos já para o telefone que ele já está a tocar. Ora, então, muito boa tarde.
1: Boa tarde, Paulinha.
0: Sr. António, então como tem passado?
1: Olha, tenho andado nas vindimas em Cantanhede e lá acima na Casa da Passarela.
0: Muito bem, Sr. António, sempre a trabalhar.
1: É, sempre a valer.
0: Então o que vai querer ouvir, Sr. António?
1: Olha, para mim e para a minha equipa de 27 pessoas que andamos a pesar lá baixo em Cantanhede e lá acima na Quinta da Passarela, quero, hoje quero ouvir os trio Admira, o trio Admira, Ana, e para dedicar a uma pessoa também que hoje faz anos. E para todos os meus amigos e para todos que nos sejam a ouvir, para ti e para uma condição...

0: Ora, então, muito boa tarde.
1: Boa tarde.
0: Boa tarde. Ora, estou a falar com...
1: José Lídio Carriço Pombala.
0: Então, Sr. José Lídio, bem disposto?
1: Tudo bem, obrigado. E a senhora também?
0: Também, obrigada. Então, o que vai querer ouvir hoje?
1: Olha, eu quero ouvir o Balhão do Beijo com o Zé Amaro.
0: Muito bem. E para quem dedica?
1: É para dedicar a Carla Patrícia do Prão, do Prão de Soura, e é para dedicar uma menina que é minha, que está vivendo na Leirosa, que é funcionário no Centro de Dia do Carriço, com um beijinho também, e é para dedicar ao Sr. António Mendes das Matas e ao Sr. Maurício, assim, pequeno, um abraço, e para vocês aí, com muito boa tarde.
0: Muito obrigada, Sr. José Lídio. Um beijinho e boa continuação desta semana.
1: E igualmente, obrigado.
0: Obrigada, obrigada. Ora, vamos então ficar aqui com o Zé Mar e este tema do Malhão do Beijo, e logo depois vamos então às compras. Até já. Obrigado.

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9: Última parte do Peça que Toque e damos aqui uma mensagem que nos chega aqui do Pedro Inácio, que ainda está à nossa escuta. Se calhar, espero que esteja a apanhar um bom tempo de regresso ao seu local de descanso, porque está muita chuva por alguns lados, não é, Pedro? Então ele diz assim: olá, Paulinha, gostaria de ouvir as 12 com Amanhã de Manhã. Obrigada e beijinhos. Para ti também, Pedro, um beijinho e espero que já seja agora já seja de descanso e votos de continuação de uma ótima semana. Vamos às 12 amanhã de manhã.

0: Ora, e diz-nos o Pedro que vai na A17 em direção a Aveiro, ali na zona da Figueira da Foz até Aveiro, e ainda vai demorar para chegar o descanso, mas vai chegar, Pedro. Portanto, vai com cuidado, ele diz que por lá não chove. Aqui acho que se está a preparar para outra, não tarda muito, e ao que parece vamos ter assim uma noite de muita chuva. Meus queridos, ainda temos aqui 14 minutinhos, vamos lá saber se mais alguém vai ligar. Muito boa tarde.
1: Boa tarde, Paulinha. Eu.
0: Oh, Dona Maria Pereira, então, como tem passado? Ontem foi o seu dia de aniversário.
1: Ontem foi.
0: Então, espero que tenha passado um dia muito feliz e que conte muitos com muita saúde, é que nós aqui desejamos.
1: Obrigada, Paulinha. Sim, foi, tivemos todos, claro, juntou-se a malta toda. Amanhã vai tudo embora. Hoje só tenho aqui a minha neta pequena, a mais novita, porque os outros foram todos para Viseu, que iam jantar lá e já, e de lá vem, e de lá com Deus que eu fico aqui em casa. O meu de agosto é o mês de fazer comida todos os dias.
0: E ontem deram-lhe folga?
1: Ontem deram folga, ontem, foi, ontem deram-me o almoço.
0: Ah, está bem.
1: Olha, estava sem ninguém, agora carreguei.
0: E fez muito bem. Então o que vai querer ouvir, Dona Maria Pereira?
1: Olha, Dona Maria, dá a sua escolha.
0: Sim, senhora. E para quem dedica?
1: Olha, para mim, para os meus, para si também. E olhe para todos os ouvintes que gostem de ouvir, que eu gosto de ouvir a Marisa. Hoje não preciso fazer jantar, por isso estou aqui. A partir de amanhã já tenho o meu tempo todo disponível, porque já vão os últimos embora.
0: Pois é, depois de uma casa cheia, fica a casa mais vazia, não é, Dona Maria Pereira?
1: Pois estranha-se o silêncio.
0: Pois. Okay, mas pronto, faz parte, não é? É a vida deles.
1: Pronto, pois cada um tem a sua vida, não é?
0: Pois claro. Olha, um beijinho muito grande e tudo bom, saúde, é que lhe desejo.
1: E tudo bom para vocês todos. Um bom fim de semana, já está a chegar também.
0: Obrigada, é verdade, está quase. Um beijinho, obrigada.
1: Beijinho, tchau.
0: Ora, e como diz a Dona Maria Pereira, está o fim de semana a chegar, estão as minhas férias quase a acabar, eu nem acredito que isto já passou, é verdade, olha, isto passa-nos tanto. Eu escolhi aqui a Marisa com esta saudade solta, que eu sei que a Dona Maria Pereira também gosta desta.

0: Marisa, com este bonito tema da saudade solta. E então agora vamos, ainda temos aqui 9 minutinhos, por isso vamos esperar que mais um ouvinte ligue. Já sabe, se ontem não pôde entrar, liga agora. Beijinho ao Sr. Ramiro Duarte, que também está connosco. A Dona Lucinda Costa também está na nossa companhia ali por São Martinho do Bispo. Um beijinho grande e votos também de uma boa continuação desta quarta-feira. Vamos lá então ligar. E já temos aqui alguém. Muito boa tarde.
1: Boa tarde, Nina Paulinha.
0: Boa tarde, ora estou a falar com a Dona Fernanda.
1: Sim, como diz eu.
0: Então, Dona Fernanda, como tem passado?
1: Um pouco, venho até um pouco mal, vou andando.
0: Vamos andando, não é?
1: É verdade.
0: Então, o que vai querer ouvir, Dona Fernanda?
1: Olha, eu gostava de ouvir, eu acho que tem cheirinha que tem uma música da mãe. De encontrar, gostava que me passasse essa canção.
0: Deixa-me ver, é mesmo mãe que diz, não é?
1: Acho que sim, acho que é amor de mãe.
0: Ora, deixa-me cá, ver se eu encontro aqui. Temos, sim, senhora, amor de mãe. E para quem dedica?
1: Olha, para a Paulinha, para a Lourdinhas, para a Isabelinha e para toda a gente que nos está a ouvir. E que sejam muito felizes.
0: Muito obrigada, Ana Fernanda. Um beijinho grande e tudo a correr como desejar. Um beijinho.
1: Outro para a Paulinha.
0: Obrigada, obrigada.
1: Sim.
0: Adeus, Dona Fernanda. Ora, amor de mãe aqui na voz do Teixeirinha.

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0: Amor de mãe, aqui na voz do Teixeirinho. Ainda temos tempo aqui para mais um ouvinte. Vamos lá então ligar, será o último. Será aquele que vai fechar a porta de hoje. 235-200-572 960-313-902. Vamos lá ligar, que eu estou aqui à sua espera. Um beijinho à Dona Adelina, que só agora que vi a mensagem que ela também estava a ouvir, então eu a cantar o fado. Um beijinho grande, Dona Adelina, tudo a correr bem, saúde, é o que eu lhe desejo. Vamos lá ver se vamos a mais uma chamadinha. Temos aqui 4 minutinhos, ainda dá para a chamadinha e para a musiquinha, claro. Mas se entretanto não chegar ninguém, vamos à música. E vamos à música, escutando aqui o Zé Marco, este Compra Bilhete. Eu não sei porquê, mas gosto muito desta música, que é uma das novas dele. E vamos lá então aqui ouvir, enquanto se calhar depois já não temos tempo para atender mais ninguém. Vamos lá ver se entretanto ainda chega aqui alguém que quer ouvir então uma musiquinha.
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0: Ora, beijinho ao Rui Gonçalves, também está connosco ali no Rochelle. Um beijinho para ele e outro para a Fátima. Parece que temos aí alguém a chegar até nós. Vou já saber quem é que está do outro lado e qual é que é a musiquinha que vai querer então ouvir neste final de Peça que Toca de hoje, quarta-feira. Muito boa tarde.
2: Boa tarde, Paulinha.
0: Boa tarde, Ana Teresa, como está?
2: Está andando ainda um bocado abananada. Mas
0: já está melhorzinha, pronto. Isso é que é... Isso é que é... Então o que vai querer ouvir, Dona Teresa?
2: Olha, eu queria ouvir aquela do monte. Agora nem procurei papel nem nada.
0: Eu subi ao monte?
2: Subir ao monte, sim, por favor.
0: Então, para quem dedica?
2: Olha, vou dedicar aos meus clientes, o Café Martins, e vizinhos, e amigos, e para toda a gente que estiver a ouvir a rádio. E um beijinho para a Paulinha, para a família, e um beijinho muito grande para vocês todos, um bom fim de semana.
0: Muito obrigada, ah, Dona Teresa, um beijinho e continuação de melhoras.
2: Obrigada.
0: Ora, é com esta musiquinha que nós vamos chegar então ao final desta Peça que Toca de hoje. Senhor Abel já está aqui prontinho para vos dar boa música. Eu volto amanhã, se Deus quiser, a partir das 18 horas. Obrigada a todos e sejam felizes.

0: São 20 horas. 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

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Na primeira hora, diga que está aí. E é através de, realmente, dos seus telemóveis que podem dizer para, com toques para o meu telemóvel, para o telemóvel da nossa rádio. Uma vez que hoje ainda não temos cá o Mário. Na segunda hora, o povo a cantar e a versejar, que hoje será trocado por muita música portuguesa de raiz. E a terceira hora, exatamente, as músicas que eu gosto.

Já estamos a tomar nota do Diga que está aí, pois já muita gente deu o seu toque, e alguns mandaram mensagem. Daqui a pouco já faço eco do primeiro grupo. Vamos viver música portuguesa da mais alegre, mesclada com os seus toques e com as suas mensagens.

e como o prometido é devido, pois é, sim senhora, eu quero vos dizer que o prometido é devido, não é? E eu disse que durante o mês de agosto começaria todos os meus programas com uma cantiga que falasse de agosto. E sempre que possível, o Dino Meira no meu querido mês de agosto. Aí está ele para começar este nosso tempo de hoje do Diga Que Está Aí.

Pois é, uma música muito alegre que tem a ver com a imigração e que há quantos anos este artista que já não está entre nós, de Limeira, gravou e bem esta bonita música que nos fala do mês de agosto, das férias que todos os imigrantes, todos os anos, fazem connosco. Bom, e o prometido é devido, como isto hoje está adiantadinho naquilo que consta dos toques dos nossos ouvintes, quero saudar já o primeiro grupo. Saúdo o Mário Almeida, que não está connosco, mas está na nossa sintonia, e a esposa da Dona Maria, aqui em Erganil. Uma boa noite para ambos. Também o meu amigo Orlando e a Lourdes, que estão na Lomba. Boa noite a este casal amigo também da Lomba, na pessoa do Orlando. A Adelina, que está nas Torrezelas, que por acaso no fim de semana tive o gosto de rever. Uma boa noite para a Adelina. Dona Leonilde Foz da Moura, olá. Também com o seu marido, sim senhora, para este casal na Foz da Moura, Sr. Carlos Lopes e Dona Leonilde, um grande abraço. Dona Maria Pereira, não falha hoje, logo de início, Dona Maria Pereira, ali para as bandas de Mangualde, arredores de Mangualde. Ainda o Sr. Mário Antunes, que está em Santa Obaia de Tondela. A minha querida amiga Dona Arcelinda, que está em Sinde, aqui no Conselho de Tábua. Dona Arcelinda, um grande abraço para a senhora. A menina Helena do Vilar, que toca cedo, e daqui a bocado se calhar vai tocar outra vez, que é costume, não é? Mas já está viadinha, Dona Helena do Vilar. Também a senhora Dona Fernanda de Lourosa, ouvinte assídua dos meus programas. Boa noite, Dona Fernanda. E a terminar este grupo, a senhora Dona Lourdes Santos, em Guimarães, de Tavares, também uma ouvinte assídua dos programas do Abel Fernandes e até do Rádio Clube de Erganil. Dona Lourdes Santos, aquele abraço. Vamos continuar, e hoje, para esta primeira hora, fiz aqui uma seleção de artistas que nem são pimba nem deixam de ser, mas que são artistas portugueses de música alegre que eu gosto quando em vez passar para vocês e para mim também.

grande Zé Mário, sim senhora, que bem que ele anima uma festa. Bom, vamos para o segundo grupo, porque isto hoje está, como disse há pouquinho, bem adiantado. Então começo por cumprimentar a Arminda do Rochel, que está à escuta. Boa noite, Arminda. Também a Sra. Dona Natália Coutinho, que está em Aveiro. Viva, Sra. Dona Natália, muito obrigado. É, digamos, pessoa muito querida da nossa rádio. Também Fernando Martins, que eu carinhosamente trato por Freixeda, está em Focos. Uma boa noite para o Fernando. Ainda também Sãozinha em São Romão, que vem tão poucas vezes, mas de vez em quando aparece. Uma boa noite para a Sãozinha e para os restantes lá de casa. Ainda também amigo Luís Martins e Dona Cristina, que estão em Queluz. São ouvintes que não falham uma, só se o amigo Luís não estiver por casa. Também os seus pais, do Sr. Luís, o Sr. Alberto Martins e a Dona Lúcia Simões, que estão a ouvir-nos na Reboleira. Boa noite para eles. Sr. José Fernandes, que está em Torais, no Conselho de Ceia. Sr. Sérgio Ascensão, em Santo Obaia de Tondela. O Sr. Alexandrino, que é São Romão, Serra da Estrela, Ceia. E, por último, a minha querida amiga Cátia Batista, que hoje está a escutar-nos. Cátia, hoje tiveste um pouquinho para escutar o programa do Abel Fernandes, ou pelo menos um bocadito, não é verdade? Um grande abraço para ti e obrigado por gostares também de ouvir aquilo que eu faço. Então, nesta senda de artistas que não são bem pimbas, mas para lá caminham, mas são assim mais limpinhos, vamos ouvir o Emanuel.

Pois é, e neste desfile, hoje vai ser tudo assim, tudo assim, tudo assim. Nesta primeira hora do Diga Que Está Aí, enquanto eu tomo nota dos seus toques de telemóvel e das suas mensagens, vamos ouvindo boa música daquela que você e eu gostamos, porque não passo coisas desconhecidas, não é? E sempre muito alegre, música portuguesa daquela mais genuína.

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0: Fizeste-nos nós, sim, senhora.
1: A burra da tia Camila, cheia de...
0: Estamos na segunda meia hora do programa de hoje. Diga que está aí, eu daqui a pouco vou dizer que você está cá.

Tonish é uma voz antiga, mas que tem cantigas muito bonitas como esta. Siricotalho, bacalhau, azeite e alho. Bom, mas há um artista que eu gosto muito de passar, porque tem, além de ter imensas músicas, centenas delas, é um bom vivo, é um homem que gosto de ouvir cantar, porque tem piada. Tem piada e canta bem dentro do seu estilo.

Augusto Canário, grande artista. Bom, vamos para mais um grupinho, o terceiro da noite. Começo por saudar o Sr. António Albuquerque, em Oliveira do Conde. Boa noite, Sr. Albuquerque. Ainda também o meu amigo Orlando Trindade, esposa Cecília, que estão aqui paredes meias connosco, entre a Barreira e a Portelinha. Boa noite, Orlando, que esteja tudo bem com vocês. Também Fernando Almeida, que está no Rochelle. Olá, Fernando. Um abraço. Dona Laurinda, que está em Cabanas Viriato, está a gostar muito da nossa seleção de hoje. Também o Sr. Pedro Inácio, da Ponte Mocela, mas em Aveiro, onde vai pernoitar. Boa noite, Sr. Pedro Inácio, boa viagem. Sr. João Engenheiro Carvalhal de Mansores, viva, querido amigo. Sr. José Antunes, que não tenho a localidade. Também Dona Maria do Patrocínio Esposo, que viaja em cima de muitas rodas, lá de cima, de França para Portugal. Que façam boa viagem, que cheguem em bem, é o que é preciso. Sr. Dona Preciosa, que está em Coimbra. E por último, para terminar este grupo, a menina Alzira Silva, da Veia. Uma boa noite, menina Alzira. Mais gente aqui tenho, fica para o próximo intervalo, que eu vou anunciar mais um grupo. Não tenham pressa, porque vocês, na hora, saem todos aqui da cartola, como se costuma dizer.

Pois é, isto hoje a freguesia acode e bem, e alguns são exigentes, pá. Vá, eu já vou anunciar mais um grupo, estou a tirar os últimos para completar o grupinho, está bem? Por agora, ficamos aqui com isso, Baila Portuguesa com o Ritmo de Ouro. É tudo música alegre para você dançar, se quiser.

Ora bem, lá vai então o quarto grupo da noite. Hoje estamos com muita gente. Menina Joana Santos, que está na Cerdeira. Boa noite, Joana. Ainda Dona Luísa, que também é Santos da Pereira de Moronho. Viva Dona Luísa. Rui Gonçalves está no Rochelle. Um abraço para ele e para a esposa. Também o Sr. Jorge e a Dona Hilda Nunes, do Casalinho de Tábua. Um casal assíduo aos meus programas. Também a Sra. Dona Lucinda Costa, que está na Lapa às Bandas de Coimbra. Boa noite, Dona Lucinda. Também ainda o Sr. José Gabriel, em Coimbra. Dona Leonor Pinto, que está em Coja. A minha querida vizinha Aida Silva, que veio um bocadito assim para o fim, mas ainda cá chegou a tempo, menina Aida. Uma boa noite para si. Também o Sr. Ferreira de Massarocas, São Pedro Sul. O Sr. Manuel Pinto, em Lourosa. E, finalmente, a Sra. Dona Dulce Duarte Miranda de Couro, que hoje não se limitou a um toque, mas a enviar uma mensagem dizendo que gostaria de uma prece da Senhora de Fátima para proteger a sua menina, a sua filha, que será internada possivelmente amanhã, pelo que eu percebi. Dona Dulce Duarte, porque nos solicita e para o fim que é, nós vamos atender. Sons do Minho, Senhora de Fátima.

Sra. Dona Dulce Miranda de Corvo, que tudo corra bem, está bem? A contento e que tudo seja no melhor. Quero saudar também ainda ao Sr. Carlos Lopes, da Foz da Moura. Uma boa noite para ele e para a Dona Leonilde. O amigo e Sr. Amadeu Pereira, de Vilela. E, finalmente, a Sra. Dona Luísa Jorge, minha querida amiga que está em Vila Pouca. Está na hora de terminarmos. Também está ali a Olga da Torre a chegar agora. Foi mesmo mais justo, Olga, hein? Um abraço. Então, portuguesa bonita, ou a bela portuguesa, como queiram, para ouvirmos a finalizar esta primeira hora.

Queridos amigos ouvintes que estáis desse lado e que tiveram a paciência de me dar toques de telemóvel e enviar mensagens bonitas, muito obrigado por estarem comigo mais uma vez, porque é com vocês que esta hora de programa se faz às quartas-feiras. Bem-ajam a todos, aqueles que efetivamente tiveram o gosto e tiveram realmente o trabalho de se meter comigo com um toque de telemóvel ou com uma mensagem. Bem-ajam e continuem, porque eu continuo cá na segunda hora com muita música portuguesa daquela muito, muito antiga.

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1: O município de Erganeu atribui este ano cerca de 164 mil euros a 65 associações do concelho, reforçando o compromisso com o movimento associativo e reconhecendo o papel essencial que estas coletividades desempenham na dinamização cultural, desportiva, recreativa e artística do território. Os contratos-programa que formalizam este apoio foram celebrados no Salão Nobre dos Passos do Concelho, numa sessão que reuniu representantes das associações. Na abertura da sessão, o presidente da Câmara Municipal de Erganeu, Luís Paulo Costa, destacou a importância do trabalho desenvolvido pelas coletividades na valorização e dinamização do concelho. O autarca salientou ainda que este modelo de apoio assenta em princípios de transparência, equidade e objetividade, garantindo que os montantes atribuídos resultam da aplicação de critérios previamente definidos e aplicados a todas as entidades. Quem passar pelo centro de Vila Nova do Ceira, no Conselho de Góis, tem agora um novo ponto de interesse. A pintura mural Deixa a Tua Marca, instalada nas escadas da sede da Junta de Freguesia de Vila Nova do Ceira, acrescenta cor e expressão artística a um espaço de utilização quotidiana, valorizando a história, a paisagem e a identidade local. A obra foi criada ao longo da última semana de julho, no âmbito da segunda edição do Ateliê na Aldeia, sob orientação da mentora Gina Martins, e com a participação de dois professores e 8 estudantes dos ateliês de São Bento e de Almada. O trabalho envolveu várias fases, desde o projeto e os primeiros desenhos à aplicação do verniz de proteção, dando forma a uma composição inspirada no território. Dinamizada com o apoio do município de Góis, a iniciativa incluiu diferentes momentos de exploração e criação, tendo como ponto de partida a relação entre expressão artística e território. A Câmara Municipal de Oliveira do Hospital volta a oferecer cadernos de exercícios aos alunos do primeiro ciclo. A medida contempla os alunos que sejam residentes no concelho e que frequentam o primeiro ciclo do ensino básico no agrupamento de escolas de Oliveira do Hospital, sendo que os cadernos de exercícios têm de ser adquiridos nas papelarias do concelho. A entrega dos documentos deve ser efetuada de 1 de setembro a 31 de outubro. Este ano, há alteração no procedimento para beneficiar deste apoio. Após a aquisição do material escolar, os encarregados de educação deverão aceder à plataforma SIGA para proceder à respectiva candidatura. Caso ainda não disponha das credenciais de acesso à plataforma, deverá contactar o Gabinete de Educação do município de Oliveira do Hospital. Para mais esclarecimentos, 238-605-267.
0: O estado do tempo nas próximas 24 horas.
1: Céu em geral muito nublado, diminuindo gradualmente de nebulosidade na região sul a partir do meio da tarde. Aguaceiros, por vezes fortes, nas regiões norte e centro. Vento fraco a moderado. Pequena descida da temperatura nas regiões norte e centro. E com a previsão do estado do tempo, para amanhã fica assim completo este bloco informativo. Desejamos-lhe a continuação de uma ótima quarta-feira. Fique bem.
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Olá, eu estou de volta. Sou Abel Fernandes e faço aqui o programa às quartas-feiras à noite. Esta segunda hora está modificada neste mês de agosto e primeira quinzena de setembro. Em vez do povo a cantar e a bocejar, é todos a cantar para a molhada. Pois é, hoje vou-vos trazer aqui uma mão cheia de conjuntos antigos dos anos 60 e 70. Claro, conjuntos típicos, não é? Era o forte.

Bom, e começamos com o mais famoso grupo, o conjunto típico português dos anos 60, numa gravação que exatamente foi gravada, passa a expressão, precisamente nos anos 60. Foi dos primeiros temas, pelo menos que tiveram mais fama, do conjunto António Mafra, O Vinho da Clarinha.

Pois esta música tem mais de 60 anos, parece impossível, mas é verdade. Em 1966 já estava farta de girar este disco do conjunto António Mafra, que fez a delícia, a nossa delícia, para os bailaricos, porque este foi, os anos 60, foram os anos em que começaram, finais dos anos 50 e princípios dos anos 60, começaram a ver as festas populares com aparelhagens sonoras e gambiarras com lâmpadas acesas, isso mesmo. Havia terras que ainda não tinham luz, é verdade, você que está aí e fica, não fica pasmado nem admirado, nos anos 60 havia muita terra aqui na nossa zona que não tinham ainda eletricidade e era... os homens das aparelhagens, com baterias, que levavam a música às festas. E eram estes discos do Ariel Bertina, António Mafra, do Pais e Filhos, cujo típico Nunes, Correia Nunes, eu sei lá, António Campos e Filhos, conjunto típico, tantos que realmente nesta altura, nesta época, apareceram. Aqui na nossa zona, quem começou por ser pioneiro nesse tipo de atitudes foi o Sr. António de Almeida Seiroco, toda a gente conhecia por Sr. Seiroco, que levou música a todo lado com baterias de automóveis, que as mulheres muitas vezes levavam à cabeça porque os carros ainda não chegavam às terras, não havia estrada para carros, é verdade, para automóveis. E então os carros iam até uma certa... Por exemplo, lembro-me irem só até às Torrozelas, depois, passado um ano ou dois, irem só até à Saladazeiras, e finalmente, ainda me lembro, quando a estrada finalmente chegou aos Cepos. É verdade, sim senhora. E então, nessa época, quando a estrada chegou aos Cepos, também ainda lá não havia luz. Não, senhor, não havia eletricidade. E então, o senhor António de Almeida Seiroco levava as baterias carregadas para dar boa música. A luz, antes, eram os gasómetros, com carbureto, isso mesmo. E também os lampiões, havia uns candeeiros... Do Hipólito, que tinham umas camisas rendilhadas que davam muita luz, que se dava à bomba com mais máquinas a petróleo para fazer o comer. Enfim, tempos difíceis, coisas diferentes, muito, realmente muito simples e muito poupadas. Depois, passado pouco tempo, na mesma época, mas passado pouco tempo, o Sr. António Seiroco começou a ter um gerador tipo motor de tirar água aos poços. E assim já punha uma gambiarrazinha na capela, na cruz da capela, para dar um ar mais festivo à festa, isso mesmo. Então, e é com esse tempo, com esse recordar de há 60 e tal anos, que nós vamos ouvir o conjunto típico Correia Nunes.

Em fama e em projeção, havia um conjunto na altura que quase fazia companhia lateral com o António Mafra, que refirma ao conjunto típico Maria Albertina. O do tempo, não o de agora, não é? Então, não sei se a gravação que vamos ouvir é realmente dos anos 60, se já é alguma gravação moderna. O tema foi o primeiro tema que o conjunto Maria Albertina, não digo o primeiro, mas foi um dos primeiros temas que o conjunto Maria Albertina lançou em disco e que atingiu o top, isto é, atingiu muitas vendas e era muito apreciado. Ouvia-se muitas vezes nas rádios que o passavam, que não eram assim muitas, não senhora. Então o conjunto Maria Albertina, naquele célebre tema, O Imigrante.

Mas os bailaricos deste tempo, quando era no mês de agosto, tinham uma característica diferente do ano inteiro. Porque mesmo no tempo, na parte de inverno, havia muitas coletividades, como no Sarzedo, na Sanguinheda, também ali na zona de São Martinho, uma terra muito famosa, que tinha uma grande associação na altura, que tinha bailaricos todas as semanas quase. E então, durante o ano, nós, os que cá estávamos, éramos senhores e mandadores, como se costuma dizer, dos bailaricos. Tínhamos raparigas quase quantas queríamos, porque era um tempo em que os rapazes das aldeias, sobretudo, iam trabalhar para Lisboa, outros já para a imigração.

Recordar estes tempos é bom, mas vamos às musiquinhas desse tempo, que é o mais importante. António Campos e Filho e o seu conjunto tocavam assim.

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0: 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Amigos?
1: Para sempre.

estamos com o programa do Abel Fernandes, das quartas-feiras. Não é freiras, é feiras, quartas-feiras. Isso mesmo, música, muita música de Portugal da mais antiga. É aquilo que estamos a passar agora. Recordar tempos, tempos que já lá vão, anos 60, 70. Pois é, era muita parvoíce junta, mas tudo com muita

Há temas de grupos, conjuntos do tempo, dos anos 60 e princípios dos anos 70, que hoje, se calhar, para muita gente, não deviam ser passados. Porque tem a ver com a outra senhora, com o outro tempo passado, com as guerras coloniais, etc. Mas eu faço sempre, não porque tenha saudades da miséria desses tempos, mas porque foram anos de, realmente, de juventude, anos em que nós tínhamos sangue na guerra e era tudo, apesar das dificuldades, era tudo realmente bom, fazia-nos bem viver assim. Então, das guerras coloniais, muitas cantigas se fizeram, muitos poemas se fizeram, milhões de cartas se escreveram e aerogramas de Portugal, então do continente para as províncias ultramarinas e vice-versa. Quantos milhões realmente de cartas e de aerogramas não se escreveram desde 1961 até 1974? Sei lá quantos milhões, porque era o único meio realmente que tínhamos para nos comunicar. Era a escrita, telefone, nem pensar nisso. Para já, em guerra, não era de todo fácil haver telefones onde estávamos. Também, pronto, outro meio de comunicação, níqueis, antepitóquios, isso mesmo. Portanto, era a escrita. Então, eu não posso passar, falando nesses tempos, falando das guerras coloniais, não posso deixar de passar um tema que hoje para alguns pode ser riaça, mas marcaram a época, eram do povo, era assim que funcionava, o povo cantava e fazia estes poemas assim. Então, do conjunto António Campos e Filhos, vamos ouvir Regresso de Angola.

Pois é, um poema simples, um poema da altura, realmente um tema que não tinha, no fundo, grande pica, mas sabem que estes temas, se não fossem assim, não passavam realmente à Judite. A judiciária, pronto, opunha-se a certos temas e a certas músicas, se bem me lembro. Por exemplo, o Zeca Afonso foi uma vítima nas mãos da judiciária, da PIDE, perdão, nas mãos da PIDE, porque, pronto, eram letras que eram contra o regime. Estas, as que eram gravadas, mesmo assim, eram revistas e eram, muitas vezes, corrigidos os poemas, porque mesmo assim continham palavras que eles não gostavam. Bom, mas tenho aqui o conjunto de Pai e Filhos, do tempo, daquele tempo, com a música O Manel Gaiola, que vai realmente já amenizar um pouco isto.

Pois é, estes temas, apesar de terem algumas palavras assim pro que era chamado picante, nada do descaramento de agora, porque as músicas agora, algumas, valha-me Deus, é tudo declarado e mais alguma coisa com grandes doses de maldade. Bom, no tempo havia também, digamos, a moda do acordeão. Foi nos anos 50 que começaram as escolas de acordeão, concertinas, etc. E houve uma grande acordeonista portuguesa que marcou também essa época e que foi mais tarde, ganhou vários concursos internacionais e mais tarde foi, até mais tarde não, durante a sua vida de acordeonista foi grande professora de acordeão. Vamos ouvir a sua dona Eugénia Lima num corridinho algarvio.

grandes executantes do acordeão, um movimento rápido das duas mãos formava esta dança típica algarvia. Mas Eugênio Lima também executava outro tipo de música. E lembra-me, por exemplo, que foi executante exímia de marchas. Vamos ainda, nesse seguimento, ouvir uma marcha tocada por esta grande acordeonista, a sua dona Eugênia Lima.

É verdade, grandes execuções de acordeão, verdadeiros mestres desta maneira de tocar. Voltando ainda, temos tempo, temos 10 minutinhos, voltando ainda aos conjuntos típicos dos anos 60 e 70, temos o conjunto típico Rosa do Adro, que tem aqui um vinil de 45 rotações. Antigo, antigo, muito antigo, é do tempo, anos 60, e entre os quatro temas que estão aqui gravados, escolhi este: Chegaram as Andorinhas.

Bom, e faltam poucos minutos, e costumo sempre fazer assim um rescaldo das pessoas que por vezes contactam já depois da primeira hora. Quero-me referir, por exemplo, à Sra. Dona Cacilda da Gestosa. Uma boa noite para ela, obrigado por mesmo depois ainda se mostrar presente. Possivelmente a menina Alzira Silva não ouviu eu falar dela e deu mais um toque aqui para eu perceber, pois se calhar a menina Alzira foi fazer xixi e não ouviu o que eu falei em si, não é verdade? Também não posso deixar de fazer uma referência a umas mensagens, várias, do Sr. Pedro Inácio, da Ponte de Mocela, que está lá para as bandas de Aveiro, também em cima de Monterrodas, três mensagens, disse várias coisas, entre elas de que boa música, que bom, realmente coisas diferentes, enfim. Sr. Pedro Inácio, obrigado pela forma como vê o nosso trabalho. Então, porque está na hora quase, eu ainda vou passar aqui o conjunto típico Cerdeira Pinto. No tempo das guerras coloniais, e portanto anos 60, 70, as mulheres foram as mais sofredoras, que não morriam na guerra, mas ficavam por cá, as madrinhas de guerra, as namoradas, e particularmente e com muita força as mães. As nossas mães, as nossas mãezinhas, foram realmente as eternas sofredoras das guerras coloniais, que viam partir sem saber se regressavam os seus ricos filhos, e foram muitas as cenas naquele cais de Alcântara e o Condóbidos, quando havia os embarques, se viam aquelas cenas das mães realmente chorosas, muitas delas a quem davam aflições, chamava-se o fanico na altura, enfim. Mas houve também alguns conjuntos que quiseram homenagear as mães dessa altura. Conjunto tipo que Cerqueira Pinto cantava-nos Adeus, querida mãezinha.

onde tenho que desistir, porque afinal este disco está mesmo, mesmo para as horas da morte. Muitos anos, não é? Muitos anos. Bom, passou todo este esquema, todo este tempo dos anos 60, 70, começaram a florescer outro tipo de conjuntos. Uma amostra apenas, porque já não temos para mais. Conjuntos típicos mais recentes, ali dos anos 80, apareceram desta forma.

E é com o conjunto típico Mundo Novo, nesta chivinha, que eu me despeço nesta segunda hora. Fica a promessa de contar consigo já a seguir, porque eu vou começar a terceira hora e vou fazer uma seleção impec. A minha playlist de hoje vai ser de música portuguesa muito alegre, uma mescla de coisas muito alegres para você curtir até às 11 da noite. Por isso, convido a ficar até eu regressar agora após compromissos comerciais e sinal horário para dar início à terceira hora, que é as músicas que eu gosto.

0: São 22 horas.
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Pois é, queridos amigos, à semelhança do que vem acontecendo já há bastante tempo, às quartas-feiras a terceira hora é sempre iniciada com a Filarmónica de Erganil. Costumo eu dizer a minha Filarmónica, a Filarmónica Erganilense. Este Recordação de Erganil toca muito ao sentimento aos Pintacilos. Os Pintacilos é o mesmo dizer aos nascidos em Erganil. É verdade, são conhecidos como os Pintacilos. Se calhar a gente nova já não sabe nada disso, mas nós vamos vivendo realmente ainda estas coisas da saudade. Antes de me despedir, vou-vos colocar aqui um tema do grupo folclórico da região de Erganil, da sua primeira gravação. É verdade, já lá vão uns aninhos, anos 80, que o grupo folclórico da região de Erganil gravou este tema deste jeito.

Pois é, com temas como este que as pessoas antigamente se entretinham por aqui na Serra do Açor. Careirinhos da Serra conta, como ouviram, a história dos caminhos antigos da Serra, das Serras. Não havia outros, eram os careirinhos. Fosse para o ser humano, fosse para os próprios animais. Era o tempo em que se andava terra em terra, montados num burro ou num cavalo ou até numa égua, como foi o caso dos médicos mais as centrais da altura, em que se transportavam quer de avô, quer de arganil, em cima de uma moar, de uma mula. Eram os almocreves que na altura faziam esses transportes. Bom, mas vamos realmente fazer as despedidas, porque eu estive aqui porque gosto muito de vocês. Abraços para eles, beijinhos para elas. Se tudo correr bem, não houver empenos, no próximo domingo cá estarei, para ver se não acontece como o domingo passado. Quero vos dizer que o Grupo Folclórico da região de Arganil, no próximo domingo, vai à festa do Casal de São José, que é na freguesia de Arganil, e então eu lá estarei, se Deus quiser, e as minhas pernas me ajudarem, para ajudar também o meu grupo a fazer mais uma atuação. De qualquer forma, é cedo, é por volta das 5:30, e então penso que vou conseguir estar aqui para fazer o programa. Muito bem. Então, se não for antes, até domingo, não é? Mas antes de vos dizer adeus e de vos dar um grande abraço, ainda vamos ouvir aqui mais um tema do grupo de cavaquinhos de Moinhos de Tourigo. É verdade. E depois sim, antes de publicidade, eu despeço-me de vocês para esta noite que se avizinha.

Agora sim, vou-vos dar um grande abraço, saudações amistosas para todos. Mais uma vez, muito obrigado a todos aqueles que se fizeram mostrar através de toques de telemóvel ou de mensagens, mas também um grande abraço para todos aqueles, a maioria silenciosa, que não ligam realmente através dos meios de comunicação, mas que estão comigo todos os domingos e todas as quartas. Para quem é ouvinte dos programas do Abel Fernandes, bem, um grande abraço, votos de boa saúde. Se está de férias, aproveite o que lhe resta das férias, mesmo com a temperatura baixa e com alguma chuvinha à mistura. Se efetivamente está simplesmente em festa na sua terra, porque há muitas festas ainda, até à Feira de Montalto ainda vai-se fartar de haver festas, aproveite as festas, a festa da sua terra, porque tristezas não pagam dívidas. O Abel Fernandes despeça de todos vós até domingo, se Deus quiser, com um grande abraço e votos de muito boa noite.

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0: São 23 horas.
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0: É meia-noite. 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
1: A Liga Regional Alquevense, no Alqueve, na freguesia de Foques, promove uma festa de verão no próximo dia 29 de agosto. Do programa consta, a partir das 19h30, jantar, seguido de animação musical com o artista Mário Ramos. Se estiver interessado em participar, o valor para os adultos será de 20 euros e o valor para as crianças até os 12 anos de 10 euros. Haverá quermesse, leilão e serviço de bar. Em comunicado, a Liga Regional Alquevense convida todos os amigos a se juntarem a esta festa de verão. Em comunicado, o município de Oliveira do Hospital relembra que até o dia 30 de setembro é proibida a realização de queimas e queimadas com medida de prevenção de incêndios rurais e proteção do território. Assim sendo, não elimine sobrantes com recurso ao fogo. Existe uma alternativa segura e sustentável, o Parque de Biomassa de Oliveira do Hospital, situado na zona industrial. Aberto todos os dias, das 7 às 16h30, onde poderá depositar sobrantes de podas agrícolas e sobrantes de limpezas de terrenos. Não pode depositar resíduos com entulhos ou metais, lixo doméstico, entulho ou resíduos orgânicos. De 10 a 13 de setembro, Vila Nova de Poiares recebe Poiartes 2026. Serão 4 dias dedicados ao artesanato, à gastronomia, à agricultura, ao comércio, à indústria e, claro, a muita música e animação. Assim sendo, no dia 10 de setembro, destaque para o concerto de Prof. Gem. No dia 11 de setembro, David Fonseca. No dia 12, subirão ao palco os 4 e meia. No dia 13 de setembro, a encerrar este certame, o espetáculo será com o grupo Sons do Minho. A entrada de 10 a 13 de setembro no Poiartes será livre.
0: O estado do tempo nas próximas 24 horas.
1: Períodos de céu muito nublado. Períodos de chuva ou aguaceiros no norte e centro, mais intensos no Minho e diminuindo de intensidade e frequência a partir do meio da tarde. Vento fraco a moderado, pequena descida da temperatura mínima no interior e na região sul, subida da temperatura máxima mais acentuada no interior das regiões norte e centro. E com a previsão do estado do tempo para amanhã, fica assim completo este bloco informativo. Desejamos-lhe continuação de uma ótima quinta-feira.
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0: É uma da manhã.
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